0: Bom demais! Ouvimos Terra Celta cantando a música Era Uma Vez. Também ouvimos Armandinho, Montanha e o Mar. E por primeiro ouvimos Biquíni Cavadão cantando a música Descer as Ondas. 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
0: Vamos ouvir agora Cogumelo Vultão, Esperando na Janela.

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Bom demais! Ouvimos Balara cantando a música Deixa Lá Voar. Também ouvimos na programação, por primeiro, Marcelo Genesi cantando a música Pra Sonhar. 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
0: Vamos ouvir agora a Dani Black cantando a música Muda Tudo.

0: bom demais. Ouvimos Thiê cantando a música Torrada e Café. Também ouvimos por primeiro Danny Black cantando a música Muda Tudo. 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
8: 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Vamos ouvir agora a Duda Beat, todo o carinho.

Hora certa, 9 horas e 57 minutos. 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

0: 10 e 14.
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0: 10h33. 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

0: 10h50. 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

0: 11 9.
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0: 11:27.
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0: 11:44.
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0: 11:51.
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0: 11:59.
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0: 12:01.

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0: Hora certa, 4:57.
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Muito bom dia a todos os amigos ouvintes da Rádio Cedro FM. É um prazer imenso estar com vocês em mais um programa Amanhecer da Cedro, tá bem? Mande pra cá sua mensagem no 49991974572 e peça sua canção, né? Manda a foto do chimarrão aí, vamos interagindo, né? Vamos interagindo, peça sua canção, peça sua música, é, a fotinho do chimarrão, manda um bom dia pra cá. É hoje que é dia 5 de setembro de 2026. Temos 15 graus e 85% a umidade relativa do ar neste momento aqui na rua Odilo Link, em São José do Cedro, tá bem? Um abraço especial, né, pro meu pai e minha mãe lá na linha Flor de Unice Cerqueira, né? Pularam cedo hoje, né? Já pularam cedo, já estão aí ouvindo a rádio, né? A mãe pediu Geração de Boiadeiro, Mato Grosso e Matias, né? É isso aí, vamos colocar então, aí, rodar agora Geração de Boiadeiro com Mato Grosso e Matias, e na sequência, Chicorei Paraná, Caprichos do Destino. Bom dia!

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16: Muito bem, estamos de volta no programa Amanhecer da Cedro, tá bem? Coisa boa ter você na nossa companhia através das ondas da rádio na 90,7. É o programa Amanhecer da Cedro. Mande para cá sua mensagem no 49991974572 e peça sua música, né? Vamos interagindo. Faça que nem o nosso amigo Ricardo Schall, né? Mandou para cá aí a fotinha do chimarrão, né? É, tá mateando, né? Fez um foguinho no Boraio, né? É, um foguinho no Boraio, chimarrãozinho, tá tudo de bom, né? Começando o sábado na melhor companhia e da melhor forma, ouvindo a 90,7 e também tomando um baita chimarrão, né? Oh, coisa boa, né? O nosso amigo Ricardo Choque pediu a música do Pedro Bento e Zé da Estrada, o Coração de Pedra. Vamos ouvir então agora, ainda tem a participação do Mocoque Paraíso, né? Achei essa música aqui, uma versão com participação especial, tá bem? Vamos ouvir então, Pedro Bento e Zé da Estrada, Coração de Pedra, tá bem? A pedido do nosso amigo Ricardo Choque. Bom dia!

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17: Muito bem, estamos de volta na programação aqui da Rádio Cedro FM, ao programa Amanhecer da Cedro, tá bem? Mande para cá sua mensagem no 49991974572. e peça sua música, peça sua canção, mande pra cá sua mensagem, tá bem? Um abraço especial pro meu amigo Chico de Moraes. Alô, Chico de Moraes, bom dia, tudo bem? Como está o amigo, tudo certo? É, todo sábado de manhã tá ouvindo, né? Lá na fazenda tá ouvindo sempre o Chico de Moraes. Um grande abraço até ele, tá bem? Olha só, vamos ouvir agora Chiquito e Bordoneio da Estância pra Venda. Bom dia!

0: Hora certa, 5 horas e 39 minutos. 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
0: Muito bem, estamos de volta na programação aqui do programa Amanhecer da Cedro, tá bem? É isso aí, hoje é um bom dia especial, né? Bom dia especial aí, ontem tava os gremistas tudo contente, né? Tudo arreganhado, né? Com a boca nas orelhas, né? O Grêmio passou aí então no Grenal, né? Então, tava todo mundo feliz ontem, contente, né? Tava todo mundo feliz, todo mundo contente. Foi uma sexta-feira boa, né? coisa boa. Manda mensagem para cá no 49991974572 e peça sua música, né? Peça sua canção. É isso aí. Faço que nem o nosso amigo o Vilmar Reinisch, lá de Guarujá do Sul. Um bom dia especial pro Vilmar, dona Marisa, toda a família aí. O Gustavo, né? Também o. Meu Deus do céu, me escapou o nome do outro guri, né? Mas enfim, né? Os filhos do Gustavo estão aí na escuta, né? Isso aí. Então, um bom dia especial para o Guarujá do Sul aí, em nome do Vilmar, a todos de Guarujá do Sul que estão nos ouvindo, tá bem? Vamos ouvir Pena Branco e Chavantino. Cuitelinho, na sequência tem o Sérgio Reis, Escolta de Vagalumes. Bom dia!

0: Hora certa, 5 horas e 53 minutos. 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

0: Muito bom dia a todos os amigos ouvintes da Rádio Cedro FM. É um prazer imenso estar com vocês em mais uma manhã aqui, o programa Amanhecer da Cedro. São exatamente 5 horas e 58 minutos. Hoje é dia 5 de setembro de 2026. Temos 14 graus, 6 décimos e 86% a umidade relativa do ar neste momento. Agora vamos falar com ele, né? Ronaldo Coutinho do Prado, para saber como será a previsão do tempo para esse final de semana. Segunda-feira tem o feriado, dia 7 de setembro, né? Costumadamente a gente tem os desfiles cívicos, né? Então vamos acompanhar a previsão do tempo agora. Bom dia, Ronaldo.
1: Bom dia. O tempo segue um geral com frio. Agora de manhã entre 11 e 13 graus. À tarde não passa muito aí dos 16, 18, com boa vontade. Pode ter alguma chuva agora pela manhã e vai melhorando ao longo da tarde. Amanhã teremos tempo bom, frio, 3, 6 graus de manhã cedo, à tarde uns 12, 15 e à noite esfria mais. No sábado, na segunda, entre 0 e 3 graus nas baixadas, com geada e agradável à tarde. Na terça, ainda uns 4, 5 graus na baixada, um pouco mais quente no alto e à tarde passa dos 18, 20. Provável chuva trovada na quarta-feira. Na Climaterra, Ronaldo Coutinho.
0: Muito bem, então, né? Vai baixar a temperatura, né? Vai esfriar um pouquinho esse final de semana, mas previsão de chuva somente, então, na quarta-feira, né? 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Ao André Primaz, bom dia especial para vocês, um bom dia especial aí para todos os colaboradores também do supermercado Bom Preço, que estão aí na escuta, né? Já estão peleando, né? Um bom dia especial para cada um de vocês, tá bem? Olha só, um bom dia também para o meu amigo Valdecir Piran. Alô, Piranzinho, bom dia! Como você está, meu galo? Tudo certo? O Piran que mandou mensagem para cá, pediu a música do Baitaca, Castração a Pialo. É o que vamos ouvir agora, nesse momento, então, no retorno aí do segundo horário do nosso programa Amanhecer da Cedro, o Baitaca, Castração a Pialo, e depois, na sequência, temos os Garotos de Ouro, Potro Sem Dono. Bom dia!

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0: Muito bem, estamos de volta. Estamos de volta no programa Amanhecer da Cedro. Coisa boa ter você na nossa companhia.

0: Hora certa, 6:17, e a hora certa tem oferecimento da farmácia Astrofarma. 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
0: A família Perim e Zanetti de Santo Antônio, São José do Cedro e a funerária Paxul, com profundo pesar, comunicam o falecimento de Leônia Perim Zanetti, ocorrido às 23 horas no Hospital de São José do Cedro. Seu corpo está sendo velado na capela de linha Santo Antônio, em São José do Cedro. Sepultamento às 15 horas na capela de linha Santo Antônio, em São José do Cedro. Com profundo pesar, comunicamos o falecimento de Leônia Perim Zanetti. As condolências da funerária Paxul.
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0: Hora certa, 6:28.
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0: Muito bem, estamos de volta para nos despedirmos de cada um de vocês. Meu muito obrigado pela companhia. É, até sábado que vem, se Deus nos permitir, com toda certeza, Ele está do nosso lado, tá bem? Obrigado pela sua companhia, obrigado a todos vocês pelas participações especiais. Agora vamos finalizar com o Grupo Rodeio de Tanto Pelhar e depois entremos em cadeia com o programa da FECO Agro. Tá bem? Um grande abraço, meu povo. Até sábado que vem.
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2: Alô, amigos do sul do Brasil, eu sou o René Roberto e essas são as principais manchetes da semana. Sistema OSESC orienta grupos interessados na constituição de novas cooperativas. Fecoagro Santa Catarina acompanha pesquisas e avaliação de novas tecnologias para fertilizantes em Chapecó. Sistema FAESC Senar promove cerca de 520 treinamentos gratuitos em setembro. Certificações internacionais atestam padrões de bem-estar animal da Aurora Coop. E ainda teremos o boletim do Agro direto de Brasília com Catherine Heights e o comentário da semana com Ivan Ramos. Hoje com o tema, o reconhecimento às lideranças do cooperativismo. Este comentário, o boletim de Brasília e as notícias depois do nosso intervalo comercial.
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2: E quem está de aniversário nesse sábado, dia 5, é a querida cooperativa de Concórdia, Coopérdia, que completa 59 anos de atuação. A cooperativa Coopérdia deixou de ser uma pequena cooperativa para figurar no ranking das maiores e melhores do agronegócio do Brasil. Chega aos seus 59 anos com um quadro de mais de 20 mil associados e mais de 1.500 colaboradores e unidades espalhadas por Santa Catarina, Rio Grande do Sul, Paraná, Mato Grosso e Goiás. Atualmente, a Coopérdia atua com produção de grãos, leite, suínos, aves, lojas agropecuárias, supermercados, postos de combustível, postos de resfriamento de leite, usina, tratamento de madeira, produção de energia e fábrica de ração. Então, nesse dia 5 de setembro, os nossos parabéns vão para a cooperativa Coopérdia de Concórdia, pelos seus 59 anos, viabilizando a produção e a comercialização agropecuária, agregando valor, satisfazendo social e economicamente o cooperado, oferecendo à sociedade produtos e bens de consumo de alta.

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1: Diante da procura de grupos interessados em conhecer e adotar o modelo cooperativista, o Sistema OSESC tem atuado em Santa Catarina a orientação para a constituição de novas cooperativas, cumprindo assim sua função institucional e estatutária de fomentar, orientar e fortalecer o cooperativismo catarinense. A atuação ocorre desde as etapas iniciais, auxiliando os interessados na compreensão das características do modelo cooperativo e oferecendo orientações sobre objeto social, quadro de associados, direitos e deveres dos cooperados, estrutura de governança, capital social, estatuto social, Assembleia Geral de Constituição e procedimentos de registro. Nosso papel é orientar desde os primeiros passos, esclarecendo os requisitos legais, estatutários e os procedimentos necessários. Além de auxiliar na formalização, buscamos fazer com que os futuros cooperados compreendam como funciona uma cooperativa, suas responsabilidades e a importância da participação, da governança e da organização para a sustentabilidade do empreendimento. A orientação antes da formalização é fundamental para a sustentabilidade das novas cooperativas, destacou Áureo Tedesco, responsável pelo setor de registros do sistema OSESC. O trabalho tem caráter orientativo e preventivo, respeitando a autonomia dos futuros cooperados e contribuindo para que as decisões sejam tomadas com maior conhecimento e segurança. Com essas orientações, o sistema OSESC atua em Santa Catarina mediante seu compromisso com o desenvolvimento sustentável do setor e contribui para que novas cooperativas sejam constituídas de forma estruturada, segura e alinhada à legislação e aos princípios cooperativistas. A FECOAGRO, Federação das Cooperativas Agropecuárias de Santa Catarina, realizou na última semana uma visita técnica em Chapecó, oeste catarinense, mais precisamente ao campo experimental em parceria com as empresas Agrometes e Aigros. A atividade reuniu consultores da FECOAGRO para acompanhar pesquisas, avaliar tecnologias e ampliar a troca de informações sobre soluções que possam contribuir para os resultados dos produtores. A empresa Aigros é especializada no desenvolvimento e fabricação de aditivos para fertilizantes com tecnologias voltadas à eficiência dos produtos e ao melhor aproveitamento dos nutrientes das plantas. Durante a programação, os profissionais conheceram trabalhos relacionados principalmente à eficiência de fertilizantes nitrogenados e fosfatados. A proposta é avaliar alternativas capazes de melhorar a disponibilidade e o aproveitamento dos nutrientes pelas plantas, buscando reflexos na produtividade e na sustentabilidade dos sistemas produtivos. Segundo o coordenador de desenvolvimento e tecnologias da FECOAGRO, Fábio Cariolato, a visita foi uma maneira de aproximar a pesquisa da prática.
2: A visita técnica com aprendizado junto ao campo experimental foi um momento muito importante para aproximar a pesquisa, a tecnologia e a prática no campo, promovendo troca de experiências, compartilhamento de conhecimentos e discussões de novas soluções para o desenvolvimento do agronegócio. Assim, nós seguimos fortes com parcerias e buscando inovação para levar cada vez mais informações, tecnologias que proporcionem resultados aos nossos produtores.
1: Para Juliano de Lima, do Centro de Pesquisa Agrícola de Chapecó, diferentes tecnologias estão sendo testadas e avaliadas em parceria com a empresa Aigros.
3: Com isso, a gente consegue ter uma melhor produtividade, consegue agregar mais aos sistemas produtivos e com isso nós conseguimos também ser mais sustentáveis. Por quê? Porque desenvolvendo tecnologias que possibilitam uma melhor eficiência e disponibilidade dos nutrientes, nós também conseguimos reduzir muitas vezes a dose desses nutrientes, uma vez que eles são mais disponíveis e mais aproveitáveis pelas plantas.
1: Ele também destacou que a pesquisa precisa estar diretamente relacionada à necessidade de quem produz. Para ele, o comprometimento com o agricultor deve estar em primeiro lugar, acompanhado pela busca de tecnologias que tragam benefícios e melhores resultados no campo. A visita também permitiu aos consultores da FECOAGRO acompanhar como as tecnologias estão sendo avaliadas antes de um futuro posicionamento aos produtores. Jean Moro, consultor da FECOAGRO que atende as cooperativas da Cooperalfa, localizadas no extremo oeste catarinense, destacou que os ensaios ajudam a aumentar a segurança das recomendações técnicas.
4: Fazer os ensaios para fazer validação de tecnologias para passar mais confiança na hora de posicionar no campo. Então, acho que a gente está bem amparado aí junto à equipe da Agrometes, aí do Juliano, que é referência na região aí, e estamos aí para analisar, para compartilhar informações para agregar nesses posicionamentos e nesses trabalhos, nesses ensaios. Né?
1: E ainda para a Geão, o trabalho conjunto com a equipe da Agromets favorece também o compartilhamento de informações e análise dos resultados, contribuindo para aprimorar os posicionamentos técnicos. Geão acrescentou que os produtores estão abertos às novas tecnologias e reconhecem a necessidade de buscar a evolução no campo. O consultor da Fecoagro, Juliano Machado, de Canoinhas, que atende as filiais da Coperd no Planalto Norte Catarinense, também avaliou positivamente a experiência. Ele ressaltou que o contato com pesquisas de novas ferramentas amplia o conhecimento da equipe técnica e pode resultar em novas alternativas para os produtores.
5: É bastante aprendizado, acredito que são ferramentas novas aí que estão vindo para somar a mais quanto às tecnologias que a gente já tem hoje. E acredito que vai para o campo aí, vamos ter grandes resultados.
1: Já para o representante da empresa Agros, Fábio Veriano Smetkovski, explicou que um dos focos do trabalho desenvolvido em parceria com a Fecoagro está na busca por maior eficiência no uso de nitrogênio e fósforo.
6: Hoje, cada vez mais, o desafio é você produzir mais no menor espaço possível, você passar por desafios com os aumentos de preço que estão os fertilizantes. Então, são tecnologias que vão agregar valor para os nossos parceiros e principalmente na ponta, o agricultor que está lá, o dia a dia, trazendo o alimento para nós.
1: Fábio também ressaltou que a parceria da Agros com a Fecoagro ocorre há vários anos e tem a inovação como um dos seus objetivos, inclusive com perspectiva de desenvolvimento de novos produtos a partir dos trabalhos realizados em conjunto. O jornalista catarinense Moacir Pereira publicou no jornal Notícias do Dia uma ampla reportagem destacando a importância da Aurora Coop e o posicionamento do seu presidente Neivor Canton. Com faturamento anual superior a 26 bilhões e 900 milhões de reais, o grupo projeta um crescimento expressivo para a próxima década. Segundo o planejamento estratégico, a meta é alcançar 60 bilhões de reais em receita anual em 10 anos. Na produção, os números também impressionam. O abate de suínos deve subir de 35 para 45 mil animais por dia. Na avicultura, a previsão é mais do que dobrar, passando de 1.400.000 para 3.100.000 abates diários. Já o processamento de leite, atualmente em 1.600.000 litros por dia, pode chegar aos 3.100.000 litros no mesmo período. Hoje, a Aurora Coop é o principal grupo cooperativo de Santa Catarina e o segundo maior conglomerado industrial de proteína animal do Brasil. A estrutura reúne 14 cooperativas, emprega mais de 52 mil colaboradores e envolve mais de 150 mil famílias, incluindo 87 mil produtores rurais. Apesar do crescimento, o avanço desse plano depende de melhorias urgentes na infraestrutura. Um dos principais pontos levantados é a necessidade de concessão imediata da BR-282 à iniciativa privada. Essa é a avaliação do presidente da Aurora Coop, Neivor Canton, que é filho de pequenos agricultores do município de Ipumirim, onde ele já foi prefeito. Ele comanda o sistema a partir de Chapecó, mantendo um estilo simples e direto nas relações com autoridades, lideranças empresariais e produtores. Considerado um dos líderes mais qualificados da agroindústria brasileira, Neivor Canton assumiu a presidência em 2020. Antes disso, construiu carreira na vida pública, sendo, além de prefeito, vice-prefeito, presidiu entidades como a FECAM, a Fecoagro e a OSESC. Mesmo com experiência política, optou pelo cooperativismo e hoje reforça a principal preocupação do setor. Segundo Neivor Canton, o estado de Santa Catarina possui um sistema portuário eficiente, mas enfrenta um grave problema logístico. Afirmou: a questão da infraestrutura é o nosso maior drama. Não se admite estarmos privados de uma rodovia duplicada. O setor produtivo continua crescendo, mas com o aumento das dificuldades, concluiu Neivor Canton, presidente da Aurora Coop. E a seguir, depois da nossa mensagem cooperativista, as notícias da semana do Senar.
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8: Comunidade Rural, o espaço do Senar Santa Catarina, Serviço Nacional de Aprendizagem Rural.
1: Novas oportunidades de qualificação profissional e desenvolvimento social estarão disponíveis ao público do campo catarinense ao longo de setembro. O Serviço Nacional de Aprendizagem Rural de Santa Catarina, SENAR, órgão vinculado à Federação da Agricultura e Pecuária do Estado, FAESC, vai promover, em parceria com os sindicatos rurais, cerca de 520 treinamentos gratuitos voltados a produtores, trabalhadores rurais e suas famílias. A programação reúne treinamentos de formação profissional rural, FPR, e promoção social, PS, com conteúdos relacionados à produção agropecuária, gestão, segurança, tecnologia, alimentação, saúde e qualidade de vida e geração de renda. Já na formação profissional rural, os treinamentos buscam atender às necessidades práticas das propriedades e acompanhar as transformações do setor agropecuário. O superintendente do SENAR Santa Catarina, Gilmar Antônio Zanlucchi, destaca que a capacitação contribui para o aperfeiçoamento dos processos, a redução de riscos e a tomada de decisões mais seguras nas propriedades rurais. Afirmou, os treinamentos foram estruturados para atender necessidades concretas das propriedades e das comunidades rurais. O produtor encontra conhecimentos que podem ser aplicados na produção, na gestão, no uso de tecnologias e na organização do negócio. Essa formação amplia a autonomia das famílias, melhora a eficiência das atividades e abre novas possibilidades de renda. O presidente do Sistema FAESC, José Zeferino Pedroso, enfatizou que a qualificação contínua é um dos pilares para o fortalecimento da agropecuária catarinense. Destacou, o campo exige conhecimento técnico, capacidade de adaptação e atenção permanente às mudanças no mercado. Cada treinamento representa uma oportunidade para aperfeiçoar o trabalho, aumentar a produtividade, preservar a segurança e garantir a continuidade das propriedades, finalizou. Os treinamentos são gratuitos e destinados a produtores, trabalhadores rurais e seus familiares. Você pode conferir a programação completa. Informações sobre datas, municípios, disponibilidade de vagas e inscrições podem ser obtidas junto aos sindicatos rurais.
0: Agora, direto de Brasília, as informações do agro e do cooperativismo, com Catherine Heitz.
9: Olá, agroamigo, esse é o Chimarrão 360 para a gente falar de política e também de agronegócio. E a semana a política de Brasília virou uma monopauta. Nos corredores, nas entrevistas, nos discursos e também nas articulações, praticamente só se falava do escândalo envolvendo Daniel Vorcaro, do Banco Master, e também das revelações que colocaram o ministro Alexandre de Moraes no centro de uma nova crise política. E aí, de novo, uma crise, que é bastante séria, inclusive, atinge a República e, de novo, as pautas que eram de urgência, que já estão, inclusive, atrasadas, ficaram esperando na gaveta. A expectativa é que algumas dessas pautas pudessem, né, avançar, principalmente como seguro rural, que era uma das pautas mais importantes. Afinal, o setor espera há anos já por uma política mais estável, previsível e, principalmente, permanente para proteger aí o produtor dos riscos climáticos. O projeto continua sendo discutido, mas não ganhou espaço que poderia ter ganhado aí, principalmente em uma semana criada justamente para acelerar as votações. Outra pauta importante é o endividamento rural. As linhas de renegociações estão sendo operacionalizadas, mas a medida provisória ainda precisa passar pelo Congresso, onde existem propostas para ampliar, inclusive, as condições, os públicos e também as possibilidades de renegociação. Também estava na fila o projeto que trata dos embargos ambientais para a discussão importante, para garantir aí procedimentos mais claros e, principalmente, segurança jurídica ao produtor. E havia ainda a política de minerais críticos e estratégicos, que interessa diretamente o agro, porque o Brasil continua ainda muito dependente de fertilizantes e insumos importados. Essa pauta foi a que chegou mais perto aí de avançar, ela chegou a entrar no radar de votação, mas também não produziu aí com uma grande entrega que o setor esperava. Quem conseguiu andar um pouco mais, e talvez até pela sua grande pressão política em ano eleitoral, foi a discussão sobre a escala 6x1. O tema avançou no Senado e continua sendo aí uma das pautas trabalhistas mais preocupantes para o agro, principalmente para cadeias como frigoríficos, granjas, propriedades leiteiras e atividades que não conseguem simplesmente desligar a operação no fim do expediente. Então, mesmo em uma semana aí de esforço concentrado, o Congresso ficou parado, resolvendo, ou pelo menos discutindo, né, a crise política que toma conta da República. Porque quando Brasília entra em crise, a primeira coisa que muda é a prioridade. Líderes deixam de renegociar aí projetos, parlamentares passam a responder sobre crise do dia, partidos começam a calcular os efeitos políticos, principalmente quem está envolvido, e o espaço para construir acordos fica cada vez menor. No papel, as pautas continuam lá. Na prática, elas perdem lugar. E para o agro, isso, claro, começa a virar aí uma demanda que não se decide nunca. Esse foi o último, inclusive, esforço concentrado antes das eleições. E o que deveria servir justamente para tirar esses projetos da gaveta ficou, mais uma vez, anulado pela falta de credibilidade, ética e, principalmente, responsabilidade dos poderes.
1: E a seguir, depois da nossa mensagem cooperativista, as notícias do mercado agrícola da semana. Aguardem!
10: A agricultura catarinense é uma das mais dinâmicas, diversificadas e competitivas do Brasil. Seu desenvolvimento e sua modernização contam com o apoio da Federação da Agricultura e Pecuária do Estado de Santa Catarina e do Serviço Nacional de Aprendizagem Rural Senar Santa Catarina. A FAESC, em perfeita sintonia com os sindicatos rurais, promove a defesa técnica e política do agronegócio Barriga Verde. E o Senar qualifica e capacita os produtores rurais e suas famílias para permanecer em busca da eficiência no campo. FAESC e Senar, instituições a serviço do setor primário da economia catarinense.
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1: O bem-estar animal é parte estratégica da produção do Aurora Coop e está presente em todas as etapas da cadeia, desde a criação até o transporte e o processamento industrial. A cooperativa mantém programas específicos, auditorias, assistência técnica e certificações internacionais voltadas à qualidade dos produtos, à segurança dos alimentos e às condições adequadas de manejo. De acordo com o vice-presidente de agronegócios da Aurora Coop, médico veterinário Marcos Antônio Zordan, o tema vem sendo construído ao longo de mais de duas décadas e evolui junto com os sistemas produtivos. Ele disse: temos um trabalho consolidado de bem-estar animal que envolve produtores, equipes técnicas, transportadores e unidades industriais. É uma área que exige acompanhamento permanente e atualização constante dos processos. O programa da Aurora Coop segue os princípios do protocolo internacional Welfare Quality, referência mundial na avaliação das condições de criação e manejo. Além disso, a Aurora Coop adota política de tolerância zero contra maus-tratos e mantém capacitações e auditorias periódicas em toda a cadeia. Nos últimos anos, a cooperativa ampliou investimentos em estruturas e práticas voltadas ao conforto e à saúde dos animais. Entre as mudanças estão a adoção de sistemas de gestação coletiva para matrizes suínas e a implantação de recursos de enriquecimento ambiental nas granjas. O foco está cada vez mais na prevenção. Quanto melhores forem as condições sanitárias e ambientais, menor será a necessidade de intervenção, ressaltou ele. Para Marcos Antônio Zordan, as auditorias independentes são fundamentais para validar os processos. Ele disse: não basta estabelecer protocolos internos. É preciso que organismos externos confirmem tudo que está de acordo com padrões reconhecidos no Brasil e no exterior. Esse conjunto de práticas sustenta a presença internacional da Aurora Coop, que exporta para mais de 80 países. As vendas externas representam cerca de 36% da receita da cooperativa. Os mercados internacionais são cada vez mais exigentes em qualidade, segurança dos alimentos e bem-estar animal. Atender a esses requisitos exige disciplina, investimento e controle em toda a cadeia produtiva, concluiu Marcos Antônio Zordan, vice-presidente da Aurora Coop. E a seguir, o comentário da semana com Ivan Ramos.

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1: A gratidão deveria ser um gesto que todo ser humano deveria ter e difundir. Infelizmente, nem sempre é assim. Muitas pessoas agem como as águas dos rios. Depois que passam, não voltam mais. Não lembram do bem que fizeram ao passar. Esquecem que irrigaram lavouras, mataram a sede de muita gente, geraram energia elétrica, moveram moinhos e até limparam áreas que estavam contaminadas ou esquecidas. No agronegócio e no cooperativismo, felizmente ainda existem iniciativas que valorizam as pessoas que já passaram e fizeram a sua parte no setor. Não é porque perderam a caneta que passaram ou passam a ser ignoradas. É verdade que isso nem sempre acontece no cotidiano, mas quando surgem oportunidades, essas pessoas são relembradas e homenageadas. A FECOAGRO tem feito isso com frequência. Sempre que acontece algum evento coletivo de repercussão expressiva, lembra e enaltece pessoas ou instituições que já prestaram serviços ou colaboraram com a entidade em algum momento. O SESC também teve essa iniciativa recentemente. Ao comemorar 55 anos, prestou homenagem aos seus ex-presidentes. Uma programação simples e restrita, mas muito representativa para o cooperativismo catarinense. Sem dúvida, foi um gesto de gratidão àqueles que, em suas épocas, prestaram serviços e contribuíram para que a entidade chegasse aos 55 anos, sempre com um trabalho voltado ao interesse coletivo. Merece registro, pois isso não acontecia há várias décadas. Portanto, ponto para o atual presidente Ivanir Zanatta, que resgatou o gesto de gratidão a quem fez a sua parte pelo cooperativismo catarinense. Outra iniciativa inédita e positiva da atual direção da USESC precisa ser reconhecida: o lançamento da Agenda Institucional do Cooperativismo Catarinense. Embora a entidade sempre tenha executado suas atribuições previstas na legislação e nas normas estatutárias, havia carência de ações mais assertivas no âmbito político. A exemplo das demais entidades do agro, a USESC também sempre questionou a falta de representatividade política no sistema. Adotava uma postura de neutralidade, sem uma atuação mais efetiva na valorização dos políticos que defendem e defendiam o setor e na apresentação das propostas. O anúncio da Agenda Institucional do Cooperativismo Catarinense representa uma mudança nesse cenário. Trata-se de uma iniciativa simples, construída a partir da demanda coletada nas diversas cooperativas de diversos ramos e que servirá como instrumento sistematizado para atuação política. As reivindicações deixam de ser propostas avulsas, muitas vezes sem consequência, por falta de acompanhamento dos trâmites nos órgãos competentes. Agora, o setor cooperativista tem um documento para acompanhar e cobrar o desfecho das suas reivindicações. Entretanto, também precisa haver empenho do setor para eleger candidatos afinados com as nossas demandas. Não se trata de veto a nenhum outro pretendente, pois todos têm seu valor e representam algum segmento da sociedade, mas é de valorizar aqueles que sabem discutir nossos problemas, que estão conosco durante todo o mandato e não aparecem apenas nos anos de Copa do Mundo. A política é uma via de mão dupla. Devemos reivindicar em busca dos nossos interesses, mas também precisamos ajudar na eleição daqueles que podem contribuir para a resolução dos nossos problemas. Essa é a minha opinião. Pense nisso.
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3: Hora certa, 7 horas.
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0: horário de Brasília, agora são 7 horas 25 minutos. Desastre climático no interior do município mobiliza campanha de doação de alimentos e roupas. A Associação Empresarial de São João do Oeste inaugura nova sede e projeta capacitações. Encontro reúne hoje 7 corais em Iporã do Oeste. São os destaques do RPN deste sábado que começa agora. Muito bom dia, são 7 horas 26 minutos. Umidade relativa do ar de 70%, 13 graus em a temperatura. Está começando mais uma edição do RPN para você começar o seu sábado muito bem informado. São conosco as emissoras afiliadas à Rede Peperi de Comunicação, Rádios Itapiranga de Itapiranga, Atalaia de Camperê, Peperi de São Miguel do Oeste, Cedro de São José do Cedro e também a Rádio Oeste de Iporã do Oeste. 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Vamos à Climaterra, onde está Ronaldo Coutinho e as primeiras informações do tempo desta manhã. Como é que vai se comportar o tempo, Coutinho? Bom dia!
1: Bom dia. É, o tempo segue em geral com frio, agora de manhã entre 11 e 13 graus, à tarde não passa muito aí dos 16, 18, com boa vontade, pode ter alguma chuva agora pela manhã e vai melhorando ao longo da tarde. Amanhã teremos tempo bom, frio, 3, 6 graus de manhã cedo, à tarde uns 12, 15 e à noite esfria mais. No sábado, na segunda, entre 0 e 3 graus nas baixadas, com geada e agradável à tarde. Na terça, ainda uns 4, 5 graus na baixada, um pouco mais quente no alto, e à tarde passa dos 18, 20. Provável chuva trovada na quarta-feira. Na Climaterra, Ronaldo Coutinho.
0: 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De acordo com o Banco Central, o dólar está cotado a R$ 5,13. O euro está valendo R$ 5,96. O peso está cotado em 3 centavos. 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Chegou o momento dos destaques do agronegócio, do agro, no oferecimento da Compoeste SC, que é especialista na coleta e destinação correta de carcaças bovinas. O serviço é 100% pago pelos municípios de Itapiranga, São João do Oeste, Mondaí, São Miguel do Oeste, Bandeirante e Princesa. Em Guaraciaba, a prefeitura paga 60% do serviço e o produtor 40%, ou seja, R$ 244,59. Em São José do Cedro, 70% é pago pelo município e 30% pelo produtor, sendo o valor de R$ 183,44. Valores estes pagos para a prefeitura. Chame a Compoeste SC, WhatsApp 49-991-425391, repetindo 49-991-425391, e deu de no correto das carcaças bovinas e o meio ambiente agradece. Segundo a Ipagre, o milho vale R$ 60 a saca. Soja industrial, R$ 137 a saca. Feijão carioca, R$ 277 a saca. Preços da agropecuária. Boi gordo, R$ 353 a arroba. Vaca gorda, R$ 316 a arroba. Suíno vivo, produtores integrados, R$ 4,70 o quilo. São os preços do mercado agrícola. De acordo com o levantamento da Ipagre Regional de São Miguel do Oeste, oferecimento da Compoeste SC, que é especialista na coleta e destinação correta de carcaças bovinas. O serviço é 100% pago pelos municípios de Itapiranga, São João do Oeste, Mondaí, São Miguel do Oeste, Princesa e Bandeirante. Em Guaraciaba, a prefeitura paga 60% do serviço e o produtor 40%, ou seja, R$ 244,59. Em São José do Cedro, 70% é pago pelo município e 30% pelo produtor, sendo o valor de R$ 183,44. Valores estes pagos para a prefeitura. Chame a Compoeste SC, WhatsApp 49-991-425391, repetindo 49-991-425391, e dê o destino correto das carcaças bovinas e, claro, o meio ambiente agradece. 7h33. Temperatura de 14 graus em São Miguel do Oeste. 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O portal da Peperi na internet traz agora as seguintes informações. Candidatos começam a chegar para o debate da Peperi. Peperi realiza hoje debate com 11 candidatos a deputado federal. Primeiro liquida Itapiranga é aberto e promete grande público em 3 dias. Prefeito anuncia inauguração de obras da cidade e no interior. 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A gente faz o primeiro intervalo comercial e daqui a pouco a gente volta com a reportagem da Peperi.

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0: Agora são 7 horas 38 minutos. Estamos de volta com a RPN para você começar a sua manhã de sábado muito bem informado. Temperatura neste momento de 14 graus. São conosco as emissoras afiliadas à Rede Peperi de Comunicação, rádios Itapiranga de Itapiranga, Atalaia de Campoerê, Peperi de São Miguel do Oeste, Centro de São José do Centro e também a Rádio Oeste de Iporã do Oeste. 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Vamos agora movimentar a reportagem da Peperi, começando por Itapiranga, onde são repórter Delmar Cláudio. A Associação Empresarial de São João do Oeste inaugura nova sede e projeta capacitações. Delmar, bom dia.
1: Muito bom dia, Ricardinho. Bom dia, amigos ouvintes da programação do RPN deste sábado. A CIG inaugurou a nova sede na noite de ontem. A Associação Empresarial de São João do Oeste inicia na próxima terça-feira o atendimento em uma nova sede. Serão 230 metros quadrados no segundo piso da antiga Feira Livre. Com a aprovação da Câmara de Vereadores, o município cedeu o espaço que passou por ampla reforma e adequações. Conforme o presidente da CIG, Thiago Foman, a associação realizou as obras para instalar a sala de reuniões, auditório para mais de 100 pessoas, escritórios e espaços que serão utilizados pelos associados. A inauguração ocorreu na noite de ontem, com a presença de autoridades e empresários. A partir de agora, segundo Thiago Foman, será possível ampliar os serviços e atender diversas demandas dos associados. Aqui em Itapiranga, iniciou na noite de ontem o Liquida Itapiranga. São mais de 60 expositores no Complexo October, com grande programação neste sábado e domingo. Tempo nublado aqui no Vale do Rio Uruguai, temperatura em 15 graus. Um ótimo final de semana a todos e até segunda-feira.
0: 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Agora são 7 horas com 42 minutos. Vamos agora para a região de São José do Cedro, onde está a repórter Pamela Macedo. Desgaste climático ou desastre climático no interior do município mobiliza a campanha de doação de alimentos e roupas. Pamela, bom dia.
2: Bom dia, Ricardo. Bom dia, ouvintes. Temporal deixou rastro de destruição e atingiu centenas de famílias e continua mobilizando as equipes. A informação é do secretário de Planejamento de São José do Cedro, Júlio Niederauer. A chuva de granizo que aconteceu no último domingo provocou estragos gigantescos em mais de 400 famílias, deixou um número de residências danificadas próximo ao de 500. A população também demonstrou solidariedade com as pessoas, se deslocando até as áreas atingidas, principalmente nos distritos de Padre Reus e Mariflor, para auxiliar na cobertura de casas, e empresários contribuíram com alimentos, roupas, colchões e materiais necessários para as famílias. Segundo o secretário, apesar da falta de experiência diante de um evento dessa proporção, a resposta foi rápida e praticamente todos os moradores que precisaram de auxílio foram atendidos. O trabalho envolveu desde a distribuição de lonas e materiais de limpeza até o fornecimento de roupas e outros itens essenciais. Ricardo, em São José do Cedro, tempo instável, temperatura na casa dos 14 graus. Um bom dia a todos e até semana que vem.
0: 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Agora são 7 horas com 43 minutos. A gente faz o segundo intervalo comercial e daqui a pouco a gente volta com mais.

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0: Agora são 7h47, estamos de volta com RPN para você começar a sua manhã de sábado muito bem informado. São conosco as emissoras afiliadas à Rede Peperi de Comunicação, Rádios Itapiranga de Itapiranga, Atalaia de Campoerê, Peperi de São Miguel, Cedro de São José do Cedro e também a Rádio Oeste de Iporã do Oeste. 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Vamos agora movimentar a reportagem da Peperi, retomando por Iporã do Oeste, onde são repórter Arley Silveira. Encontro reúne hoje sete corais em Iporã do Oeste. Bom dia, Arley.
1: Olá, Ricardo, bom dia ouvintes do RPN de hoje. Correto, a Associação Coral de Iporã do Oeste promove hoje então um encontro que reúne sete grupos de canto coral. A programação começará às 16h com missa cantada na Igreja Nossa Senhora das Mercês e depois os corais farão apresentações e participarão de um jantar no pavilhão católico. Segundo o professor Nereu Bart, integrante da diretoria e do coral, participarão corais de Iporã do Oeste, São Lourenço, Linha Quilombo, Linha Jaboticaba, Santa Fé e Pato Branco. O maestro Luiz Sem destaca que a Associação Coral de Iporã do Oeste mantém a atividade desde 1989 e atualmente conta com cerca de 35 integrantes e ensaios semanais. Para Neurobart, o canto coral fortalece a convivência entre participantes e aproxima pessoas de diferentes comunidades e cidades. O jantar terá custo de R$50 e as fichas podem ser adquiridas com integrantes do coral e na loja Simon Materiais Esportivos. As reservas podem ser feitas até o meio-dia de hoje e o convite, claro, é aberto à população, que também pode acompanhar a missa e as apresentações. Ricardo, aqui em Iporã do Oeste, o dia amanheceu com nebulosidade, mas sem chuva até o momento. A temperatura agora no centro de Iporã do Oeste é de 14 graus. Um bom sábado a todos e até segunda-feira, Ricardo.
0: Obrigado, Arley, pelas suas informações. 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Vamos agora a Campoerê, onde são repórter Estêrio Alto. Falta pouco para a 63ª edição da Romaria de Nossa Senhora da Salete. Estêrio Alto, bom dia.
2: Muito bom dia, Ricardo. Dia 20, um domingo, a programação terá várias atrações lá no Santuário do Rio Irias. Antes disso, o santuário terá dia 17, quinta-feira, primeiro dia de tridos, às 19 horas. Dia seguinte haverá trido no mesmo horário, mas no sábado 19 vai mudar horário para as 15 horas. Naquela data vai acontecer a tradicional procissão penitencial, saindo de Bom Sucesso do Sul às 17 horas em direção ao santuário. A carreata sai da cidade de Renascença às 18h30. Ainda no sábado, ponto importante da programação será a encenação da aparição de Nossa Senhora da Salete e a bênção do Santíssimo. Atividades do dia da Romaria de Nossa Senhora da Salete começam cedo, no domingo, dia 20. Às 18h será celebrada a primeira missa do dia, voltada para os colaboradores. Logo depois, às 21h30, acontece o terço dos homens e às 22h, missa solene. 23h30 será a vez do terço das mães que oram por seus filhos. Depois disso, um grupo de atores encena a aparição de Nossa Senhora da Salete. 15h tem missa novamente. Encerramento das atividades está marcado para acontecer às 16h do dia 20. Mais de 10 mil pessoas são aguardadas no evento. Final de semana começa com tempo fechado em Campoerê. E tá frio, temperatura marca 12 graus no centro da cidade. Bom sábado, bom domingo e até segunda.
0: 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É destaque do esporte, Brasileirão Série A, 26ª rodada do Campeonato Brasileiro Série A. A dupla Grenal Internacional enfrenta o Santos amanhã, 4 da tarde, e o Grêmio na segunda-feira, às 20 horas, Vitória e Grêmio no Barradão. O Internacional na zona de rebaixamento com 25 pontos na 18ª posição e o Grêmio na 15ª posição com 28 pontos. Palmeiras, Flamengo, Atlético Paranaense e Fluminense no quarteto aí da tabela de classificação do Brasileirão Série A. As informações esportivas chegaram no oferecimento de Bolfo Empreendimentos. 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Intervalo, daqui a pouco a gente volta com mais. Música.

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0: Agora são 7:56. Estamos de volta com o RPN para você começar a sua manhã de sábado muito bem informado. Chegou conosco, estão conosco as emissoras afiliadas à Rede Peperi. 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Lucas Londro está direto. Onde vai acontecer? Está no ambiente que vai acontecer o debate das eleições deste ano, o segundo debate da Rede Peperi com candidatos a deputado federal. E aí, Lucas, tudo pronto por aí? Bom dia. Oi, Lucas, bom dia.
1: Bom dia para você, Ricardo. Agora sim, para você, Ricardo, e para os ouvintes do RPN, primeira edição deste sábado. Já estamos aqui na sala do Cine Peperi, tudo pronto. Os candidatos já estão a postos aqui, já estão se preparando para este debate, então, que está programado para daqui a 2-3 minutos, então, aqui na Rádio Peperi. Então, 11 candidatos a deputado federal confirmaram presença. Eu quero pegar uma palavrinha rapidamente aqui do diretor da Rede Peperi, Adilson Baldicê. É o segundo debate, em diretor, como é que está a expectativa, Peperi fazendo essas coberturas, eleições 2026? Bom dia, Adilson.
2: Bom dia, ouvintes. A expectativa é enorme. E esperamos que o espaço seja usado pelos candidatos para apresentar suas ideias aos nossos ouvintes de toda a nossa região de atuação com nossas emissoras de rádio.
1: Uhum. Bom, este, portanto, é o Adilson Baldicê, o diretor da Rede Peperi de Comunicação. Ricardo, como estamos de tempo?
0: Temos um minuto ainda, Lucas, rapidinho.
1: Um minuto ainda, então vale ressaltar para você que está nos acompanhando pela emissora que já temos matéria no nosso site peperi.com.br dos candidatos vindo para a sala do Cine Peperi. Eles já estão se preparando para começar esse debate, então lembrando também você que está nos acompanhando, teremos o material no nosso Instagram, @portalpeperi, no Facebook também, e as fotos no nosso site peperi.com.br. O debate já começar daqui a pouquinho. Ricardo, é com você aí no estúdio.
0: Obrigado, Lucas, pelas suas informações. Agora são 7:59. 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Ponto final no RPN. A gente volta na segunda-feira a partir das 7:00. Vem aí na sequência debate com os candidatos a deputado federal. Um abraço e até lá.

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0: Bom dia, começa agora o segundo debate do projeto Eleições 2026 da PPRI, hoje com candidatos a deputado federal. Os debates aqui da PPRI têm historicamente dois grandes objetivos: dar aos candidatos um espaço para que apresentem suas ideias, propostas e soluções para os desafios do Estado e também do país, e permitir que o eleitor possa ouvir, comparar e escolher. Nosso papel nesse contexto é fazer uma cobertura isenta, imparcial e comprometida com a informação. Neste sábado, no segundo debate eleitoral aqui da PPRI, estão frente a frente candidatos a deputado federal indicados pelos partidos e federações. A regra para a composição do programa de hoje é a seguinte: a PPRI enviou convite com as regras para os partidos políticos e para as federações. Cada agremiação indicou um candidato para estar hoje aqui. As federações têm direito a uma vaga no programa, na medida em que a federação na eleição, por força de lei, é como se fosse um partido. Desse modo, estão aqui no estúdio, por ordem alfabética, Amanda Venceslau, do UP, Andiara Ferreira, do Missão, André Calai, do Progressista, Daniela Rainer, do PL, Jackson Stringini, do DC, Junglis Weger, do Novo, Luiz Fernando Ferreira, do Podemos, Pedro Xay, do PT, Valdir Cobalcini, do MDB, Wilson Trevisan, do PSD. O candidato Ivan Marques, do PDT, foi indicado pelo partido, no entanto, comunicou há cerca de 40 minutos que está na estrada, estava a caminho de São Miguel do Oeste e enfrentou um problema mecânico no veículo. Como ele preencheu os pressupostos de participação, ou seja, foi indicado regularmente pelo partido por meio de ofício assinado pelo diretório estadual, ele tem a vaga assegurada aqui no debate. E, se chegar no decorrer do programa, poderá participar, mas daquele momento em diante. Os espaços que já passaram, ele evidentemente que não terá direito de manifestação, apenas a partir do instante em que ele chegar aqui no programa. Vamos às regras do debate desse sábado. Neste bloco inicial, os candidatos vão ter 2 minutos para se apresentar e para responder por que querem ser deputados federais. Ainda no primeiro bloco, os candidatos vão sortear um tema para responder também em 2 minutos. Os assuntos são os seguintes: saúde, educação, agricultura, meio ambiente, cultura e turismo, segurança pública, infraestrutura, desenvolvimento econômico empresarial, juventude, criança e adolescente, terceira idade, mulher, reforma tributária, gestão e administração pública. O tema sorteado não volta para novo sorteio. Cada candidato vai sortear um tema diferente do outro. No segundo e terceiro bloco, os candidatos fazem perguntas entre si com tema livre. Os tempos são de 1 minuto para perguntar, 2 para responder e 1 minuto para réplica. Não haverá tréplica. No bloco final, os candidatos ainda terão 1 minuto para as considerações derradeiras. Em relação a direito de resposta, será concedido às afirmações que contenham injúria, calúnia, difamação, ofensas pessoais, imputação de responsabilidade civil ou criminal, atentados contra a honra e palavras de baixo calão a outro candidato presente. De outro modo, não será concedido o direito de resposta à simples crítica a programas, promessas ou atos e atitudes administrativas adotadas pelo candidato adversário ou seu grupo político. Os pedidos devem ser requeridos verbalmente pelo candidato ao mediador e, se acatados, serão concedidos no bloco seguinte. O direito de resposta concedido terá tempo de 1 minuto. Se o direito for concedido no último bloco, o ofendido terá o tempo adicionado junto às considerações finais. Os candidatos foram indicados pelos partidos, receberam as regras com antecedência e a ordem de participação no debate foi definida em sorteio que aconteceu agora há pouco aqui no Cine PPRI. O debate desse sábado tem transmissão ao vivo pelas emissoras da Peperi no extremo oeste. São as rádios Itapiranga de Itapiranga, Atalaia de Campo Herê, Peperi de São Miguel, Cedro de São José do Cedro e Oeste de Porã do Oeste. Também estamos ao vivo no Facebook e no portal e no YouTube do portal da Peperi. Também cobertura completa nas redes sociais, Instagram e Facebook da Peperi, de modo que você tem múltiplas opções de plataformas para acompanhar o debate desse sábado com candidatos a deputado federal. Vamos agora, então, começar a ouvir as propostas, as ideias e pensamentos desses postulantes a uma das vagas de Santa Catarina na Câmara dos Deputados. Os candidatos, nesse momento, terão 2 minutos para se apresentar e para responder por que querem ir para Brasília, porque querem ocupar uma vaga na Câmara dos Deputados. Por ordem de sorteio, a primeira a se manifestar é a candidata Amanda Venceslau, do UP, e a senhora tem 2 minutos para a sua apresentação e para responder por que quer ser deputada. Candidata, bom dia.
1: Bom dia a todos os trabalhadores catarinenses que estão ouvindo, que estão assistindo também. Eu me chamo Amanda Venceslau, tenho 24 anos, sou uma jovem negra, sou formada em saneamento pelo Instituto Federal de Santa Catarina, com muito orgulho. Sou estudante também da Universidade Federal de Santa Catarina, estudante de Engenharia Sanitária e Ambiental. E o desejo, né, de ser deputada federal, ele vem de uma construção coletiva. Eu sou da Unidade Popular pelo Socialismo, um partido que nós construímos em 2019, legalizamos o partido através de 1 milhão e 200 mil assinaturas,

0: pública, para que a gente tenha um melhoramento aí da nossa educação, que hoje é muito sucateada. E é por isso que a gente tem construído as nossas candidaturas, apresentado também candidaturas à presidência da República, da Samara Martins, também da Laís Chaúde ao governo do Estado, com um programa de transformação social, e não um programa que a gente continue dando mais direito para aqueles que já são muito ricos e tirando os direitos da classe trabalhadora, daqueles que tudo produzem no nosso país, daqueles que tudo produzem no mundo. Então é por isso que venho aqui defender o programa, um programa revolucionário da Unidade Popular, para o povo catarinense.
1: Candidato Wilson Trevisan, o senhor tem agora 2 minutos para se apresentar e para responder por que o senhor quer ser deputado federal. Bom dia, candidato.
2: Bom dia aos ouvintes da Rádio Peperi, bom dia a toda a população aqui do Extremo Oeste, de Itapiranga, da região de Itapiranga, Ipuã, São Lourenço, São José do Cedro, onde transmite nesse momento a Rede Peperi, e parabenizar nesse momento a Rede Peperi por estar realizando esse debate para as pessoas daqui da nossa região, principalmente, conhecer quem são os candidatos e o que eles querem fazer lá em Brasília. Eu nasci na agricultura até quase 18 anos, trabalhei de garçom na Urca, quem não conheceu no passado. Depois trabalhei numa empresa de automóvel, uma concessionária, fiquei 27 anos e 8 meses lá. Tenho uma empresa junto com a minha família, que é uma empresa privada. E fui vice-prefeito, fui prefeito por 2 vezes aqui em São Miguel do Oeste. Na reeleição, na primeira eleição foi 36%, na reeleição foi quase 70%. Acredito que tenha sido fruto do trabalho que eu fiz com as pessoas. Eu sempre digo que eu não fiz sozinho, eu fiz com as pessoas, e é assim que eu costumo trabalhar. Quero ser deputado federal porque este modelo que nós temos hoje, esse sistema que nós temos hoje, nós temos que mudar, temos que resistir a esse modelo que, ao meu ver, está atrapalhando o Brasil. Esse modelo de distribuição de recursos por emendas é um mal que assola esse país. Eu penso que nós temos que mudar isso, porque com emenda o presidente compra os deputados com a emenda para votar os projetos que ele quer. E o deputado compra o prefeito, o vereador, para se eleger na próxima eleição. Infelizmente, esse modelo temos que mudar. Eu defendo isso.
1: Candidato Valdir Cobalcini, o senhor também agora tem os seus 2 minutos para se apresentar e responder porque o senhor quer, no seu caso, continuar como deputado federal. Candidato, bom dia.
3: Muito bom dia, Paulo Meller, Marcos Meller. Muito bom dia a todos os candidatos. Nosso respeito a cada candidato do Oeste de Santa Catarina. Muito bom dia a todos os presentes aqui nesse auditório. Bom dia àqueles que nos ouvem em Campo Herê, no Cedro, São Miguel do Oeste, Porã do Oeste, Itapiranga, toda a rede Peperi de rádios. Parabéns à rede Peperi por proporcionar esse debate tão importante. Nós estivemos aqui há exatos 4 anos atrás, quando propunhamos ir a Brasília, defendemos algumas bandeiras do extremo oeste de Santa Catarina, do oeste de Santa Catarina. Chegamos lá e com os votos que obtivemos em toda a região oeste, e nesse período debatemos, trabalhamos bandeiras importantes como a infraestrutura, como a questão do agro, da saúde. Penso que contribuímos com o debate e também com muitas ações que aqui aconteceram. Eu adoto como lema trabalho e, acima de tudo, presença e resultados. Neste período de quase 4 anos, acredito que eu tenha vindo aqui inúmeras, incontáveis vezes que nós estivemos aqui em São Miguel do Oeste. Tem um escritório aberto aqui do nosso mandato para São Miguel, para toda a região. E, claro, desejo continuar em Brasília, Santa Catarina, para dar continuidade ao trabalho que nós viemos fazendo ao longo desse

0: esses 4 anos. Muito obrigado.
1: Seu tempo esgotou, candidato. Agora é a vez do candidato André Calai, também 2 minutos para a sua apresentação e para explicar por que o senhor quer ser deputado federal. Candidato, bom dia.
0: Bom dia. Bom dia a todos os ouvintes da Rede Peperi. Primeiramente, agradecer a direção da emissora por estar abrindo esse espaço. Eu sou André Calai, sou natural de Mondaí, aqui no Extremo Oeste. Sou jornalista por formação. Sou casado com a doutora Paula Hund, médica dermatologista natural de Itapiranga, filha do doutor Bernardo Hund, que por mais de 50 anos dedicou sua vida à medicina lá na cidade de Itapiranga. Nos últimos 8 anos, eu fui chefe de gabinete do deputado Altair Silva, e nesse período eu tive a oportunidade de conhecer muito bem Santa Catarina e conhecer ainda melhor o extremo oeste de Santa Catarina, a região onde eu tive o prazer, onde eu tive a alegria de nascer. Eu quero estar em Brasília para trabalhar de verdade, não para gravar vídeo e muito menos para ficar brigando. Eu quero estar em Brasília para melhorar a vida das pessoas, para melhorar a vida de quem está me ouvindo em casa, quem está me assistindo. Quero fazer um trabalho muito forte na questão da infraestrutura, uma defesa importante do agronegócio, lutar por uma segurança pública verdadeira, pelos valores da família, trabalhando muito, estando presente e dialogando muito. E também quero estar em Brasília para ajudar a melhorar o hospital regional aqui de São Miguel do Oeste, que está uma vergonheira, é muita reclamação. A gente anda, a gente visita os municípios, é triste ver as pessoas que estão convalescendo do câncer ter que fazer radioterapia em Chapecó, é triste ver as pessoas ter que ir a Florianópolis e a Joaçaba, a Chapecó, a Xanxerê, em busca de melhorias na sua saúde. Então eu quero ser o deputado da região, eu quero ser o deputado para representar bem essa região. Eu sou André Calai, candidato a deputado federal número 1130. Bora que você pode acreditar.
1: O espaço agora é da candidata Daniela Rainer, também com 2 minutos, candidata, para a senhora se apresentar e responder porque a senhora quer continuar a deputada federal. Candidata, bom dia.
2: Muito bom dia a todos. Parabéns à Rádio Peperi por nos propiciar esse debate, uma rádio que tem uma abrangência muito grande aqui na nossa região. Eu sou Daniela Rainer, sou natural de Maravilha, sou aqui da região, conheço muito bem a nossa região e o nosso estado de Santa Catarina. Eu sou advogada, produtora rural, inaugurei a minha história política como vice-governadora, agora com mandato de deputada federal. A minha história não é uma história comum, eu nunca escolhi, eu nunca programei ser concorrer a qualquer cargo eletivo, mas foi algo que foi um chamado e eu abraço isso com todo carinho, com toda dedicação para melhorar a vida da nossa região, melhorar a nossa infraestrutura e vivermos num estado mais enxuto, mais eficiente, com menos tributos, que a carga seja menor para quem trabalha e quem produz. Quero continuar em Brasília defendendo o agro, defendendo o setor produtivo, quem trabalha, quem gera riqueza para a nossa economia, defendendo as pessoas com deficiência, defendendo a nossa defesa civil, todos os temas correlatos, já que nós somos um estado que sofre muito com as intempéries, e eu tenho trabalhado muito nesse assunto, tenho trabalhado muito pela infraestrutura, que é o nosso grande dificultador. Nós somos um estado, uma região muito produtiva, e a infraestrutura nos condena, nos tira a competitividade, e todos nós sabemos no dia a dia o quanto isso impacta na nossa vida. A gente tem muitos desafios pela frente ainda, e eu tenho certeza que, permanecendo em Brasília como deputada federal, eu vou continuar defendendo as nossas bandeiras, as nossas convicções, e também melhor qualidade de vida e mais desenvolvimento para toda a nossa região aqui. O meu número é 2210, e eu peço o voto de todos vocês para que a gente possa continuar defendendo a nossa região em Brasília.
1: O seu tempo terminou, candidata. Agora a candidata Andiara Ferreira tem também 2 minutos para se apresentar, candidata, e responder porque a senhora quer ser deputada federal por Santa Catarina. Bom dia.
3: Bom dia, bom dia a todos, bom dia a todas as pessoas que estão nos ouvindo aqui no Oeste, no extremo Oeste catarinense. Meu nome é Andiara Ferreira, eu sou da região do Vale do Itajaí, hoje faço parte do partido Missão. E a vontade que me trouxe ao cargo de deputada federal é porque eu, particularmente, estou cansada de ser gerida por pessoas que não mexem nos reais problemas que nós temos no país. E a nossa ideia, e a ideia do meu partido, é elevar tanto Santa Catarina como o Brasil a ser uma das 5 potências mundiais. E nós temos a capacidade para elevar o Brasil e Santa Catarina. Por mais que Santa Catarina, se a gente for fazer uma comparação com outros estados, obviamente nós temos índices superiores. Mas eu acredito que Santa Catarina merece mais e tem a capacidade de ser mais. As principais pautas que eu defendo hoje, e que são pautas primordiais para que a gente evolua aqui em Santa Catarina, é a revisão do Pacto Federativo. Se a gente não mexer na revisão do Pacto Federativo, a gente não vai conseguir ter dinheiro, a gente não vai ter dinheiro para investimento nem em saúde, nem em educação, nem em infraestrutura. E essa é uma pauta importantíssima. Outra pauta é a questão da infraestrutura. Aqui na infraestrutura eu tenho um projeto e uma ideia importante para a gente criar um fundo constitucional, e nesse fundo constitucional a gente conseguir resguardar o nosso dinheiro da infraestrutura. E nesse fundo não é só criar um imposto, não vai ter criação de nenhum imposto, vai ter o resguardo do que já existe, que é o Imposto Federal, o CID Combustível. Nós temos as outorgas, que a gente tem a intenção de resguardar 70% das outorgas para a questão da infraestrutura, e também a questão das emendas de bancada que a gente pode destinar para a infraestrutura. E também a pauta importante da educação de base forte e inclusão real, porque sem isso a gente não vai conseguir elevar a nossa produtividade. Muito obrigada.
1: Candidato Luiz Fernando, o tempo é seu. 2 minutos para a sua apresentação e para responder porque o senhor quer ser deputado federal aqui por Santa Catarina. Bom dia, candidato.
4: Muito bom dia. Cumprimento a todos que estão presentes, meus colegas candidatos, os ouvintes que nos acompanham também. Está sendo transmitido, os telespectadores. Cumprimento a todos. É com uma alegria imensa, é uma satisfação estar aqui com vocês, debatendo ideias e trazendo a juventude se apresentando no cenário de Santa Catarina. Eu sou Luiz Fernando, tenho 31 anos, sou advogado, gestor público. Tenho um irmão gêmeo, sou muito conhecido em Chapecó como sendo gêmeos de Chapecó e Santa Catarina. Sou agora candidato a deputado federal, mas não por escolha. Eu fui e coloquei o nome à disposição a pedido realmente da minha cidade e do Oeste Santa Catarina. Santa Catarina como um todo. E o meu irmão gêmeo também, que é candidato a deputado estadual. Eu quero ser candidato a deputado federal porque nós entendemos que é um novo momento para Santa Catarina. Santa Catarina é o melhor estado do Brasil. Ele é administrado pelo melhor governador do Brasil. Há muito investimento do governador Jorginho Melo no Brasil, em Santa Catarina, me perdoe. E nós, eu e o meu irmão, como candidatos, nós queremos fazer uma parceria com o governo do estado de Santa Catarina. Há uma deficiência imensa em Santa Catarina que não há um deputado federal que possa auxiliar o governador. A ideia principal é ser um deputado federal municipalista, entendendo a necessidade do catarinense. Que nós possamos debater ideologias. Mas um candidato a deputado federal é muito mais do que isso. É entender a necessidade do catarinense, a necessidade da duplicação da BR-282, entender sobre as ferrovias e fazer mais do que isso, uma renovação. Há muitos candidatos que nos acompanham aqui com todo respeito, mas contribuíram de forma muito bacana. Mas agora é um novo momento. E colocamos o nome à disposição para que possamos fazer a diferença na vida do catarinense, de cada um de vocês. Assim como vocês, eu me senti muito inconformado com a falta de investimento do governo federal.
1: Seu tempo terminou, candidato. Agora o candidato Jackson Stringini tem também 2 minutos para sua apresentação e para responder porque o senhor quer ser deputado federal. Candidato, bom dia.
5: Bom dia, sou Jackson Stringini, sou filho de produtor rural, empresário aqui em São Miguel, o senhor Emir Stringini, que faleceu em 2008. Eu, quando o pai faleceu, eu estudei, me tornei engenheiro agrônomo. A partir disso, eu fui para o Goiás, primeiramente, posteriormente Pará, Bahia e Mato Grosso. Vi a realidade do agro no Brasil inteiro. E sempre me gerou uma revolta de ver o produtor rural ter que rezar para chover, ter que rezar para parar de chover, e o governo pegar dinheiro nosso, como produtor, e não devolver para o setor que produz e que alimenta o Brasil e uma parte do mundo. Isso é revoltante, e aqui em Santa Catarina, voltei em 2024, voltei, 26 ou 5, voltei para cá, e concordo com a moça que falou que Santa Catarina e com o Ivan, que Santa Catarina é o melhor estado do Brasil. Concordo em gênero, grau e cor. Conheci a realidade de uma boa parte do Brasil, e a gente vê que aqui o pessoal tem vontade de trabalhar, não tem problema em acordar cedo e trabalhar, e muitas vezes o governo federal não ajuda o estado de Santa Catarina. E eu entrei na disputa política porque eu quero ajudar Santa Catarina a se tornar referência em muitos quesitos que hoje ainda estão para trás, e a gente tem que buscar, junto com o Jorginho Melo, junto com as pessoas que querem fazer a diferença no estado de Santa Catarina.
1: Candidato Pedro Czai, também 2 minutos para sua apresentação, e porque o senhor quer continuar como deputado federal por Santa Catarina. Candidato, bom dia.
6: Bom dia, bom dia. Parabéns a Peperi por realizar esse debate com os nossos colegas candidatos a deputado federal. Muito obrigado aos meus amigos que me acompanham aqui, meu colega e amigo Padre Pedro Baldiceira, deputado, Pandolfo, nosso vereador, o Belegante, o prefeito, Juarez, presidente do nosso partido. Eu quero aproveitar todos os nossos amigos ouvintes que acompanham nas redes sociais, meu agradecimento pelas orações, pela solidariedade, pelo apoio, pela torcida. Retornei nessa quinta-feira, depois de 25 dias em Brasília, me recuperando do AVC. Então, muito, muito obrigado. E inicio aqui a minha fala prestando contas, porque sou deputado federal. Enquanto eu não consigo eliminar as emendas parlamentares, que também sou a favor, eu destinei para o Extremo Oeste, para a Miosca e a Meril, 185 milhões de reais, e os prefeitos dizem se foi ou não importante. Mediei no PAC, nesse último período, 84 milhões de reais, e também acompanho as obras de infraestrutura que pouco tempo atrás estavam abandonadas, como a BR-163 Guaraciaba de Nilson Cerqueira, em licitação até a PRF, aqui a Vilibard, que demorou bastante e começou com o Balquine, que eu destinei emenda minha e disse para o ministro, pode usar os meus 16 milhões de emenda particular, de São Miguel a Maravilha, em obras como Maravilha lá, a ponte e a marginal, e como o DENIT agora está responsável pela elaboração da licitação da ponte sobre o Rio Uruguai. Por isso, eu não estou muito tranquilo aqui para prestar contas de toda a minha relação com o Oeste. Enquanto alguns fazem discurso, nosso governo e o nosso mandato faz obras e faz serviços.
1: Candidato Junglis Weger, o tempo é seu. 2 minutos para se apresentar e responder por que quer ser deputado federal. Bom dia.
7: Bom dia, Marcos. Bom dia, ouvintes da Rádio Peperi. Adilson, bom dia. Meu número é 3017, Junglis Weger, sou empresário aqui de São Miguel do Oeste, casado com a Deise, pai do Eduardo e do João. Fui presidente da JCI São Miguel do Oeste, cheguei ao cargo de vice-presidente nacional da JCI, é uma entidade que muito entrega para o nosso Brasil. Fui presidente do Centro de Inovação e Tecnologia aqui do Extremo Oeste Santa Catarina, colocando a nossa região dentro do ecossistema de toda Santa Catarina, que é uma pauta que nós temos que pensar para os jovens. Fui condecorado também com o programa TOIP, que é muito importante falar isso a nível nacional, que foi uma honraria na categoria Ciência, Inovação e Tecnologia pelos trabalhos prestados dentro dessa categoria. Mas falando agora sobre o estado de Santa Catarina, um estado de excelência que nós ocupamos a primeira posição e passamos o estado de São Paulo. Nós temos um planejamento estratégico através da Secretaria de Planejamento do governador Jorginho Melo e do Adriano Silva, que é o índice de complexidade econômica. E o extremo oeste de Santa Catarina, num índice que vai de 0 a 3%, a nossa nota é 0,36, ficando apenas atrás do noroeste aqui de São Lourenço do Oeste, que é 0,35, dentro do estado de toda a complexidade econômica do estado de Santa Catarina. O que nós podemos perceber com isso? Que a nossa região ela é abandonada pelos nossos governantes. E agora, através do Jorginho Melo e do Adriano Silva, com esse planejamento estratégico que nós estamos desenvolvendo, nós vamos fazer com que o índice de complexidade econômica, com que a prosperidade aqui para a nossa região seja cada vez melhor.
1: Bom, passamos agora à segunda rodada de manifestações dos candidatos a deputado federal que participam desse debate aqui no Cine Peperi. Os candidatos vão sortear um tema e terão 2 minutos para apresentar as suas ideias a respeito dessa temática. Por ordem de sorteio, candidato Wilson Trevisan, o senhor é o primeiro a fazer o sorteio, né, numa urna de vidro, os temas estão colocados e o candidato retirou um assunto. Qual é, candidato, por favor?
8: Cultura e turismo.
1: Portanto, o senhor tem 2 minutos para falar o que o senhor pensa, o que o senhor quer fazer a respeito dessa temática, candidato.
8: Bem, a cultura aqui na nossa região e também em todo o nosso estado, ela efetivamente é o que sustenta as bases e que é a raiz, né, de tudo que a gente cresceu. Para mim, cultura é você manter as tradições, é você manter aquilo que é, faz bem para a população, levar as pessoas a um lazer também e oportunizar as pessoas a também andarem por aí. E uma das coisas que eu vejo em relação a isso é um problema que nós temos aqui muito grande de infraestrutura. Eu tive a satisfação de fazer parte e ser o fundador da comissão atual da ponte, foi lá em 2017, e ponte sobre o Itapiranga. Eu e o prefeito lá de... Eu sou vice-presidente da comissão, o prefeito lá de... Me fugiu agora, outro lado ali, Bar do Guarita, o prefeito Rodrigo. Nós encabeçamos, através da Miosca, quando era presidente, e ele lá, da região dele, lá do Rio Grande do Sul, uma missão. E fomos a Brasília por várias vezes, lá, buscar um entendimento sobre a ponte. O que esbarrou, o ministro era na época o Tarcísio, esbarrou no recurso para fazer o projeto. Aí precisava convencer a bancada de Santa Catarina, a bancada do Rio Grande do Sul para fazer o projeto. Nós conseguimos convencer ele para destinar recursos para o projeto. O projeto saiu, a obra vai ser licitada agora. Eu acredito que para o turismo e para a mobilidade como um todo, esse projeto é vital para o desenvolvimento aqui do extremo oeste de Santa Catarina. Vai ser um corredor que vai salvar o extremo aqui de Santa Catarina, para o turismo, para a economia e para a mobilidade das pessoas. Quem sabe nós vamos ter menos morte nas estradas com essa obra e também com a federalização da 163.
1: Candidata Andiara, agora é a sua vez de fazer o sorteio do tema. Eu vou me deslocar aqui para que a senhora possa sortear o seu tema e falar a respeito dele em seguida. Qual foi o assunto, candidato, que a senhora retirou? Agricultura. Agricultura. Esse é o seu tema e o seu tempo é de 2 minutos.
3: Bom, a agricultura, a gente não precisa ficar falando aqui que o agro sustenta o país e não é diferente aqui em Santa Catarina. O que a gente defende na agricultura? Hoje, a gente precisa incentivar o agricultor a verticalização do agronegócio. O que isso significa? A agricultura não pode ser simplesmente colher e vender. A gente tem que incentivar o agricultor para que ele tenha possibilidade de industrialização daquela matéria-prima aqui na região, para que ele possa agregar valor naquele produto e, por consequência, gerar mais riqueza aqui na região. Esse é um dos pontos. Um outro ponto que é importante na agricultura é que a gente seja amigo do agricultor. Infelizmente, hoje nós temos uma narrativa de forma pejorativa em relação ao agro, tratando o agro como se fosse o bicho papão do país. Na verdade, é ao contrário. O agro, ele, além de sustentar o país, a gente precisa tratar ele como amigo. E a partir desse momento, a gente precisa possibilitar aberturas de créditos para o agronegócio e, além disso, trazer segurança jurídica, principalmente em relação à invasão de terra. A ideia também é se criar mecanismos para que o agricultor consiga retirar aqueles invasores das suas terras de forma mais célere. Hoje, se não me engano, existe um projeto já protocolado na Câmara, mas infelizmente está parado, que é que é criar mecanismo para que aquele agricultor, com o apoio da força policial, ele consiga tirar esses invasores e ocupantes das suas terras de forma imediata, sem necessitar que ele vá até a justiça, porque a gente sabe que, infelizmente, hoje a nossa justiça, além de cara, é uma justiça demorada, né, e ineficiente.
1: Bom, agora é a vez do candidato Pedro Czai fazer o sorteio do seu tema, candidato, para que o senhor também apresente suas ideias a respeito desse assunto. Qual foi o tema que o senhor retirou, candidato?
9: Educação.
1: Educação. O senhor tem 2 minutos para falar a respeito, candidato.
6: Eu tenho muito orgulho de ter uma profissão como professor, 30 anos numa universidade, já fui pró-reitor, e quando vi muitos jovens nesse oeste, nesse extremo oeste, abandonando as universidades, tive orgulho de fazer uma lei, o artigo 170 das bolsas de estudo, que hoje já chegou a 600 mil jovens catarinenses, como aqui do extremo oeste, que tiveram o direito de estudar. Tive orgulho de ser o relator do Pé de Meia, que hoje tem 60 mil jovens em Santa Catarina recebendo essa bolsa de estudo para não desistir e continuar estudando e sonhando chegar até a universidade para fazer estudo e inovação. Terceiro lugar, participei de toda a luta para construir a Universidade Federal da Fronteira Sul. Temos agora o grande compromisso. Se tem um segundo campus em Santa Catarina, como tem 3 no Rio Grande do Sul, 2 do Paraná, aqui para os meus amigos do extremo oeste, o segundo campus vai ser em São Miguel do Oeste, e a universidade vai decidir agora, logo logo, no Conselho Superior, esta possibilidade. Tive a honra de participar das lutas da construção de tantos institutos federais de qualificação profissional. E nesse momento, 3 novos institutos em Santa Catarina, que tinha sido paralisado no governo anterior, Mafra, Campos Novos e Tijucas, 75 milhões, que tive orgulho de coordenar. Como também os cursos de medicina na área da educação, e temos um sonho, que agora já temos o dinheiro garantido, eu e meus colegas da bancada, 7 milhões para fazer o projeto do Hospital Universitário, para formar nossos profissionais da saúde do Oeste Santa Catarina, e também atender pelo SUS o nosso extremo oeste e o nosso oeste com mais 201 leitos. Educação, esse é o futuro, é a melhor herança.
1: Bom, agora é a vez do candidato Czai fazer o sorteio do tema. Candidato, por favor, retire um dos assuntos aqui e apresente em seguida as suas ideias sobre esse tema. Qual é o assunto?
8: Pacto Federativo.
1: 2 minutos para o senhor, candidato.
8: Eu acho que é um assunto importantíssimo, um assunto que deveria ter sido colocado em prática, debatido muito mais. Anos e anos e anos se passam e é um assunto que vai assim, sendo enrolado, levado com a barriga. Enquanto isso, as nossas riquezas, aquilo que a gente produz aqui no estado de Santa Catarina, acaba indo lá para o Maranhão, para o Piauí, para Paraíba, para Bahia, lá para o Nordeste, lá onde se, infelizmente, não se gera nada, onde as pessoas vivem com o auxílio do governo, que é aquele auxílio que deveria ser para apenas um período, né? E infelizmente essas pessoas acabam uma vida inteira, elas acabam ficando relegadas a viver de auxílio, a viver de pé de meia, a viver de Bolsa Família, de Vale Gás, de auxílio social. E quando elas vêm aqui para o sul do país, elas vêm trabalhar, elas vêm empreender, elas vêm conhecer uma nova realidade e não voltam mais para lá e trazem mais gente para cá. Então essa é uma questão muito importante que todos nós que estamos aqui debatendo nesse dia, aqueles que já são deputados, aqueles que querem ser deputados, que quando chegarmos lá em Brasília a gente possa sim verdadeiramente discutir a redistribuição dos recursos, a redistribuição das riquezas, porque não é justo nós trabalharmos, nós produzirmos muito e aquilo que a gente produz, infelizmente, embora ir lá para o norte e lá para o nordeste. Não é demérito de ninguém, mas está na hora de nós pensar um pouquinho mais a nossa região. Nós vivemos bem, vivemos sim muito bem, mas temos que pensar um pouquinho mais a nossa região. E o governo tem que parar de gastar também, porque não adianta só gastar, gastar, gastar e infelizmente investir muito pouco. Então, vamos deixar as nossas riquezas, que aquilo que a gente produz possa ficar aqui na nossa região e aqui no nosso estado de Santa Catarina. Para deputado federal, vote 1130, André Czai.
1: Bom, agora é a vez do candidato Luiz Fernando. sorteio do seu tema, candidato, para que o senhor possa em seguida também discorrer a respeito dele. O tema está sorteado. E qual é o assunto, candidato, que o senhor acabou sorteando agora?
4: Gestão e administração pública.
1: Muito bem. Perfeito. O que o senhor pensa, quais são suas ideias em 2 minutos, candidato?
4: Primeiro que a ideia da renovação é exatamente tocar nos pontos centrais em Brasília. Uma das maiores problemáticas é a dívida pública do Brasil. Então precisa de um deputado federal para que possa fazer essa contenção, essa fiscalização, para que haja mais investimentos na vida da população. Para que não fique só aumentando a dívida pública com o desgoverno que está. E aí, quando chega na ponta que precisa da saúde, da educação, da creche para a mãezinha, não tem. Não tem porque há muito arranjo político e não há interesse em cuidar do povo, da população. E o interesse principal é não fazer as políticas antigas. Nós que estamos aqui nesse debate, com todo o respeito a todos os colegas, mas muitos que estão aqui já são deputados, ou já foram assessores e deputados. E o questionamento que fica para você que está me ouvindo é, por que que não fizeram quando tinham a caneta? Ou que tem a caneta? Esse é o maior questionamento. Por isso que eu, na condição de candidato a deputado federal, quero fazer diferente, uma gestão pontual, uma gestão, uma administração, fazer aquele ato que vai fazer a diferença na tua vida. É ser aquele deputado municipalista que consiga gerenciar, fiscalizar o dinheiro público e para que chegue até a tua cidade e veja o que realmente precisa, se é no hospital encaminhar a emenda parlamentar, entender qual é a necessidade de cada um de vocês. Essa é a principal diferença. E a administração pública, ela precisa ser regida, precisa ser gerenciada, para você que está me ouvindo, com muita responsabilidade. Então, há diversos candidatos que estão com a caneta na mão, mas até agora não fizeram que tudo o que falam aqui. Então, agora é um novo momento. É o momento de renovação, é o momento que a juventude quer fazer a principal diferença, gerenciar o dinheiro público, fiscalizar, levar até você. Não ser um mandato de gabinete, que seja um mandato municipalista, em parceria com o governador de Santa Catarina, que é o melhor governador do Brasil.
1: Candidato Jungles, sua vez agora de sortear o tema, para que o senhor também possa, em 2 minutos aí, falar a respeito dele. O tema está sorteado, qual é o assunto, candidato?
7: Segurança pública.
1: Segurança pública, 2 minutos para que o senhor fale a respeito.
7: Segurança pública, nós temos vários avanços que nós precisamos ter. Como nós somos a região de fronteira, nós temos um tema muito delicado, que é a nossa divisa aqui, que nós temos a 170 quilômetros com a Argentina. Mas eu acho que o principal item que nós, como estado de excelência, não podemos mais aceitar é o número de feminicídios acontecendo dentro de Santa Catarina. Isso é uma regra e tem que ser para todos os deputados que estão aqui. Nós não podemos ser um estado com desenvolvimento tão grande acontecendo feminicídio a cada dia que acontece. Cada dia, cada semana a gente escuta uma notícia. Nós não podemos ter homens com conhecimento elevado dentro de Santa Catarina, onde as nossas seguranças públicas vão e acontece um feminicídio. Cada pouco uma notícia de feminicídio. Nós precisamos avançar nesse tema, é um tema complexo. Nós precisamos debater como que nós vamos fazer essa parte. A Delegacia da Mulher, ela já está trabalhando na prevenção, mas nós temos que trabalhar muito mais. Nós temos indicadores que vai acontecer aquele ato. E aí a gente não faz nada, o governo não faz nada. Nós temos que mudar isso. Acredito que com a Regiane assumindo a Secretaria de Segurança Pública, nós vamos conseguir avançar muito nessa pauta. Falando sobre segurança de fronteira, nós precisamos ativar a nossa fronteira aqui com o Paraíso. Isso é uma pauta que nós não podemos fazer com que uma fronteira pode ser um diferencial econômico para nós, está ocasionando hoje problemas na segurança pública, contrabando, passar droga, armamento, e as facções estão chegando aqui pela nossa cidade. E a gente acha que isso não está acontecendo. Então nós precisamos tirar a responsabilidade da Polícia Militar e colocar o governo federal fazer a segurança pública nossa na região de fronteira, que é a pauta que nós precisamos.
1: Agora, seguindo a ordem de sorteio, a candidata Amanda é que sorteia um dos temas para apresentar o que pensa a respeito dele também no tempo de 2 minutos. Qual é o assunto, candidato, que a senhora sorteou?
9: Sinceridade.
1: Terceira idade. Muito bem, candidato. Sua manifestação em 2 minutos.
9: As nossas principais propostas para a terceira idade, ela diz respeito à vida das pessoas. Então, quando a gente está falando de terceira idade, a gente está falando, inclusive, da juventude de hoje. A gente está falando de uma reforma trabalhista e da Previdência, que tira o direito de muitas pessoas se aposentarem. A gente está falando, inclusive, do meu pai, que tem 74 anos e é obrigado a trabalhar hoje porque o custo de vida em Santa Catarina é muito alto. Então, quando a gente está falando... Eu sou de Florianópolis, né? É uma das capitais mais caras do país para se viver. O aluguel mais caro, a cesta básica mais cara, e essa é a realidade também, não só do litoral, mas é também do oeste catarinense. Então, a gente, quando está falando de terceira idade, a gente fala de qualidade de vida, a gente fala dos hospitais públicos hoje, que estão caindo aos pedaços, onde as pessoas ficam anos na fila para receber um tratamento de saúde, e isso, inclusive, vai junto com a nossa proposta de obrigar todos os políticos, inclusive todos os que estão aqui, os que vão ser eleitos, a usarem o Sistema Único de Saúde, a usarem a educação pública, porque assim a gente vai ter noção do que hoje um idoso, né, em Santa Catarina, um idoso no Brasil passa. Então, quando a gente está debatendo a questão da terceira idade, a gente está falando sobre o aumento do salário, porque uma aposentadoria hoje não sustenta as famílias, principalmente quando a gente está falando das famílias que trabalham com a agricultura familiar, que são esmagadas pelos monopólios das grandes empresas, que têm um lucro extraordinário, enquanto as famílias da agricultura familiar vão recebendo menos auxílio, inclusive do governo, que financia mais as empresas grandes do que os agricultores pobres. Então, a terceira idade, ela diz sobre a nossa vida. Nós, que hoje somos jovens e vamos envelhecer um dia, e inclusive as pessoas que hoje têm batalhado para sobreviver no estado de Santa Catarina. Então, a proposta para a terceira idade não é uma proposta isolada do nosso debate de sociedade. É um debate sobre o salário, sobre a vida, inclusive, das mulheres que são abandonadas quando ficam mais velhas, que são obrigadas, né, a cuidar da família, porque a gente não tem espaço para isso público, e as nossas propostas são essas.
1: Seu tempo terminou, candidata. Agora o candidato Jackson Stringini está aqui do meu lado, né, candidato? Então fica mais fácil para sortear o tema. Qual é o assunto que o senhor retirou da urna agora, candidato? O tema é infraestrutura. Então, o senhor tem 2 minutos para falar a respeito, candidato.
5: Bom, eu penso que a infraestrutura do Estado tem coisas que ficam a desejar. A gente tem um projeto que vem desde 1990, se estendendo aí até 2026, de um possível linha férrea que ligaria o oeste de Santa Catarina ao setor portuário lá em Florianópolis, a região litorânea. Porque eu apoio que seja investido esse valor, são bilhões, não é coisa de 1 milhão, 2, porque ajuda e muito na agricultura, nas empresas que processam a carne, que nem aqui em São Miguel tem a JBS, a gente conseguir levar esse produto, a nossa soja, o nosso milho, para lá, a nossa carne para lá, para ser vendido para venda externa. E barateando o preço e também conseguindo melhorar a nossa rodovia, que muitas vezes tem excesso de carga no caminhão, e a gente tirando o caminhão da rodagem na BR, a gente diminui o peso que a rodovia carrega, e a gente pega o caminhão, talvez, de levar daqui a Florianópolis, daqui até o porto de Itajaí, ele vai fazer uma viagem mais curta, vai ter um custo menor para o produtor que mantém e paga, e a gente conseguiria, então, conseguir fazer com que o Estado cresça no setor de logística, que hoje é muito defasado, o setor de logística da agricultura de Santa Catarina e também do Brasil.
1: Candidata Daniela Rainer, agora é a sua vez de fazer o sorteio do tema, para que a senhora também possa falar a respeito desse assunto. São 2 minutos, né? Lembrando o tempo. E qual é o assunto que a senhora sorteou, candidata?
10: Mulher.
1: Mulher. 2 minutos para a senhora apresentar o que pensa a respeito, candidata.
10: Então, eu tive a honra de ser a primeira mulher vice-governadora do Estado de Santa Catarina, a primeira mulher a assumir o governo do Estado de Santa Catarina, e nós temos, muitas vezes, diversos enfrentamentos, mas eu gosto de falar com as mulheres, Nós temos feito um movimento muito grande em todo o país, chamando as mulheres para que participem também da política, porque é na política que tudo acontece, que as grandes decisões somam. Nós temos aqui a nossa vereadora Demarque também, que foi mais uma mulher que nós incentivamos muito a fazer parte da vida pública, parte da política e nos ajudar a resolver inúmeros problemas que nós temos. Eles precisam sim ocupar espaço com competência, com disponibilidade, com o desejo genuíno de fazer parte da política, porque a mulher pode estar aonde ela quiser. E um dos grandes enfrentamentos que nós temos hoje é a violência contra a mulher, mulheres e meninas, na verdade. E a gente tem feito, eu tenho inclusive um projeto de lei de incentivo ao empreendedorismo feminino, para que as mulheres possam ter independência financeira, que é a base para que ela possa sair de uma eventual situação de vulnerabilidade, sempre focado no desenvolvimento econômico, no desenvolvimento intelectual e garantindo segurança. Quando a gente fala em violência, quando a gente fala em segurança, é para todos os cidadãos, inclusive idosos, idosas, meninas, meninos, mulheres. A gente precisa olhar o país num desenvolvimento, num planejamento universal. Não existe temas separados, a gente precisa conectar os diversos temas do país, as diversas dificuldades que o nosso país enfrenta, para que a gente possa ter medidas efetivas que tragam efetivamente resultados.
1: O tempo está esgotado, candidata, então vamos para o Cobalcini, que vai fechar aqui essa rodada e vai sortear o tema também para falar a respeito dele. São 2 minutos, candidato, para o senhor falar sobre qual é o assunto? Desenvolvimento econômico e empresarial. Candidato, o tempo é seu.
11: Bem, o nosso desenvolvimento econômico é da região do oeste de Santa Catarina está muito impulsionado com a questão do agro. São Miguel do Oeste tem sido, aqui no extremo oeste de Santa Catarina, um dos principais municípios com crescimento econômico. No último ano de 2025, suplantou, foi o quinto, todo o nosso estado, suplantou grandes municípios, grandes cidades. Então, nosso reconhecimento à nossa região oeste, que é o principal polo em Santa Catarina, no país, do nosso agro. Por isso, dependemos tanto do agro, que responde por 30% do PIB brasileiro e do PIB catarinense. Por isso, nosso reconhecimento àqueles que vivem do agro, o nosso agricultor, que acorda cedo, que dorme tarde, nosso produtor de leite. E aqui do Oeste, nós somos responsáveis por 75% de todo o leite do nosso estado. Por isso, nosso esforço para manter o produtor de leite na atividade. Tivemos crises importantes do leite, com a importação do leite da Argentina e do Uruguai, principalmente com preços mais baratos do que aqueles preços praticados aqui, inclusive do nosso custo, o prejuízo que a atividade teve que arcar nos últimos anos. Estamos trabalhando muito lá em Brasília para que o produtor de leite continue produzindo na atividade, gerando empregos e renda.
1: Agora são 8h53. Estamos com o debate com os candidatos a deputado federal aqui na Peperi. Debate no Cine Peperi, com transmissão ao vivo pelas emissoras da Peperi no extremo oeste. 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Temos agora intervalo comercial e no próximo bloco, candidato. Candidato pergunta para candidato com tema livre. 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

0: Agora são 9h01. Estamos de volta com o debate envolvendo candidatos a deputado federal aqui no Cine Peperi. Candidatos que foram indicados por partidos e federações. Estão presentes hoje aqui discutindo temas, propostas e ideias para os desafios de Santa Catarina. O debate desse sábado tem transmissão ao vivo pelas emissoras da Peperi no Extremo Oeste. Rádios Itapiranga de Itapiranga, Atalaia de Campo Herê, Peperi de São Miguel, Cedro de São José do Cedro e também a Rádio Oeste de Porã do Oeste. Também estamos ao vivo no Facebook e no YouTube do portal da Peperi. Nesse bloco, candidato pergunta para candidato com tema livre. Os tempos, 1 minuto para perguntar, 2 minutos para responder e 1 minuto para réplica. Pergunta em 1 minuto, responde em 2, réplica em 1 minuto. Deixa eu lembrar que estão hoje aqui no debate os candidatos por ordem alfabética: Amanda Venceslau, do UP, Andiara Ferreira, do Missão, André Calai, do Progressista, Daniela Rainer, do PL, Jackson Stringini, do DC, Junglis Veger, do Novo, Luiz Fernando Ferreira, do Podemos, Pedro Xay, do PT, Valdir Cobalcini, do MDB e Wilson Trevisan, do PSD. Vamos então às perguntas entre os candidatos. De acordo com a ordem de sorteio, o candidato André Calai é que abre este bloco, tem 1 minuto para formular a primeira pergunta para a candidata Daniela Rainer. 1 minuto para o seu questionamento, candidato.
1: Deputada Daniela, em dezembro de 2025, o governo do Estado anunciou investimentos de 23 milhões para ampliação e reforma do Hospital Regional Terezinha Gaio Basso, aqui em São Miguel. O hospital já havia recebido cerca de 4 milhões do Pacto pela Saúde. Contudo, os moradores da região ainda relatam dificuldades de acesso a leitos de UTI, especialistas e procedimentos de média complexidade, muitas vezes obrigados a viajar até Chapecó ou Florianópolis. Como deputada federal, como a senhora pretende garantir que o Hospital Regional tem estrutura suficiente para atender toda a região da MEOSC?
2: Obrigada pela pergunta, candidato. A saúde é um tema que a demanda é recorrente, né? Os serviços aumentaram de uma forma bastante expressiva aqui no estado de Santa Catarina, e isso também faz com que aumente a demanda pelos serviços, né? Como deputada federal, nós temos contribuído, inclusive, com o hospital, com recursos, né, para que os serviços melhorem cada vez mais. E tem um detalhe bastante importante, e que eu gosto sempre de lembrar, que no governo passado, quando eu era vice-governadora, eu briguei muito porque havia um entendimento do então governador e secretário da Saúde que, para fechar todos os hospitais pequenos de Santa Catarina, eles queriam fechar 63 hospitais. E eu briguei muito, eu trabalhei muito para impedir que isso acontecesse, e esses hospitais foram extremamente necessários no período de pandemia. E hoje eu vejo esses hospitais que não foram fechados, funcionando, fazendo cirurgias, tendo seus serviços ampliados. E não a região, as regiões, as cidades pequenas que conseguiram construir esses hospitais com os seus esforços, a comunidade se unindo, que é muito comum aqui em Santa Catarina, construíram esses hospitais, e esses hospitais foram mantidos. E esses hospitais também estão absorvendo muitas das demandas regionais, que desafoga também os serviços dos nossos hospitais regionais, que são em números menores. Evidentemente que a gente precisa continuar apoiando o Hospital Terezinha Gaio Basso, porque é um hospital de mais especialidades, que faz alta complexidade, que é referência em toda a região, mas a saúde como um todo, aqui em Santa Catarina, está funcionando de forma mais harmônica, mas nós precisamos de mais recursos, inclusive melhorar a tabela do SUS, que nós estamos trabalhando muito para isso no governo federal.
0: Seu tempo terminou. Candidata Calai, 1 minuto para a réplica.
1: O pessoal que está nos ouvindo em casa, o eleitor, o cidadão que está nos ouvindo em casa, não sei se ele sabe, mas 50% das emendas parlamentares que o deputado federal tem que ser aplicada em saúde. E nós precisamos aplicar nos hospitais. Não adianta só mandar para a prefeitura, nós temos que mandar para os hospitais, porque é inadmissível São Miguel do Oeste, Hospital Regional, não ter uma UTI neonatal para atender uma grande região. Por mais que tenha Maravilha, mas tem que se deslocar até Maravilha. Nós temos que ter uma UTI neonatal. Não dá mais para admitir as pessoas ficarem horas e horas madrugadas sentadas numa poltrona aguardando atendimento no hospital regional. Então nós precisamos, como deputado federal, repassar recursos para os pequenos hospitais dos municípios da região e turbinar, melhorar, ampliar e melhorar o atendimento no hospital regional aqui em São Miguel do Oeste. Eu assumo esse compromisso com a região do Extremo Oeste de aplicar as minhas emendas no hospital regional de São Miguel do Oeste. Para deputado federal André Calai, 11:30.
0: Candidata Daniela, agora a senhora tem um minuto para fazer uma pergunta para a candidata Andiara.
2: Candidata Andiara, eu gostaria de saber da senhora quais são as suas medidas efetivas para fortalecer o desenvolvimento econômico da região Extremo Oeste de Santa Catarina, né? Nós estamos no Extremo Oeste, nós somos uma região que desenvolveu justamente por saber agregar valor, né? Nós temos uma realidade diferente do litoral, a nossa região desenvolveu, verticalizou, evidentemente que nós sempre trabalhamos pelo desenvolvimento econômico, mas eu gostaria de entender na sua fala anterior, aonde está, qual é o seu projeto para efetivamente ajudar a desenvolver economicamente a nossa região, trazendo qualidade de vida para as pessoas aqui, fazendo com que nós tenhamos uma infraestrutura adequada e incentivando sempre quem trabalha, quem produz, quem gera renda, para deixar o nosso estado e o nosso país em pleno desenvolvimento e sustenta toda essa máquina.
3: Obrigada pela pergunta, excelente pergunta, deputada. Você citou a questão da infraestrutura. A infraestrutura, gente, para que a gente tenha dinheiro, primeiro, a gente vai ter que mexer na revisão do Pacto Federativo, tá? Isso é óbvio. Para vocês terem noção, Santa Catarina, entre 2021 e 2025, se não me engano, nós arrecadamos aí aproximadamente 590 bilhões de reais e nós tivemos o retorno do governo federal de apenas 83 bilhões. Isso corresponde mais ou menos a 14%. E para você, eleitor, que está nos ouvindo do outro lado, isso quer dizer o seguinte: a cada 100 reais que nós enviamos para a União, nós recebemos apenas 14 reais. Então, o primeiro passo para que a gente tenha dinheiro e possibilidade de investimento e aí possibilidade de melhorar a vida do catarinense, e não só do Extremo Oeste, mas de todo o catarinense, é mexer na revisão do Pacto Federativo. Se nós, hoje, conseguimos resguardar mais ou menos aproximadamente uns 4%, tá? E eu falo 4%, parece pouco, mas se a gente for fazer uma comparação entre Rio Grande do Sul e Paraná, Rio Grande do Sul e Paraná recebe o dobro. Então, o estado de Santa Catarina é um dos três estados do Sul que menos recebe dinheiro da União. Então, primeiro, revisão do Pacto Federativo para a gente conseguir aí, e eu vou lutar para que a gente consiga uma gordura de 4% mais ou menos. Isso vai trazer aproximadamente mais ou menos uns 5 bilhões para ficar aqui em Santa Catarina para o catarinense que trabalha. Além disso, a questão da infraestrutura, um projeto específico. Eu citei aqui a questão da criação de um fundo constitucional. Esse fundo constitucional, ele teria três pilares. Primeiro, CID combustível. O CID combustível já é um imposto federal que existe na Constituição Federal, mas infelizmente esse dinheiro ele acaba se perdendo quando chega na ponta. Outro, a concessão das outorgas. Nós resguardamos 70% das outorgas para investimento na infraestrutura e outro também a destinação de 30% das emendas de bancada, que infelizmente, apesar de termos emendas, cada um aplica, vou aplicar num aqui, num AB, e aí as prioridades do país. E as prioridades, infelizmente.

0: soluções efetivas, sem ilações, porque não existe fórmula mágica. O que existe é muito trabalho, muita determinação para a gente começar a estruturar o que está defasado há décadas ou quem sabe até mais, né? Nossa região sempre foi desassistida e conseguimos avançar em pautas importantes, como, por exemplo, os aeroportos, né? O aeroporto de Chapecó, que, graças a uma ação minha, a gente já está em estudo de viabilidade técnica para ampliação e tantas outras demandas que a gente defende nesse sentido.
1: Candidata Andiara, a senhora tem um minuto para fazer a pergunta agora para o candidato Luiz Fernando.
2: Bom, vamos lá. Luiz Fernando, qual que é a sua proposta efetiva aí para a gente melhorar a nossa educação de base?
3: Muito importante a pergunta, é um prazer responder essa pergunta para que todo o povo de Santa Catarina entenda. Primeiro, a juventude vai trazer um modelo de gestão estilo governador Jorginho Melo, que investe muito na educação, onde nunca teve tanto investimento como 14.100 salas climatizadas. Trazer um uniforme escolar. De base, o que a educação precisa primeiro é um planejamento educacional. Para ter ideia, a cultura de Santa Catarina não recebeu absolutamente nada do investimento do governo federal. Então, o primeiro ponto é pegar os recursos públicos da União, fazer com que isso retorne para Santa Catarina, para que isso possa fazer a diferença na vida de toda criança, para que nós possamos implementar, Andiara, uma saúde base forte, de qualidade, começando com acompanhamento, trazendo as matérias fundamentais de tecnologia, inovação. Agora nós temos muita inteligência artificial, que o governo do estado de Santa Catarina vem trazendo também muita qualidade no investimento de tecnologia. É pegar esse modelo de gestão, potencializar e fazer uma parceria, sendo um instrumento, uma ponte do governo do estado, como o deputado federal buscando recurso na União para que isso possa ser efetivo na vida do catarinense. Eu sempre digo que não há apenas uma bandeira da educação, Yara. Tem que ser muito mais que isso. Nós temos que pegar todo esse valor, tudo isso que precisa lá em Brasília, que agora não está acontecendo, e possamos trazer para Santa Catarina para implementar efetivamente. Então, o principal plano é trazer uma educação de qualidade, conversando com o secretário da Educação e entendendo a necessidade de cada região. Há uma diferença entre Chapecó, São Miguel e cada cidade. E esse plano, a gente sabe que, na condição de candidato a deputado federal e sendo deputado federal, a gente faz legislação para o Brasil todo. Mas é trazer uma legislação, um ponto de qualidade para valorizar as crianças. Esse é o principal.
1: Réplica em um minuto, candidata.
2: Bom, você citou, Luiz Fernando, aqui que o governo estadual Jorginho Melo tem aí a melhor educação e, enfim, climatizou as salas. É um pouco estranho e eu gostaria aqui de citar que climatizar sala é o básico, né, gente? Pelo amor de Deus, climatizar sala no melhor educação de base. E também eles colocam, fazem uma propaganda absurda dizendo, meu Deus, a gente deu uniforme escolar. É até um desrespeito com o cidadão catarinense dizer que climatizar sala e dar uniforme escolar, você está melhorando a educação de base. Isso não quer dizer que isso não seja importante. Óbvio que é importante. Só que o que acontece? Para a gente melhorar a educação de base, a gente não melhora com fornecimento de uniforme nem climatização. A gente precisa mexer na alfabetização. A educação de base, ela precisa ser olhada e implantado o método fônico, que é um método cientificamente comprovado para a gente melhorar. Fora isso, a gente precisa trazer a autoridade do professor dentro da sala de aula, criando um código de conduta com penalidades claras e também acabar com a aprovação automática, que é um absurdo hoje.
1: Candidato Luiz Fernando, palavra sua para fazer o questionamento aqui para o candidato Jackson em um minuto.
3: Jackson, bom dia. O meu questionamento é muito objetivo. Observe que o agro está muito vivo na tua vida, no dia a dia. Nós sabemos que o governo federal não traz um atendimento, não traz um investimento, não traz uma atenção para Santa Catarina. Eu gostaria de saber qual seria a sua ideia, na condição de deputado federal, que você traria para Santa Catarina, para que isso fosse efetivado, tivesse melhor desenvolvimento, melhor desenvoltura no agro. Sendo que também vale registrar que o governo de Santa Catarina investiu muito também no agro, cuidando do povo agora do leiteiro, que teve um problema ali, em vez de cuidar lá no candidato a deputado federal, cuidar na União, não cuidaram. Dependeu do governo do estado. Eu quero saber de você, na condição de deputado federal, o que você faria para trazer para Santa Catarina a melhoria no agro?
4: Obrigado pela pergunta. Primeiramente, Santa Catarina, ele é para mim, foi a minha base para decidir ser agrônomo hoje, de formação.

0: E o principal gargalo que a gente tem aqui é os impostos cobrados pelo governo federal, que muitas vezes inviabiliza e ele não dispõe de conseguir, por exemplo, adubo, que a grande maioria dos adubos de lavoura, inclusive o milho que é usado, vem de fora. Então, basicamente, teria que trazer o milho de outras regiões para cá e reduzir os impostos cobrados pelo governo federal. Juntamente a isso, acredito que a ferrovia que ligaria o Porto de Itajaí até Chapecó ajudaria a baratear o custo dos insumos que chegaria aqui, e a nossa commodity, seja ela soja, milho ou a própria carne, para o porto, para ir para a Europa, para os Estados Unidos ou para qualquer outro lugar do mundo. Então, eu acho que a gente tem que bater basicamente na infraestrutura e na redução de impostos que são cobrados hoje do produtor rural. Que eu já vi cara com 3, 4 mil hectares de terra morando numa casa de pau a pique. Eu acho inadmissível isso acontecer. O governo não dá um amparo para o produtor rural, para ele conseguir se estruturar e fornecer linha de crédito, que hoje é a principal linha de crédito que nós temos, vai para a mão de grandes empresas, para grandes monopólios que plantam 40, 50, 60 mil hectares de roça. Então, eu acho que devia ter algum jeito de fazer com que o dinheiro também chegue para os pequenos produtores aqui do nosso estado.
1: Réplica em um minuto, Luiz Fernando.
2: Exatamente, eu acompanho o teu raciocínio, parabéns, e mais que isso, podemos investir de uma maneira também muito efetiva com tecnologia no agro. Trazer os pontos fundamentais, conversando com cada agricultor, aquilo que precisa fazer a diferença. A tecnologia de qualidade, a internet de qualidade, isso que a gente precisa. A gente também precisa ter um planejamento do jovem rural, para que o papai e a mamãe, que são agricultor, possam deixar essa herança, para que o jovem que trabalha lá com o papai e com a mamãe, não queiram sair para a cidade, para que tenha um novo caminho que não seja esse. Obviamente que o jovem ele pode optar o que ele quer, mas que tenha um incentivo do governo federal, para que tenha um planejamento do jovem rural, para que possa seguir aquilo que o papai e a mamãe têm, para que possa movimentar a economia do nosso estado de Santa Catarina e do Brasil. Até porque a agricultura, ela movimenta o PIB do Brasil.
1: Bom, agora a pergunta é do candidato Jackson para o candidato Pedro Uczai, e o senhor tem um minuto para formular a sua pergunta.
0: Bom dia. Eu quero saber de você se você apoia o endurecimento de algumas leis de feminicídio e a lei da ficha limpa para candidatos com supostas escândalos de corrupção sejam cobrados a se explicar e ser responsabilizado, e as vítimas de feminicídio que tenha um atendimento mais rápido, atendendo a pessoa, a vítima, no caso a mulher, fazendo com que ela tenha um respaldo da justiça mais rápido.
3: Bom, obrigado. O tema da segurança pública é um direito do cidadão catarinense e brasileiro. Eu coordeno uma bancada em uma federação de 80 deputados e todas as leis da Daniela Cobalcini acompanharam. Nós votamos a favor do PL antifacção, votamos a favor do PEC da segurança pública, que o nosso presidente quer criar um Ministério de Segurança Pública para enfrentar o crime organizado e o narcotráfico. Todo o debate do pacto contra o feminicídio no Brasil, onde todos por elas, ou seja, nós homens temos a responsabilidade, porque somos nós que matamos as mulheres, de construir uma nova cultura de relações iguais entre homens e mulheres nesse país. Estou muito convicto dessa luta e dessa necessidade que você nos põe aqui. E em relação da corrupção, eu aprendi com a minha mãe aqui em Descanso, Baldiceira. Minha mãe sempre dizia, com filhos grandes e pequenos, não roube uma agulha, senão tu vira ladrão. Portanto, não tem meio termo. Ou você é honesto ou você é desonesto. E é assim que nós temos que fazer. Nós, deputados federais, a única coisa que nós temos é o salário. O resto é do povo. É assim que tem que ser na cultura política. Então, quando tem diferentes manifestações de bandalheira, de corrupção para cá, corrupção para lá, fazer filme com 61 milhões, outros milhões, tem que fazer todo enfrentamento, doa quem doer. Se é do nosso time, faz investigação, julga com direito democrático. E é nessa direção que eu acredito que nós temos que enfrentar. Agora, o tema das mulheres, como aqui em Santa Catarina, foi muito trazido, tem que enfrentar. Nós temos que construir uma nova cultura. É uma vergonha para nós ter tantas mortes e tanta violência contra as mulheres em Santa Catarina. Então tem educação, quando a gente faz o pé de meia, tem 7 milhões saindo da periferia para não ir para o narcotráfico, não ir para a violência, e 61% deixaram de abandonar a escola para ir para a universidade.
1: Seu tempo terminou.
3: É disso, candidato, que nós estamos falando.
1: Tempo esgotado.
3: Então, segurança pública.
1: Um minuto para a sua réplica, candidato Jackson.
0: Eu penso, como o senhor mesmo falou, que não importa o tamanho do roubo, se roubou é ladrão em lugar de ladrão na cadeia. Penso dessa forma, e a gente vê um passado da história do Brasil onde muitos políticos são defendidos por influência que está surgindo agora, que está chegando a público, o roubo de anos atrás. A pessoa que eles acusavam de roubo, hoje não acham provas que ele roubou. Enquanto a gente vê desvios e mais desvios de milhões de reais que podiam estar sendo usados para a saúde, segurança, educação do Brasil e foi para o bolso de alguém. Isso é inadmissível, um país do tamanho do Brasil ter esse tipo de atitude. Então eu também, como senhor, concordo que se roubou o lugar de ladrão na cadeia e a nossa justiça tem que colocar essas seu pessoas tempo, nesse lugar.
1: Seu tempo está encerrado, candidato. Agora a palavra é do candidato Pedro Uxay, que faz uma pergunta em um minuto para o candidato Jungles.
3: Jungles, eu queria fazer uma pergunta para ti, na tua área também, inovação, educação, profissionalização. O nosso governo federal destinou 5,5 bilhões de reais para as empresas aqui de Santa Catarina na área da inovação, como para a Aurora, como para a Alfa. Segundo, nós temos o Instituto Federal de Santa Catarina aqui em São Miguel, onde forma, tem mais de 1.000 estudantes, e nós agora estamos trabalhando para ter o Instituto Federal em Maravilha, o MEC vem dia 22, e também em Itapiranga, ou seja, qualificação. Não é uma das grandes questões do empresariado aqui do Oeste, a falta de mão de obra qualificada? Então vamos implantar institutos federais? Então, qualificação profissional, inovação e universidade para a nossa juventude é um caminho na sua experiência e na sua avaliação? Qual a sua proposta para a área da qualificação profissional e inovação, que é a tua área? E aqui acho que é um debate que a gente vai fazendo sem fazer pegadinha, mas respeitar os colegas aqui dentro.
1: Seu tempo está encerrado.
4: Obrigado, Pedro, pela pergunta, excelente pergunta na minha área. Primeiro eu quero te dizer assim, Pedro, fora Lula. Primeira coisa. O nosso governo, o país, como você fala, a gente precisa investir muito em educação. Mas em 16 anos de governo Lula, governo PT, nós andamos de lado, enquanto o nosso mundo cresceu economicamente. Aí agora eu trago um outro tema. A nossa educação, nós somos um dos países que mais investe em educação e mais bota dinheiro na educação no mundo. E nós temos uma das piores notas no mundo. Isso quer dizer a ineficiência da gestão pública que nós estamos tendo. E agora eu trago outro dado e um outro recorte. A Secretaria de Planejamento do Estado de Santa Catarina traz o governo de Santa Catarina como estado de excelência. Mas a nossa regional do extremo oeste e o noroeste do estado de Santa Catarina, no índice de complexidade econômica, nós somos as duas piores regiões de Santa Catarina. É notório que as nossas empresas precisam de funcionários mais bem qualificados. O Instituto Federal faz um trabalho decente, faz um trabalho que entrega através do Senai, que é da instituição das indústrias aqui da região, e todos os outros ambientes profissionais. Mas o que eu quero te trazer, Pedro, é o seguinte: se nós queremos trabalhar e desenvolver a nossa região, nós precisamos investir com mais, não investir mais dinheiro, mas melhorar a nossa gestão e trazer essa gestão gestão para que seja aplicado esse recurso de forma que seja efetiva lá na ponta. E dizer assim, Pedro, se tu é um cara que hoje respeita e valoriza, é um cara ficha limpa, não compactue com esse partido, mude de partido. É um pedido que eu te faço, se você faz tanto pela nossa região. 3017, Junglis Weger, candidato a deputado federal pelo Novo.
1: Um minuto para a réplica, candidato Pedro.
3: É bom essa fala, porque quando os candidatos se manifestam, vão expressando suas posições. Não tem na história do país um presidente que mais abriu universidades federais do país e a segunda de Santa Catarina. Não tem um presidente que abriu mais institutos federais no país. E Santa Catarina tinha 8, agora temos 40, inclusive na tua cidade. E quando você fala em qualidade, podia pedir para o Previsan, que eu tenho orgulho e respeito ele como prefeito dessa cidade, na rede municipal, ou do teu puxa-saco do governador, que ele que é da rede estadual. Terceiro lugar, vamos discutir qualidade de educação dos nossos institutos federais, de que nos comparamos a entre os 10 melhores do mundo. Então vamos cuidar para não desqualificar o debate, porque isso é ruim para ti. Isso é ruim para ti. E não tenho dúvida. Eu sou da educação, defendo a educação. Fui autor do artigo 170. Vou lutar para ter um Instituto Federal aqui em Maravilha, Itapiranga, como lutei os três deste mandato. E mais, um campus da universidade aqui para qualificar o trabalho e não se desqualificar tanto os próprios candidatos na política.
1: Seu tempo está encerrado. Agora o candidato Junglis tem um minuto para perguntar para a candidata Amanda.
4: Amanda, bom dia. Você pegou um tema antes muito importante que é idosos, né? Marcos, eu acho que só para nós...
1: Sim, por favor, o respeito ao candidato para que ele possa concluir. Vou pedir para travar o tempo, 43 segundos, então só vamos voltar para 45, que foi o tempo em que o Junglis pode correr o relógio, e aí quando tiver em 45 segundos, o Junglis vai retomar a pergunta, que você parou com usou 15 segundos, então pediu para parar, paramos. Então o senhor pode, a partir de agora, retomar o seu tempo. O senhor tem os 45 segundos que lhe restam para fazer a pergunta para Amanda.
4: Obrigado. Amanda, nós temos hoje uma população que cada vez envelhece mais. Você pegou esse tema, eu acho muito importante. E eu gostaria de me aprofundar um pouco mais nesse tema, que é o idosos, para nós não deixar virar um problema de saúde pública. Porque no Brasil, o que a gente vê? A gente vê temas sendo levantados, e a gente não vai tratando esse problema com antecedência, e quando vê, ela se torna um problema de saúde pública. Na questão de idosos, como que hoje União Progressista e você como candidata vê esse tema, para nós se aprofundar mais no debate?
1: 2 minutos para a sua resposta.
5: Certo. Primeiro, que é a Unidade Popular 80, nós somos um partido, e como eu falei na outra fala, a gente está falando de um projeto de sociedade. Então, quando a gente está falando do envelhecimento da população, a gente está falando das pessoas que já são idosas hoje, mas das que vão envelhecer. E para isso, a gente precisa construir uma sociedade que tenha condição de acolher essas pessoas no futuro. Uma sociedade em que a gente tenha hospitais que funcionem, hospitais de qualidade, pessoas que tenham empregos dignos para que possam envelhecer com dignidade. A gente está falando de um projeto que hoje não é possível a gente fazer enquanto a gente viver embaixo do sistema capitalista, onde o objetivo é lucrar com a vida das pessoas. Então, o hospital particular, ele serve para o lucro, não para salvar a vida das pessoas. A gente está falando de hoje uma educação privada que serve para o lucro, que objetifica o lucro e não a qualidade. Quando a gente está falando de envelhecimento e de sociedade, a gente precisa tirar a lógica do lucro e colocar a lógica para favorecer a vida das pessoas. E isso a gente diz sobre o acolhimento das pessoas idosas quando envelhecerem, que são casas que possam acolher essas pessoas, porque hoje, infelizmente, ainda recai no ombro das mulheres, que são obrigadas a cuidar, muitas vezes, dos seus pais, dos seus parentes idosos, porque a gente não tem recurso público investido nisso. A gente é obrigado... principalmente as mulheres ainda, a planejar, né, todo um futuro de vida que acolha o envelhecimento das pessoas, e isso não é a realidade que nós na Unidade Popular defendemos. A gente defende que a gente tenha uma sociedade que pense nisso, e a gente não pode ter uma sociedade que seja baseada no lucro, e sim na vida das pessoas, uma sociedade onde os trabalhadores estejam, inclusive, no poder de decisão sobre as coisas, porque hoje as coisas acontecem e a gente não decide sobre nada, né? Desce carteirada e o político aprova as leis e tal, tal, e a gente não tem a possibilidade de opinar sobre isso.
1: Um minuto para réplica, candidato Junglis.
4: Muito bom, Amanda. Nós temos na Constituição a questão garantida do ensino de educação para os nossos jovens. Nós não podemos deixar as pessoas, os nossos pais, os nossos avós, com que essa, que não seja constitucionalmente garantindo que eles envelheçam com dignidade. Nós temos que respeitar quem trouxe nós até aqui. Então, o meu projeto é fazer com que os idosos sejam e tenham garantias de lei por um centro de idoso semanal, porque senão o idoso se torna um peso na família, ele acaba se tornando uma pessoa que ele não quer incomodar a família e muitas vezes entra numa depressão e acontece alguma coisa. Nós temos que trazer e fazer centros onde esse idoso se relacione durante a semana para a família poder trabalhar e que não se torne um peso dentro dos lares. Por quê? Porque eles trouxeram nós até aqui. Então, constitucionalmente, nós precisamos fazer isso.
1: Amanda, agora a pergunta é sua e quem responde é o candidato Wilson Trevisan.
5: Certo. Hoje, 43% do orçamento brasileiro vai para o pagamento da dívida pública e 3% para educação. E a maioria dos institutos federais hoje a gente não tem restaurantes estudantis, e é uma luta e uma reivindicação histórica aqui do Oeste Catarinense a construção das universidades da fronteira sul. Eu queria saber, a minha pergunta é qual que é a proposta do candidato diante da situação do orçamento, diante da situação das universidades precárias hoje, e de uma resposta que seja sincera, porque hoje o que a gente vê é uma realidade de partidos que já têm representação parlamentar, partidos que já recebem dinheiro de emenda, e a realidade da educação ela é clara. As universidades não têm condição de abrir as portas para os estudantes entram na universidade e não têm condição de permanecer, e a nossa pergunta é para saber o que que de fato a gente vai fazer sem promessa vazia para mudar a realidade dos estudantes catarinenses.
6: Olha, a tua pergunta é muito boa sobre dois aspectos. Primeiro que a educação tem investimento e a gente precisa cada vez trabalhar e melhorar isso. Não é um passo de mágica isso, mas tem que construir. Em relação à dívida pública, eu confesso que eu tenho conhecimento do assunto, sou gestor. Assumi o município de São Miguel do Oeste com alguns problemas na época, não por causa do prefeito, mas porque a situação era muito ruim lá em 2014, 2015, foi a economia estava muito ruim, e coloquei o nosso município em ordem. Levei nossa folha de pagamento de 54% para 42%. Isso deu uma economia anual de mais de 20 milhões para se investir em obras de infraestrutura. Eu penso que o que tem que se fazer hoje é fazer investimentos naquelas questões que são fundamentais para uma população. O primeiro delas que eu vejo, que não se fala muito porque não dá voto, é o saneamento básico. São Miguel do Oeste hoje não tem um metro de saneamento básico executado. O governo estadual conversa, enrola, não quer que a Casan entregue, tem uma licitação dele, ação, não está fazendo nada para isso. O que tem de saneamento básico em São Miguel do Oeste foi 4 estações que nós fizemos nos bairros mais pobres. Nós deixamos nossos bairros mais pobres em São Miguel do Oeste, os 4 que tinha, com condições, com calçamento, iluminação em LED, saneamento, damos qualidade para aquelas pessoas. É para isso que eu quero estar em Brasília. Quero estar em Brasília com o número 5580, e quero fazer e representar aqui a nossa região. Da ponta do Chapecó para cá, não tem nenhum deputado eleito, só os que dizem que são. Mas eu quero representar efetivamente o extremo oeste de Santa Catarina em Brasília.
1: Um minuto para a sua réplica, candidata Amanda.
5: Certo. Hoje, a educação, 43% vai para o pagamento da dívida pública. Eu queria pedir para o trabalhador que está nos escutando aqui para que pesquise e tente entender o que significa esse roubo hoje que acontece no nosso país. Porque o pagamento dos juros da dívida pública é um roubo que vai exclusivamente para o bolso dos banqueiros, para os muito ricos. Enquanto 3% apenas do orçamento do Brasil vai para a educação pública. E não é à toa hoje que quando um estudante presta o vestibular para entrar cursar numa universidade, às vezes ele não passa, porque a gente tem vagas muito limitadas para entrar nas universidades federais, nas universidades públicas aqui do nosso país. E a gente, nós da Unidade Popular, defendemos o livre acesso à universidade, ou seja, o fim do vestibular, porque não é porque as pessoas são incapazes de entrar na universidade, mas é porque não tem recurso para a educação. E a gente defende que esse dinheiro, esse recurso, seja todo investido na alimentação, na permanência, para que os estudantes possam se formar e aí ajudar no desenvolvimento do nosso país.
1: Candidato Trevisan, um minuto para fazer a pergunta para o candidato Cobalcini.
6: Candidato Cobalcini, amigo da gente também, parabéns pelo trabalho que vocês fazem hoje, no dia a dia, lá em Brasília, vocês, os deputados que estão eleitos, todos eles fazem a sua parte. Eu queria, hoje quando eu saí para vir para cá, passei na empresa, e eu falei que vinha para o debate, aí uma senhora me atacou e disse o seguinte: pensa, já que tu quer ser candidato a deputado, quer ser deputado federal, pensa alguma coisa para habitação. Porque eu pago 3 mil de aluguel, a família ganha 6, metade vai para o aluguel. Por que os programas de habitação aqui não andam no Brasil? E, inclusive agora tem um programa do governo do estado que custa mais para o município do que para o estado. Programa, jogaram no colo do município, falei com os prefeitos outro dia, é uma bomba no colo do prefeito, em vez de ser uma ajuda. O que o senhor acha sobre o assunto?
1: 2 minutos para a sua resposta, candidato.
7: Pergunta importante, viu, Trevisan? Realmente, a habitação é básico, é essencial. É a cidadania. Quem não tem casa para onde morar não se sente cidadão. Nós temos um déficit habitacional, mesmo aqui em Santa Catarina. O Brasil não imagina de que Santa Catarina precisa atender milhares de famílias que não têm aonde morar. Tá? Eu defendo muito a habitação popular. Nós temos, sim, um programa nacional, mas com todo respeito, deputado Pedro, precisa avançar, e muito, para chegar aqui na ponta, onde as pessoas mais precisam. Embora Santa Catarina seja um estado rico, mas em todas as cidades, sem exceção, quando você anda nas periferias das nossas cidades catarinenses, você percebe o tanto que nós precisamos melhorar a habitação para aquelas pessoas que lutam a vida inteira, mas não conseguem adquirir uma casa própria porque não têm condições de, pelo suor do seu trabalho, pela renda baixa que os usufruem, não tem condição de construir a sua casa. Então eu acho que o orçamento da União, os orçamentos dos estados precisam incrementar mais recursos para a construção de mais moradias, principalmente para aqueles que mais precisam.
1: Réplica em 1 minuto, Trevisan.
6: Eu tenho uma proposta clara em relação à habitação. É simples. Não precisa mais mendigar recursos do governo estadual e federal. O que precisa? Tirar os impostos de toda a cadeia produtiva na construção de casa popular. Hoje, por que as construtoras não fazem casa popular? Porque não dá lucro. A hora que elas tiverem uma condição e zero imposto, vai custar 50% da casa popular. Aí a pessoa vai poder fazer, e eu quero aqui um compromisso dos deputados para aprovar em Brasília esse projeto. Tirar todos os impostos da mão de obra e do material da casa popular. Essa esmolinha que o governo do estado dá aí para fazer uma casa não vai precisar mais, porque aí simplifica a coisa. Nós temos que simplificar e não criar mais burocracia. E se falar no estado também, agora, quero colocar um dado, já que foi falado do governo do estado aqui, dizer que tem 5 mil famílias hoje que o Tribunal de Justiça determinou que o estado deu um prazo na área da ginecologia para se fazer.
1: Candidato Cobalcini, 1 minuto para a sua pergunta para o candidato Calai. O senhor tem 1 minuto para perguntar.
7: Candidato Calai, Gostaria que você desse a sua opinião em relação às emendas parlamentares, sejam elas federais, sejam elas estaduais, sejam elas municipais.
8: Deputado Cobalcini, pergunta muito pertinente. Fico feliz em receber essa pergunta do senhor, que é pai de um grande amigo meu, do João, que também é candidato a deputado estadual nesse ano. Eu acho de suma importância as emendas parlamentares para os pequenos municípios, principalmente. Tu mandar uma emenda, deputado Pedro Jungles, lá para Chapecó, talvez não vai fazer tanto efeito como você mandar uma emenda parlamentar para Mondaí, para Barra Bonita, para Princesa, para os municípios menores que arrecadam menos, mas têm necessidade de dar uma qualidade de vida ainda melhor, ainda maior para aquelas pessoas que vivem lá. Eu sou muito a favor. Eu trabalhei durante 8 anos como chefe de gabinete do deputado Altair Silva, e nesses 8 anos o deputado Altair Silva destinou cerca de 79 milhões de emendas parlamentares a todos os municípios aqui da região do oeste, do extremo oeste de Santa Catarina, da minha querida Mondaí até lá em cima em Dionísio Cerqueira. Acho importante, importantíssimo, muito bom que 50% das emendas parlamentares federais e agora também as estaduais sejam aplicadas em saúde pública, porque nem todo mundo tem condições de pagar uma Unimed. E que quiçá que eu esteja, a partir do ano que vem, que Deus permita que eu esteja em Brasília para continuar fazendo essa distribuição das emendas parlamentares, principalmente nos pequenos municípios. Quem mora em cidade pequena sabe bem o que eu estou falando, como é bom quando chega um recurso por uma máquina para o agricultor, para melhorar a saúde, para melhorar a escola, para arrumar uma ambulância, para fazer um asfalto. E eu estarei lá, com toda certeza, em Brasília, dividindo o meu bolo, aqueles 100 e tantos milhões de reais que o deputado tem por ano, o deputado federal tem por ano, vai ser exclusivamente do Grande Oeste. Eu sou o único candidato do Progressista de Curitibanos, Adnir Cerqueira, e eu tenho esse compromisso com a nossa região. Para deputado federal, André Calai, 11:30.
1: Um minuto para réplica, Cobalcini.
7: Obrigado, deputado Calai. Eu sou oestino, sou lorenciano, represento os pequenos municípios, especialmente de toda a região oeste. Segundo o relatório do Tribunal de Contas, agora há poucos dias, eu fui o deputado federal que mais destinou recursos para o oeste de Santa Catarina, das emendas impositivas. Essas emendas, elas fazem a diferença na vida das pessoas. Não importa o volume, os milhões, importa o que a emenda faz para mudar a vida das pessoas nos pequenos municípios. Não fossem as emendas parlamentares, os municípios teriam muita dificuldade de fazer as suas políticas públicas com os seus orçamentos. Então, eu sou muito orgulhoso de poder chegar na ponta, trazer os recursos e mudar a vida das pessoas.
1: Este é o debate com os candidatos a deputado federal aqui na Peperi nesse sábado, com transmissão pelas emissoras da Peperi no Extremo Oeste, rádios Itapiranga de Itapiranga, Atalaia de Campo Herê, Peperi de São Miguel, Cedro de São José do Cedro e Oeste de Porã do Oeste. 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Temos agora mais um intervalo comercial e no próximo bloco mais uma rodada de perguntas entre os candidatos com tema livre, Rede Peperi. 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

0: Agora, 9h51, de volta com o segundo debate do projeto Eleições 2026 da Peperi, aqui no Cine Peperi, hoje com os candidatos a deputado federal, indicados pelos partidos e pelas federações. Desse modo, estão hoje aqui no Cine Peperi os candidatos Amanda Venceslau, do UP, Andiara Ferreira, do Missão, André Calai, do Progressista, Daniela Rainer, do PL, Jackson Stringini, do DC, Junglis Weger, do Novo, Luiz Felipe Ferreira, do... Aliás, Luiz Fernando Ferreira, desculpa, do Podemos, Pedro Czai, do PT, Valdir Cobalcini, do MDB e Wilson Trevisan, do PSD. Neste bloco, mais perguntas entre os candidatos a deputado federal com tema livre. Um minuto para perguntar, dois para responder, um minuto para réplica. E cada candidato fará uma pergunta nesse bloco e, obviamente, também vai ser questionado uma vez. Os debates da Peperi têm transmissão ao vivo pelas rádios Itapiranga de Itapiranga, Atalaia de Campoerê, Peperi de São Miguel, Cedro de São José do Cedro e Oeste de Porã do Oeste. 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Seguindo a ordem de sorteio, neste bloco, a candidata Daniela Rainer é a primeira a perguntar em um minuto e o candidato Cobalcini vai responder em dois minutos o seu questionamento, candidata.
1: Deputado Cobalcini, nós oestinos vivemos numa região essencialmente agrícola e que é a base de todo o nosso desenvolvimento econômico. As outras indústrias também se baseiam muito no agro. Eu tenho trabalhado muito na Câmara Federal, fiz o PL do leite para proibir a reconstituição do leite em pó importado na indústria, para melhorar o preço do nosso leite, defendendo o nosso produto, defendendo o nosso produtor. Fui autora do PDL que extingue o programa Terra da Gente, que criava uma nova forma de desapropriação, prejudicando muito o nosso estado de Santa Catarina, o direito de propriedade do nosso produtor rural. Tenho defendido muito as pautas que são caras para o nosso estado em Brasília. Eu gostaria de perguntar para o senhor como é que é a sua atuação, o que o senhor pretende fazer em mais um mandato lá em Brasília para defender o nosso agro, para para garantir o desenvolvimento econômico da nossa região, sempre respeitando os nossos valores, respeitando o desenvolvimento econômico da nossa região e os valores que são tão caros para nós.
2: Muito obrigado, deputado Daniela, pela pergunta. Eu sou agricultor. Em Brasília, eu faço parte da Frente Parlamentar da Agropecuária. Integro também a Frente Parlamentar das Cooperativas. Sou presidente da Comissão de Meio Ambiente da Câmara dos Deputados, que tem uma relação direta com o nosso agricultor. Como falei anteriormente, em relação ao agro, o agro mantém esse país de pé. Muitas vezes somos mal interpretados. A própria legislação ambiental pune quem trabalha, pune quem tenta plantar e colher e colocar comida na mesa do brasileiro, fazer a comida chegar no mundo inteiro. Então, devemos muito ao agro. Tenho projetos importantes para o pequeno agricultor. A questão do leite, apresentei um projeto que garante preço mínimo para o leite, pelo menos R$ 2,50. O produtor de leite acumulou prejuízo ao longo de 2 anos pagando para trabalhar. Uma vez esse projeto sendo aprovado, o relator é o deputado Alceu Moreira, do Rio Grande do Sul, deputado reconhecido pela sua participação no agro, assim como apresentei um projeto recente que desburocratiza o agricultor, quer poder trabalhar, quer poder produzir, mas quer também poder comercializar a agricultura artesanal. Mas infelizmente, a burocracia impede que o agricultor possa vender fora do seu município.
0: Candidata Daniela, um minuto para sua réplica.
1: As questões de meio ambiente são as que mais preocupam o nosso agro, né? Nós temos o Brasil, infelizmente, o produtor rural brasileiro, ele tem que cumprir uma série de regras, uma série de normativas, legislação ambiental, tributária, trabalhista, e o restante do mundo traz os seus produtos para cá sem obedecer as mesmas regras, o que torna extremamente pesado para o produtor brasileiro, para o produtor catarinense. E uma das grandes, dos grandes desafios que a gente tem na Câmara dos Deputados, deputado Cobalcini, o senhor como presidente da Comissão de Meio Ambiente, é justamente mostrar que nós fizemos um agro sustentável, com responsabilidade, com qualidade, e que nós estamos nos mercados mais exigentes do mundo, os nossos produtos estão nos mercados mais exigentes do mundo, justamente porque tem qualidade, porque tem sustentabilidade. E também na Comissão de Turismo, como presidente, eu tenho trabalhado muito para fortalecer e desenvolver o turismo rural na nossa região, em especial nas pequenas cidades, trazendo mais renda para os nossos produtores e garantindo que os recursos fiquem aqui em função da nova reforma tributária.
0: Candidato Jackson, agora é a sua vez de perguntar. Só tem um minuto. Questionamento para o candidato Junglis.
3: A minha pergunta é a seguinte: você aqui de Santa Catarina, o que você acha que falta de infraestrutura e como você resolveria esse problema caso eleito deputado federal?
2: Deputado Stringhini, obrigado pela pergunta. O que nós temos hoje visto em Santa Catarina? Nós tivemos dois grandes avanços que Santa Catarina teve na sua história. Primeiro, levar energia elétrica a todas as casas, então da capital interior em todas as indústrias, e depois ligar todos os municípios pelo asfalto. Foi dois grandes avanços para tornar o estado de excelência que nós somos hoje. Agora, o que nós vemos? Um abandono do governo federal em relação às nossas rodovias. Nós tivemos apenas, nós, como a deputada falou, nós somos um país, um estado que gera muita riqueza através do Pacto Federativo e recebemos apenas R$14 de volta para o nosso estado. Quanto vocês acham que volta para o oeste desses R$14? E para o extremo oeste, quanto que volta? Quando nós falamos de infraestrutura, nós temos que entender que nós temos ferrovias, rodovias e aeroportos para nós conseguir fazer esse desenvolvimento. O governo Jorginho Melo, ele conseguiu, através agora do governo passado aqui, o Wilson Trevisan, nós concluímos a reforma do nosso aeroporto e nós conseguimos colocar um avião com duas vezes por semana para nós ligar a nossa capital. É um pequeno passo para o nosso desenvolvimento regional. Agora, quando nós falamos de infraestrutura rodoviária, nós temos 16 anos de governo Lula e governo PT no Brasil. A 163 é uma vergonha. Quantas vidas foram ceifadas durante a obra disso? Nós só tivemos um avanço efetivo quando nós tivemos um governo de direita. A 282, o projeto já está em fase final, é 3 bilhões para ser feito. De São Miguel do Oeste, Paraíso, a Florianópolis, 3 bilhões. Nós arrecadamos 592 bilhões por ano e recebemos apenas 86. Esses 3 bilhões que estão sendo investidos em outro estado poderiam estar investidos aqui para nós.
0: Réplica, candidato Jackson, em um minuto.
3: Por isso que eu bato e defendo a questão da ferrovia de Chapecó até o porto, porque hoje o nosso custo na agricultura basicamente é transporte, é logística, que hoje Santa Catarina é defasado nessa questão. A gente, quando a gente fala botar um trem rodar, tudo bem, o trem vai sair dali de Chapecó, vai até o porto, mas a gente vai precisar do caminhão para levar o produto até onde que tem o trem que sai e de lá para levar dentro do navio. Então, assim, o caminhão vai rodar menos e vai evitar o desgaste da rodovia federal, da rodovia estadual, que hoje é um problema que em Santa Catarina, em São Miguel, é o único lugar que tem um buraco em cima de lombada, pelo amor de Deus. Isso tem que ser dito. Ali no São Sebastião, aqui em São Miguel, tem uma lombada que não recapar não faz 2 meses que já tem buraco de novo. Isso é uma vergonha a gente pagar para fazer e não ficar bom.
0: Candidato Cobalcini, agora é a sua vez de perguntar para o candidato Luiz Fernando.
4: Candidato Luiz Fernando, Santa Catarina tem apenas uma rodovia duplicada, que é a BR-101, lá no litoral. Gostaria de saber a sua opinião sobre duplicação de rodovias
2: e concessões.
5: Perfeito.
6: Som.
5: Obrigado pela pergunta, é muito importante, deputado. Olha só que bacana. Primeiro, para a gente falar de duplicação, seja da 101, seja das BRs, primeiro que nós precisamos, deputado, é fazer a duplicação, tem que fazer algo real, a duplicação dos perímetros urbanos nas cidades. Assim como aconteceu aqui em Xenxerê, que houve a duplicação e iluminação pública, trazendo mais segurança para a população, trazendo mais segurança viária. Isso que precisa. Mais do que isso, o que precisa também, não só tratando da duplicação das BRs, é trazer investimento também para áreas rurais, assim como o governador fez investimento da boa estrada rural. É isso que precisa. Precisa uma atenção diferenciada do governo federal. O senhor, como deputado, acredito que trabalha muito também nessa pauta, e a gente precisa que o olhar do deputado federal seja em consonância com o governador de Santa Catarina. Então, o primeiro passo é a duplicação dos perímetros urbanos, assim como aconteceu em Xenxerê. E essa duplicação tem umas BRs que passam até próximas aos aeroportos que também precisa desses investimentos. Por quê? Porque o produtor, o empresário que precisa comprar, por exemplo, aqui em São Miguel do Oeste, ele precisa pousar, ele precisa trazer investimento e de forma rápida e precisa. Inclusive, isso teve muito trabalho aqui em São Miguel do Oeste pelo prefeito Zanardi, que é o melhor prefeito que São Miguel já teve, diga-se de passagem, que fez tudo o que o outro prefeito não fez. Segundo ponto, em parceria junto com o governador Jorginho Melo, que fizeram um excelente trabalho. Então, respondendo de forma muito precisa, deputado, o que é o importante? A duplicação dos perímetros urbanos. É isso que precisa, que é algo que é real de fazer.
7: Réplica em um minuto, candidato Cobalcini.
2: Agradeço pela sua excelente resposta. Há cerca de 2 meses eu participei de uma audiência pública, aliás, de algumas audiências públicas, uma em Chapecó, outra em Joaçaba e outra em Brasília, para falar de concessões em Santa Catarina e duplicações. O projeto dos estudos que foram apresentados não contempla o que Santa Catarina precisa. A NTT apresentou a concessão, sim, da 282 e da 470, sem duplicação. 30 quilômetros de duplicação da 282, 50 quilômetros da 470. Nós precisamos das duas rodovias duplicadas, claro. Primeiro com as travessias urbanas e depois...
7: Seu tempo terminou, candidato. Agora o candidato Luiz Fernando tem 1 minuto para perguntar para o candidato Calai.
5: Candidato, na sua fala me chamou muita atenção que o senhor falou que há uma preocupação com a saúde pública, né? Mencionou inclusive o Hospital Regional do Oeste, eu que sou da região, nascido e criado em Chapecó, natural de lá. Até quero fazer um registro que houve diversos investimentos do governo do estado de Santa Catarina. Todo mês tem 20 milhões do governo do estado de Santa Catarina. Teve agora a inauguração de 10 novas áreas, salas, consultórios também para atendimento. Teve diversos investimentos de 5 milhões em um aparelho para exame que necessitava. Então, há diversos investimentos do governo do estado de Santa Catarina. Eu gostaria de saber do candidato o que o candidato poderia fazer na prática pelo Hospital Regional do Oeste e também pelo Hospital de São Miguel, considerando que o candidato também já teve diversas participações em decisões com um parlamentar que trabalhava.
8: Bom, primeiro que nós estamos falando na região do extremo oeste, né? Nós estamos falando para o extremo oeste e não para a região de Chapecó, né? Então, não sei quais foram os investimentos do governo do estado no hospital aqui do município de São Miguel do Oeste, né? E graças a Deus, trabalhando com o deputado Altair, o deputado mais agrícola de Santa Catarina, nós destinamos recursos para vários hospitais aqui da região, para o Hospital São José de Cedro, para o Hospital de Mondaí, também para o Hospital de Tunápolis, para o Hospital Hospital de Itapiranga, agora para o hospital aqui do município de Descanso, e aqui, justamente no hospital regional aqui do município de São Miguel do Oeste, nós temos que cobrar mais. Os deputados federais acabaram de falar, os deputados têm cerca de 100, 120 milhões por ano de emenda parlamentar, 50% dessas emendas parlamentares são na saúde. Então, se cada um botasse um pouquinho do recurso das suas emendas parlamentares no hospital regional aqui de São Miguel do Oeste, que atende a região que está nos ouvindo, né? O pessoal que está nos ouvindo sabe bem o que eu estou falando, aqui é a região do extremo oeste. Hoje não tem UTI neonatal aqui no hospital regional de São Miguel do Oeste. As criancinhas, quando tem problema, tem que ir para onde? Tem que ir lá para Maravilha. As pessoas ficam sentadas em poltronas horas e horas e horas, e quando não, dias, para esperar receber um atendimento digno aqui. O hospital está recebendo, se não me engano, recebeu 4 milhões e pouquinho. Eu fiz a pergunta para a deputada Daniela, de um pacto. O governo do estado anunciou o recurso também, não sei se o recurso já chegou, tomara que chegue, se não chegou, que chegue logo, para que possamos fazer ampliação, possamos fazer um melhor atendimento, possamos ter mais especialidades. E que o pessoal possa fazer a radioterapia aqui em São Miguel do Oeste. Não precise se deslocar até Chapecó. Infelizmente, nós não temos radioterapia no Hospital Regional de Chapecó, aqui de São Miguel do Oeste. E eu quero me comprometer com a região. Eu vou ajudar, eu vou colocar emenda parlamentar aqui para trazer a radioterapia para São Miguel do Oeste. Para isso, vote 1130 André Calai.
7: Seu tempo terminou, candidato. Luiz Fernando, um minuto para a réplica.
6: Pois é, o que me chama a atenção é que o candidato mencionou no início da sua fala, hoje na apresentação, do Hospital Regional do Oeste. Isso que o candidato fala aqui agora comprova que o ex-gestor prefeito de São Miguel não teve uma grande desenvoltura, porque poderia ter feito parceria com o governo do estado quando era o Moisés, e não fez. Falando do Hospital Regional do Oeste, candidato, que o senhor mencionou na sua fala de apresentação, há diversos investimentos do governo do estado de Santa Catarina. 20 milhões todo mês, mais de 20 salas inauguradas. Há aparelhos de 5 milhões. Ou seja, isso é cuidar do povo de Santa Catarina. E na condição de candidato a deputado federal, é levar essa parceria com o governo do estado, pegando recursos da União. Então, candidato, a gente fala do extremo oeste, mas também do oeste de Santa Catarina. Se o candidato tem interesse em ser um candidato apenas do extremo oeste, então não necessita pontuar de Chapecó. Mas eu quero falar mais do que isso. O principal objetivo de ser candidato a deputado federal é trazer a verdade e apontar nos pontos delicados, que a gente precisa trazer sempre a verdade.
7: O tempo está encerrado, candidato. Agora, candidato Calai, um minuto para perguntar para o candidato Jackson.
8: Mas antes de falar do Jackson, né, o meu oponente anterior não sabe nem o que está falando, né? Essa que é a grande verdade. Se prestar atenção no que eu falei antes, você saberia. Jackson, o extremo oeste de Santa Catarina é uma das maiores bacias leiteiras do Brasil. Mais de 30 mil famílias dependem da atividade no estado. Mas em 2025, o preço pago ao produtor caiu mais de 20%, chegando a menos de R$ 2,00 o litro. Enquanto o leite em pó importado do Mercosul domina as prateleiras, produtores estão abandonando a atividade. O que o senhor, como candidato ou como deputado federal, propõe para salvar o setor leiteiro do extremo oeste?
3: Boa pergunta. Eu, como filho de pecuarista, produtor de leite, quando eu nasci, meu pai produzia leite na linha Gramadinho, aqui em São Miguel. E ele também quebrou por um problema parecido. Hoje a gente tem um problema que o nosso milho, que vira ração para os animais, vem quase todo de fora, que o nosso estado não é autossuficiente em produção de milho. E o milho a gente usa em grão para ração, e também a forma que tem no campo é silagem. Então eu acho que a gente tem que investir para conseguir que o preço de quando você não tem na fazenda, você precisa comprar do teu vizinho ou de alguém que tenha um preço competitivo que não quebre a operação. E que o governo consiga subsídio para bancar certas coisas que hoje não são bancadas, que são, por exemplo, a compra de semente. O cara comprar sozinho é caro, daí junta um grupo de 10, 12 produtores para comprar, para baratear o custo de produção, que hoje é muito alto, não só em Santa Catarina, mas no Brasil como um todo. Tanto milho como soja é um custo muito alto para você estar mantendo e abrindo e fazendo a produção. Então muitos decidem parar e começar em uma outra atividade que dá mais lucro do que a produção leiteira. Isso não é de agora, já faz mais de 20 anos que isso vem acontecendo, e a gente tem que tomar uma atitude para não deixar as famílias

0: de perto, porque o deputado Altair Silva foi o autor da lei que proíbe a reidratação do leite em pó para fins industriais aqui em Santa Catarina. Foi ele, junto com o deputado Oscar Gutz, e a lei foi sancionada pelo governador Jorginho Melo, e ela foi colocada em prática. Mas, infelizmente, os outros 38 deputados estaduais fizeram de conta, uns fizeram vídeo, outros fizeram fotos. Aquele dia, a deputada Daniela, o deputado Cobalcini estavam na audiência pública lá na Assembleia Legislativa, naquele grande movimento que tentou dar um acalento, dar uma melhorada na vida do produtor de leite. E a questão do leite toca no coração aqui da economia do extremo oeste de Santa Catarina. Nós precisamos de representantes lá em Brasília que saibam o que estão falando e o que vão fazer. O oeste depende da agricultura, o oeste depende muito do agro e depende do leite, que é a mola propulsora do desenvolvimento da nossa região. E eu serei o defensor da agricultura lá em Brasília. 11:30, André Calai, deputado federal.
1: Quem pergunta agora em um minuto é o candidato Pedro, e quem responde em 2 minutos é o candidato Wilson Trevisan.
2: Trevisan, você foi prefeito, eu fui prefeito de Chapecó. Pacto Federativo, que é o tema que nós podemos dialogar aqui para contribuir com a região. Eu coordenei a lei do 1% do FPM em 2014 para o mês de julho, para o estado e para o país, que São Miguel do Oeste recebeu no mês de julho 2.200.000. Também fui o único deputado federal de Santa Catarina que tive na comissão especial que deu mais 1% e parte da minha emenda foi aprovada para o mês de setembro, que São Miguel vai receber no mês de setembro 1.800.000. E está pronto para votar no plenário da Câmara. Já passou na comissão especial 1% a mais no mês de março, que é a emenda constitucional minha e cria o Fundo Regional de Desenvolvimento do Sul do Brasil e do Sul. Pacto Federativo é importante, ao invés de discutir emenda parlamentar, transferir diretamente para os municípios, porque até porque eu democratizo as minhas emendas pelo OAP.
3: O deputado, obrigado pela pergunta. É um assunto que eu estudo bastante, mas antes eu queria dizer que, infelizmente, em todo debate tem os papagaios, né? Os papagaios que vêm no debate com o João Rodrigues, lá também é um papagaio lá falar do outro, né? Melhor falar das coisas corretas, das coisas certas, né? Do que ser papagaio para ficar defendendo o outro aqui ou acusando pessoas que não conhecem. Quero mandar um abraço também para o meu amigo Zanardi, nós somos muito amigos, né? Inclusive, ele é meu cliente lá no meu supermercado, nós estamos muito bem, né? Nós construímos junto, o Valar, que foi o ex-prefeito aqui de São Miguel do Oeste, todos nós construímos junto as questões todas, né? E sempre no bem, né? Sempre trabalhando para fazer a coisa certa. Eu tinha uma regra e quero ter sempre na minha vida: faça certo que dá certo. Queria, Pedro, eu acredito que é exatamente isso que eu defendo. Exatamente o ponto que eu defendo. O município, se tiver uma distribuição correta dos recursos e paulatinamente aumentando para fazer um equilíbrio, nós vamos com certeza chegar ao ponto de ter o próprio município ter seus recursos. E não precisar depender de emendas. Emendas, eu acho que é um mal necessário. Hoje existe isso, a lei é essa, e, enfim, tem que praticar e tem que colocar o recurso. Mas eu penso que, paulatinamente, nós temos que pensar e o recurso ir direto para o município já e ele poder fazer a gestão já do recurso. Outra coisa que eu acho que nós temos que estudar também, essa questão aí da obrigatoriedade de gasto em alguns setores. Nós temos que ver cada realidade, né? Exemplo, Barra Bonita tem a mesma contabilidade que São Paulo. É impossível, né? Não dá para a gente. Então, nós temos que desburocratizar um pouco isso, né? E aos poucos ir crescendo nessa verdadeira democracia, de distribuir corretamente os recursos para os municípios.
1: Réplica, 1 minuto, candidato.
2: Eu sou um municipalista, fui prefeito, fui presidente da federação e continuo defendendo e espero que a gente consiga aprovar no Congresso Nacional o fundo e mais 1% da FPM, porque tem prefeito aqui que sabe a importância da gente apoiar os municípios desse país. E falando em papagaio, um debate tem que ser sério. Não é possível eu escutar aqui que cada R$ 100 volta 14. A pessoa não é obrigada a saber, mas é mentira. Não é possível ouvir um candidato aqui dizer que não tem recurso para a cultura, que nós votamos a Lei Aldir Blanc e vem milhões para aqui, para o estado de Santa Catarina e para cada município que eu poderia mostrar aqui. Não é possível falar de infraestrutura como mentira. Está falando do governo anterior? aqui dá um

0: 63 ou dos 223 milhões que mandamos agora? Vamos ser sério. Quem está nos assistindo, nos acompanhando pela rede Peperi, quer verdade aqui, quer realidade. Não é proselitismo político aqui, até porque termina a eleição e eu tenho que prestar contas.
1: O tempo terminou, candidato. Agora quem pergunta é o candidato Wilson Trevisan. O senhor tem um minuto, candidato, para fazer um questionamento para a candidata Daniela Rainer, que terá 2 minutos para responder em seguida.
2: Deputada, nós vivemos uma questão, como foi falado aqui, muito séria no que diz respeito à infraestrutura regional. No caso da 163, no caso da 1282, enfim, se fala muito sobre isso. O que é a pergunta que eu lhe faço, que eu vou seguido a Itapiranga, é por que até então não saiu a federalização da 163, a senhora que está lá em Brasília. Então, e a segunda pergunta é por que, se não saiu, ela não entrou no Estrada Boa?
3: Desculpa, só para esclarecer, o Estrada Boa catarinense?
2: É, exatamente, para fazer uma estrada, não foi revitalizado pelo governo do estado. A pergunta não é essa, mas diretamente.
3: Perfeito. Sem sombra de dúvidas, candidato, esse é um dos principais gargalos que a gente enfrenta, né? Eu costumo dizer que da porteira para dentro, a gente faz muito bem, o nosso estado produz, a gente gera muita renda. E vale dizer aqui que Santa Catarina tem um dos melhores resultados do país, e o extremo oeste melhor ainda. Santa Catarina melhora em muito, o extremo oeste quase dobra os resultados catarinenses. Então o nosso estado, o nosso extremo oeste tem muito a apresentar, e a nossa eterna o nosso eterno descontentamento é justamente a necessidade de infraestrutura adequada de acordo com a nossa capacidade produtiva. Porque o que acontece? Se nós, como o candidato agrônomo falou aqui, o grande custo da nossa produção, que encarece o trabalho desde o agro, como todo o nosso setor produtivo, é justamente a falta de infraestrutura, uma logística extremamente cara. Nós temos que trazer produto de fora, nós temos que trazer o milho, por exemplo, do Centro-Oeste, de outros lugares, que encarece muito a nossa produção. Se a gente for olhar, o milho é tabelado, né? É balança. Agora, o que encarece demais é justamente o frete, é justamente essa logística tão dificultada que a gente tem. E uma das nossas eternas, volto a dizer, Trevisan, não existe fórmula mágica. Existe muito trabalho, existe conhecimento, existe nós batalharmos por acontecer. Infelizmente, a 163, nesse trecho norte, né? A gente viu, né, nós trabalhamos muito quando eu era vice-governadora também, gostaria de ter uma caneta na mão, mas a gente trabalhou muito para conseguir acontecer. Agora, esse trecho sul, a gente precisa, assim, de projetos antes de mais nada, porque para fazer a obra acontecer precisa de projetos e precisa desse entendimento do governo federal de reaver essa BR tão importante e terminando com a ponte de Itapiranga.
1: Um minuto para a réplica.
2: Bem, há uma importância muito grande desta rodovia, e ela hoje não está bem conservada. A meu ver, né, acho que está faltando um pouco de conversa do governo estadual com o governo federal no que diz respeito a estabelecer um diálogo, porque é lá que estão os recursos. Quando tem um governo do estado que não conversa com o presidente, ele vai se eleger por um ou por outro partido. Tomara que seja o meu candidato lá, o Caiado. Mas, não sendo ele, vai se eleger um. Ele tem que ser respeitado. É uma instituição que tem que ser respeitada, e tem que haver o diálogo, tem que haver a conversa. Santa Catarina já perdeu antes porque o Moisés brigou com o Bolsonaro. Agora está perdendo de novo porque o Jorginho brigou com o governo federal. E é aí quem perde, na verdade, é a população.
1: Andiara, só vejo perguntar agora. 1 minuto para fazer um questionamento para a candidata Amanda.
4: Amanda, normalmente a posição de vocês na UP, ela é contra o endurecimento de leis penais. E hoje nós temos visto que o crime organizado, ele tem brotado aqui em Santa Catarina. E um índice muito preocupante também, o índice envolvendo o que você citou em relação ao feminicídio aqui em Santa Catarina. Eu gostaria de saber se você é contra o endurecimento de leis penais em relação a crimes hediondos para a proteção das mulheres. E também, se você é contra ou a favor ao endurecimento de leis penais para crimes criminosos reincidentes. E se é a favor também de benefícios para criminosos como saidinhas.
1: 2 minutos para a resposta, Amanda.
5: Nós da Unidade Popular, nós somos a favor da desmilitarização das polícias, porque hoje, quando nós vamos olhar os índices da polícia militar, o que a gente não, ao contrário, né, do que defendem muitos, a gente não vê uma eficiência, porque o número de pessoas que morrem hoje é muito alto, fruto de violência policial, o número de policiais, inclusive, que morrem é muito alto, e o número de mulheres que morrem no nosso estado é muito alto. Então, a gente está falando de uma polícia hoje que não trabalha da forma mais eficiente. Nós defendemos uma outra forma de segurança pública, uma forma que a gente possa ter contato maior com a comunidade, com as comunidades, uma forma que não seja violenta da forma com que é para toda a população. E quando a gente está falando do combate ao crime organizado, o principal ataque que a Unidade Popular defende é o ataque ao setor daqueles que lucram com o crime organizado, que são os grandes ricos, como os últimos esquemas de corrupção que a gente viu, porque a gente não vê, não tem fábrica de cocaína, não tem fábrica de droga nas favelas, não existe porto nem aeroporto nas favelas, e hoje a desculpa preguiçosa que muitos partidos colocam é de que o combate é matar preto e matar pobre, e essa não é a nossa solução, porque nós da Unidade Popular, a gente não acredita em soluções preguiçosas. A gente quer fazer um debate sério sobre política e segurança pública, e para fazer a segurança das mulheres a gente precisa de delegacia 24 horas, a gente precisa de casas de referência para mulheres vítimas de agressão. Porque hoje tem casos, inclusive, em cidades da região metropolitana de Florianópolis, que tem só 6 policiais para fazer a medida protetiva de mais de 200 casas. E isso é humanamente impossível. Então, nós defendemos, sobre a segurança pública, um debate que ele fale sobre sociedade também, que ele fale sobre o processo de reeducação para que as pessoas possam ser inseridas de volta na sociedade, mas a gente não está passando a mão na cabeça de criminosos, inclusive de feminicidas, que a gente defende uma punição séria e severa.
1: 1 minuto para a réplica.
4: Bom, você falou em punição séria e severa que vocês defendem, mas pelo que eu vi, inclusive relacionado ao grupo do PT, nós tivemos ali a situação do projeto que teve o endurecimento de lei penal para feminicidas e para crimes hediondos contra mulheres. Infelizmente, a esquerda votou contra. A esquerda também votou contra em relação aos projetos para endurecimento de lei penal para crimes, para criminosos reincidentes. Então, eu percebo uma certa contradição de vocês em relação a isso, à defesa das mulheres. E essa questão do endurecimento de pena é importante porque existe um estudo do... Você que está ouvindo a gente aí, o eleitor, Pere Chiquida. Esse Pere Chiquida, ele fez um estudo perguntando diretamente para o criminoso: o que evitaria você de cometer um crime? E sabe o que o criminoso falou? Penas duras, justiça célere e justiça efetiva.
1: Candidato Junglis, 1 minuto para a sua pergunta para a candidata Andiara.
6: Deputada, eu vou trazer a pauta de inovação, que acho que nós temos que debater e falar muito sobre o jovem, né? A juventude e essa renovação que nós estamos tendo aqui, tanto na política quanto na nossa sociedade e nas nossas lideranças. Como você vê hoje, como o partido de vocês vê hoje, essa pauta de inovação, ciência, tecnologia e inovação dentro do Estado de Santa Catarina, e para ser o nosso próximo marco de avanço do Brasil e colocar o Brasil onde merece, na posição global na geopolítica?
4: Perfeito. A tecnologia é um dos pontos principais que a missão traz como um investimento necessário para que a gente consiga elevar o Brasil e trazer o Brasil para competir com grandes players internacionais. Só que o que acontece? Para que a gente consiga oportunizar ao empreendedor e a essa área tecnológica para trazer melhor competitividade, a gente precisa primeiro, aqui a gente tem o polo tecnológico em Florianópolis, que hoje é visto realmente como um dos polos aqui de Santa Catarina, só que a gente precisa mexer primeiro na questão da infraestrutura. Porque a gente, mexendo na questão da infraestrutura, a gente consegue melhorar o custo logístico das empresas, e melhorando o custo logístico das empresas, a gente consegue melhorar a competitividade das empresas. Esse é um ponto. Um segundo ponto que a gente precisa mexer é o remédio amargo, que é uma das propostas que a gente traz no livro amarelo. Você que está me ouvindo em casa, o Partido Missão é o único partido que criou os diagnósticos em relação aos problemas do país e apresentou soluções. E é nesse livro amarelo que a gente trata sobre o remédio amargo, que é o quê? Para que a gente possa ter oportunidade de trazer investimentos para o país, a gente precisa fazer a desindexação do salário, dos benefícios previdenciários em relação a BPC, benefícios assistenciais, combater os supersalários. Precisamos fazer revisão também dos abonos salariais para que a gente consiga abrir espaço fiscal para a gente oportunizar mais investimentos. Oportunizando mais investimentos, a gente consegue dar ao empreendedor a possibilidade e a liberdade de empreender com mais facilidade. Além disso, a gente precisa desburocratizar e simplificar as nossas leis trabalhistas, flexibilizando as leis trabalhistas. Isso vai também trazer mais competitividade para o setor tecnológico e a juventude.

0: Para a Unidade Popular, número 80, a pauta do feminicídio é muito importante. Em Santa Catarina, a gente registrou no primeiro semestre agora entre 28 a 30 registros oficiais de mulheres que foram assassinadas. E a gente quer saber também quantas mulheres que estão ouvindo, inclusive, a rádio hoje não se sentem inseguras dentro das suas casas. E a gente quer saber qual que é a medida efetiva que o deputado, né, que o candidato e o seu partido vão fazer de enfrentamento ao assassinato em massa, a essa epidemia de assassinato a mulheres que tem acontecido no nosso país hoje.
1: Muito importante trazer esse debate, porque é que sociedade a gente quer. E é uma sociedade onde todos possam se respeitar, com valores onde homens e mulheres possam ter os mesmos direitos. Tem muitos que não conseguem cumprir o mesmo salário de homens e mulheres. Segundo, nós votamos no Congresso Nacional várias leis de proteção às mulheres. E tem mais uma, Amanda, a misoginia, que a extrema-direita não quer. E está impedindo a votação para que se condene a violência política contra as mulheres no mundo da política, no mundo do poder, para empoderar as mulheres no espaço de poder e de decisão. Terceiro lugar, tu traz o tema de Santa Catarina. Tem muito discurso, muito proselitismo, muito puxa-saquismo aqui de um governador que não enfrenta o tema, não põe delegacias, não faz legislação, não faz investimento público. Essa é a realidade e é o fato. E nós precisamos enfrentar esse tema. Eu aprendi com a minha mãe aqui em Descanso, na resistência, na luta. Eu aprendi com a minha companheira, não aceitar ser pisado por ninguém, mas construir uma cultura da solidariedade, da diferença, da diversidade, mas também do respeito à igualdade. Então, portanto, o tema da violência é um deles. Quando a gente está aqui discutindo o fim da jornada 6x1, quem que é mais beneficiado pelo nosso governo, presidente Lula, que lançou o pacto contra o feminicídio no país? Foi um presidente da república que trouxe os três poderes para fazer junto o pacto contra o feminicídio do país. E o 6x1 é ter uma mulher que possa ficar, descansar, ficar com seus filhos, ficar com a família, rezar, viver. 2 dias para viver. Como é que é possível ter deputado federal em Santa Catarina contra 2 dias para a juventude se qualificar e estudar? E fala em inovação. Para as mulheres ter direito a viver 2 dias e 5 dias sem redução de salário. Essa é a direção que eu penso.
2: 1 minuto para a réplica, Amanda.
0: Nós da Unidade Popular, para enfrentar os feminicídios, a gente defende a criação de delegacias 24 horas para as mulheres, porque hoje a realidade é as mulheres vão procurar ajuda, né, da polícia, vão recorrer, encontram as delegacias fechadas. A gente defende também o aumento de 100% do salário mínimo para dar independência financeira para essas mulheres, para que não dependam mais dos seus agressores e possam construir a sua vida com liberdade. E também defendemos que a gente tenha casa de acolhimento para mulheres vítimas de agressão, porque hoje, inclusive, as mulheres têm se organizado de forma autônoma, né, de forma através dos movimentos sociais para enfrentar os feminicídios, e inclusive a movimentação de alguns partidos que estão presentes aqui hoje, como o PL e o Missão, é atacar essa casa construída por mulheres, tanto em Florianópolis, mas também em Joinville, indo tacar ovo, indo tacar pedra, né, e mulheres que estão se organizando para enfrentar a violência e o feminicídio, dando apoio psicológico, jurídico e salvando a vida dessas mulheres, coisa que o governador do estado, nesses 4 anos, ainda não fez.
2: São 10 horas 32 minutos. Este é o segundo debate do projeto Eleições 2026 da PPRI, hoje com candidatos a deputado federal que foram indicados por partidos e federações. O debate com transmissão ao vivo pelas emissoras da PPRI aqui no Extremo Oeste. Rádios Itapiranga de Itapiranga, Atalaia de Campo Herê, PPRI de São Miguel, Cedro de São José do Cedro e Oeste de Porã do Oeste. 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Agora tem intervalo comercial e no bloco final as últimas considerações dos candidatos a deputado que debatem hoje aqui no Cine PPRI. 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

0: Agora, 10h41, estamos retornando com o bloco final do segundo debate do projeto Eleições 2026 da Peperi, aqui no Cine Peperi, hoje com candidatos a deputado federal. O debate desse sábado está no YouTube e também no Facebook do portal da Peperi e também nas emissoras da Peperi aqui no Extremo Oeste. Rádios Itapiranga de Itapiranga, Atalaia de Campoerê, Peperi de São Miguel, Cedro de São José do Cedro e também a Rádio Oeste de Porã do Oeste. Neste bloco final, os candidatos têm ainda um espaço para as últimas considerações. Um minuto para as considerações finais dos candidatos a deputado federal. Nós agradecemos aqui pela participação, pela presença de todos os candidatos que foram indicados pelos partidos e pelas federações. Com a ordem de sorteio, nós teremos a manifestação agora do candidato Calai. Um minuto para suas últimas considerações, candidato.
1: Galera, obrigado você, obrigado à direção da emissora, obrigado aos nossos oponentes aqui, que fizemos um debate muito bonito. Agradecer a toda a comunidade do Extremo Oeste que nos acompanhou nesse dia. Quero agradecer minha família, agradecer de forma toda especial a todos os militantes do Partido Progressista, aos mais de 200 vereadores que nos apoiam, aos 27 prefeitos, aos 30 vice-prefeitos. Essa eleição que nós estamos fazendo, essa caminhada muito bonita que eu tenho muita confiança que a gente vai chegar lá. Junto com o deputado Altair Silva, junto com o Lunelli, junto com o João Rodrigues e junto com o Esperidião Amin, o melhor senador do Brasil, o único senador que enfrenta o Alexandre de Moraes. Porque lá no Senado da República, os demais, pelo amor de Deus, cadê o Jorge Seife? Faça essa pergunta para a comunidade. Na hora de votar, vamos votar em catarinense. Peço voto, Altair Silva, 11130 André Calai, pela renovação, 11130, bora, pode acreditar.
0: Candidato Junglis Weger, um minuto para suas considerações finais.
2: 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Nós somos o único partido que não temos escândalo de corrupção. 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Se, Pedro, se você acha que é um cara ficha limpa, submeta a filiação no Partido Novo para ver se vai passar. 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
0: Candidata Daniela Rainer, um minuto para suas considerações finais.
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0: Candidato Jackson Stringhini, um minuto para suas considerações finais.
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0: Candidata Amanda Venceslau, um minuto para a sua consideração final.
5: Eu sou Amanda Venceslau, meu número é 8000 e queria agradecer o espaço, porque nós da Unidade Popular somos vetados de muitos espaços de debate da grande mídia, onde nós somos impossibilitados de 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
0: Candidato Luiz Fernando, um minuto para suas considerações finais.
6: Quero agradecer a você que nos acompanhou até aqui. Quero fazer agora pelo menos uma manifestação rapidinha antes dos finais agradecimentos. Fui citado pelo candidato do PT e também do PSD. Vale lembrar e registrar que é muito importante que quando você aponta a verdade, incomoda. Eles que estão juntos no governo federal, que tem o ministério no governo Lula, e antes deles apontarem, eles devem olhar para o próprio umbigo. Isso que deve cuidar, isso que vocês devem observar. Quero agradecer a você que nos acompanhou até aqui. 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Muito obrigado para você que nos acompanhou até aqui e agora é o grande registro que precisa de renovação. Muito obrigado.
0: Candidato Pedro Uczai, um minuto para as suas considerações finais.
7: Obrigado ao Grupo Peperi, obrigado aos colegas que disputam democraticamente coisa séria, porque a política é coisa séria. 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
0: Candidata Andiara também tem um minuto para as considerações finais.
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0: Candidato Cobalcini, um minuto para as suas considerações finais.
9: Bem, antes de concluir, eu gostaria de só concluir um raciocínio, que não deu tempo. Você sabia, Miguel Oestino, quem mora aqui no extremo oeste, no projeto de concessão apresentado lá em Chapecó, foi excluído o trecho de São Miguel do Oeste até Chapecó? Nós formalizamos um pedido de inclusão. Felizmente, nós vamos rediscutir essa concessão para garantir de que São Miguel do Oeste até Chapecó também esteja incluído. Santa Catarina não termina em Chapecó. Por fim, eu quero agradecer a todos, agradecer a Peperi por essa oportunidade, agradecer a todos aqueles que estão conosco na nossa caminhada, aqui representados pela Silvia, pelo Cristiano, pelo Tatu, nosso vice-prefeito, pelo Gelson, nosso presidente do partido, para que a gente possa continuar em Brasília, 1560 Cobalcini.
0: Candidato Wilson Trevisan, um minuto para as considerações finais.
10: Bem, eu quero agradecer aos colegas aqui pelo debate, os que tiveram um nível bom aqui no debate, meus cumprimentos. 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Eu peço voto também aqui pelo 55, que é João Rodrigues, nosso governador. Peço voto para o senador Amin e também para o Antídio. E para a Marlene, deputada federal, que é minha parceira de chapa aqui na nossa região. Agradecer a todos por esse debate e me colocar à disposição da sociedade catarinense para estar lá em Brasília e conversar bastante, estender o diálogo. Acho que um dos deveres do deputado federal é esse, desculpa. Estender o diálogo entre os governos, estadual e federal.
0: São 10h52. Obrigado pela participação de todos os candidatos indicados pelos partidos que vieram para o debate desse sábado. A Peperi, no sábado da semana que vem, vai promover aqui no Cine Peperi o debate com os candidatos ao Senado. Agradecemos pela audiência. Votaremos o sábado que vem. 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
3: 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Nota de falecimento. 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Seu corpo está sendo velado na capela da linha Santo Antônio. Atos de encomendação e sepultamento dar-se-ão hoje às 15 horas, seguido logo após para o cemitério da comunidade. Noticiamos o falecimento de Leônia Perim Zanetti, informou o Plano de Assistência Familiar Paxu.
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3: Nota de falecimento. A família Zanetti da linha Santo Antônio, São José do Cedro, com pesar comunica o falecimento de Leônia Perim Zanetti. Ocorrido ontem às 23 horas no Hospital Cedro, aos 89 anos. Seu corpo está sendo velado na capela da linha Santo Antônio. Atos de encomendação e sepultamento dar-se-ão hoje às 15 horas, seguido logo após para o cemitério da comunidade. Noticiamos o falecimento de Leônia Perim Zanetti, informou o Plano de Assistência Familiar Paxo.
9: 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Balança comercial tem superávit de 7,4 bilhões de dólares em agosto. Exportações de Santa Catarina crescem em 17,3% em agosto e soma 1 bilhão de dólares. Mutirão realiza castração de 80 cães e gatos no município. Hoje ocorreu o segundo debate do projeto Eleições na Rede Peperi. Temporal deixa rastro de destruição e atingiu centenas de famílias. Escola São Cristóvão promove primeira festa caipira hoje à tarde. Motociclista de 18 anos é preso durante abordagem. Mulher é detida após ameaçar moradora e resistir à PM em São José do Cedro. Esses são os destaques do Globo em Foco, que começa às

0: Bom dia, no Enfoque Legislativo de Cedro dessa semana, a gente recebe a vereadora Janaína Flá. Ela fala para nós sobre o temporal que aconteceu no último final de semana, prejudicou diversas casas, teve grande participação da Defesa Civil ajudando na recuperação, a questão das lonas, e ela, como técnica de enfermagem do distrito de Padre Helos e Mariflor, também auxiliou muito nesta questão, inclusive não pôde participar da sessão essa semana, pois estava ajudando na distribuição de kits, de lonas, enfim. Ela fala para nós sobre como está o distrito nesse momento e também sobre um projeto que ela fez com o vereador Alisson, né, uma moção feita em conjunto com o vereador Alisson, que foi apresentado por ele na última sessão.
1: Bom dia, Pâmela. Bom dia, ouvintes da Rádio Cedro FM. Novamente é um prazer para a gente estar aqui na rádio e poder estar comentando um pouco mais sobre o nosso trabalho no Legislativo, no município e também na nossa comunidade. Como mencionado, então, esse fim de semana, no domingo, o nosso distrito passou por uns momentos de terror, né? Foram, assim, poucos minutos de chuva, de granizo, mas onde a comunidade toda ficou apavorada, com medo, porque não sabíamos o que iria acontecer. E assim que parou a chuva, que pararam as pedras, as pessoas todas mobilizadas, né, ir no vizinho, ver o que aconteceu, o que não aconteceu, poder ajudar. Entramos em contato com o município, a Defesa Civil, onde que prontamente fomos atendidos pela administração, por voluntários, pela própria Defesa Civil, que veio até o Clube da Comunidade, disponibilizando de lonas, né, num primeiro momento, tentar cobrir um pouco das casas para não ter um prejuízo maior. E isso foi muito importante, essa ajuda de toda a população. E agradecer, a gente está a semana toda lá na comunidade, trabalhando no clube, juntamente com a Defesa Civil, né, para dar uma assistência às famílias que mais precisam, às pessoas, né, à comunidade. E está sendo, assim, um trabalho bem produtivo, onde que a gente está conseguindo atender a população do interior. Nesse primeiro momento, nessa primeira semana, está sendo disponibilizado os brasilites aqui na comunidade de Padre Réu. Já estão sendo feitas algumas linhas, Peperi, Bornhausen, linha Aurora. A gente tem Mariflor ainda para estar passando, já está aí Alvorada. Então, a gente pede também para que a população tenha um pouco de paciência. Eu sei que é difícil, que as nossas casas ainda estão com lonas, mas devagarinho vai ser beneficiado e atendido todas as pessoas que realmente precisam. Então, a gente quer agradecer a Defesa Civil pela agilidade. Nós estivemos já na segunda, bem cedinho, esperando os colchões, né, que chegaram, então, para ser disponibilizados. Foram disponibilizados mais de 200 colchões, travesseiros, kit acomodação, né, com cobertorzinho, lençol, entre de casal e solteiro. A gente recebeu doações de roupas, doação de alimentos, de kit limpeza. A gente precisa agradecer de coração todas essas pessoas que auxiliaram, que doaram, os voluntários que vieram ajudar a cobrir os telhados, a equipe da prefeitura, as empresas que disponibilizaram caminhões e funcionários para estar ajudando num primeiro momento fazer a entrega do Eternite que chegou, né, a assistência social que esteve presente, todos os funcionários da prefeitura, de obras, de vigilância sanitária, para não deixar ninguém fora. Então, todos, realmente todos que estavam aqui nos auxiliando e nos ajudando, como foi bom ter a ajuda de vocês. E principalmente, assim, a gente percebeu que a nossa população e região é uma população que se dedica, que se preocupa com o próximo, porque no domingo à noite ainda a gente teve pessoas da cidade auxiliando. A nossa casa, por exemplo, a gente teve o auxílio de pessoas da cidade que trouxeram lonas também e que

0: nos emprestaram para cobrir os móveis dentro, para cobrir o telhado, então, que auxiliaram, que se arriscaram em subir no escuro com o telhado molhado com chuva para ajudar a cobrir. Então, para não, a gente não faz nome porque a gente pode acabar esquecendo alguém, mas então foi muito importante, está sendo muito importante a ajuda de todas essas pessoas voluntárias que estiveram aqui, que estão vindo, que estão nos chamando e pedindo o que precisa ainda para a comunidade. Estamos auxiliando. Sim, Pamela, mesmo não estando na sessão, essa moção de apelo é eu e o colega vereador Alisson já tínhamos conversado, então, para estar apresentando, né, trocando ideias. Então, é uma moção de apelo para o governo do estado de Santa Catarina e especialmente a Secretaria do Estado de Saúde, que visa a destinação de assentos, então, não comercializados ou ociosos, cuja operação receba subvenção pública no âmbito do programa Voa Mais Santa Catarina, para o transporte de pacientes com mobilidade reduzida e que necessitam deslocar-se para consultas, exames ou tratamentos e procedimentos de saúde fora de seu município de residência. Então, é uma moção onde que, através desse programa Voa Mais Santa Catarina, que é um programa instituído pela Lei Estadual número 19.679, de dezembro de 2025, que prevê a subvenção pública para a operação de voos regionais, inclusive contemplando os custos relativos aos assentos não comercializados. Então, pessoas com mais dificuldade de estar se deslocando, um exemplo, a Florianópolis, que é um trajeto de longa distância, então poderiam estar indo em menos tempo, né, e sem despesas, né, sem custos, para Florianópolis estar fazendo as suas consultas e os seus exames, então, através desse programa. É uma medida que busca conferir finalidade social, né, a um recurso público que já é empregado, e contribui também para reduzir o desgaste decorrente de longos deslocamentos terrestres, e proporcionando maior segurança, conforto e dignidade aos pacientes que necessitam, então, desse atendimento especializado fora do seu município de residência, né? Eu citei Florianópolis, mas é claro que pode ter trajetos mais longos. Então, isso iria beneficiar muito a nossa população.
1: Nós conversamos com a vereadora Janaína Fly. Esse foi o Enfoque Legislativo Cedro. Bom dia a todos e até semana que vem.
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0: 11:21.
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0: Estamos de volta à programação da Rádio Cedro, no programa Enfoque Legislativo, parte 2. Primeira parte foi com a vereadora Jana, a Pâmela conversou com a Janaína Flach e agora a gente conversa com o vereador Pedrinho Casarim. Pedrinho fala para nós sobre a sessão que aconteceu essa semana. Na quarta-feira, em virtude do granizo que tivemos, o temporal do domingo, a sessão foi transferida para quarta-feira e foi uma sessão até rápida, né? Como foi a sessão dessa semana, Pedrinho? Bom dia.
1: Bom dia, Everton. Bom dia, ouvintes da Cedro FM. Para nós é uma satisfação estar aqui conversando com você, com os radiovintes, falando um pouco do trabalho do vereador, do trabalho da Câmara de Vereadores. O vereador, ele não executa. O vereador, ele fiscaliza, faz leis, ele visita os bairros, as comunidades e leva as reivindicações para a administração municipal, para os secretários, leva as reivindicações na Câmara. Eu geralmente levo as reivindicações para o secretário, para o prefeito, para que sejam realizadas os pedidos aí das comunidades, dos produtores, dos bairros. E às vezes a gente leva na Câmara também. A sessão foi normal, a sessão dessa semana, né? Em virtude da chuva de granizo que teve no nosso município, mas nos distritos de Padereus, Mariflor, comunidades ao redores, onde que foram muitos atingidos, muitas casas, muitas famílias, praticamente molhou tudo que tinha dentro de casa. Mas o trabalho da Defesa Civil, da administração do nosso município, das pessoas que foram ajudar, aquele trabalho de formiguinha, aquele trabalho comunitário, o nosso povo é muito cordeiro, é muito solidário e muitas pessoas contribuíram para ajudar a recuperar um pouco as casas das pessoas que foram atingidas. A Defesa Civil, ela se preocupa com o ser humano, né? Então, muitas pessoas acham que a chuva de granizo, ela prejudicou a casa, galpão, enfim, várias instalações na propriedade do produtor. Mas, a princípio, a Defesa Civil, ela auxilia, ela ajuda, geralmente nas casas, né? Com telhado, com colchões, com algumas arrecadações que são feitas para as famílias voltar ao normal. E, Everton, também quero falar um pouquinho aqui de um projeto de lei que já foi votado na casa, né? Que eu acho um projeto importante, onde que ele fala sobre o REURB do nosso município, né? Que foi feita uma nova comissão e onde que foram incluídos vários representantes, né? Um representante social, a fiscal de obras, a Procuradoria-Geral do município, engenheiro civil, arquiteto. Por que isso? É um programa bom, um programa que vem do governo federal, que foi acatado pelo nosso município, aonde que ajuda aquelas famílias, aquelas pessoas ainda que não têm a sua escritura. E aqui no nosso município foi feito um trabalho desses, regularizando essas famílias com os seus lotes nos bairros, né? Onde que ainda não tinham sua escritura, não tinha seu endereço. Mas só que algumas vezes você acaba não respeitando algumas divisas, né? Então agora eu acredito com essa comissão, porque quando você vai fazer um REURB, você tem que, quando você vai fazer a medição, você tem que conversar com os lindeiros, né? Para não regularizar o que faltava ser regularizado e deixar irregular quem estava regularizado. Eu sempre, a minha vida pública foi de ajudar a regularizar, resolver os problemas, e não resolver um e criar outro. Então é um projeto muito importante que foi aprovado na Câmara de Vereadores. Eu acredito que os novos REURB devem ter uma direção de normalidade, aonde que traga soluções e não problemas para os munícipes.
0: Pedrinho, tem alguns serviços que, se eles forem feitos logo que deu problema, logo que a chuva o próprio desgaste das estradas também, né, pelo movimento de veículos, se ele for feito logo, você consegue manter sempre, né, bom, e se demorar um pouquinho. Então, por isso que às vezes é importante assim ter essa... esse pessoal vem e faz o pedido diretamente para ti, você já leva direto para o secretário para que as coisas aconteçam, as manutenções aconteçam.
1: Com certeza, Everton. Eu acho que nós, enquanto estivemos na secretaria por esse período aí de 15 meses, nós cascalhamos muitas estradas gerais do nosso município, alargamos, compactamos, colocamos um material de excelente qualidade. E o caminho, eu acredito que o caminho seja você colocar aquela brita graduada, onde que foi colocado em algumas estradas na administração anterior, onde que a manutenção é bem menor e pode ser mais frequente, você deixa ela de excelente qualidade, de excelente... Para você andar com o seu carro, não ter tanto buraco, e você pode fazer essa manutenção, essa passar patrola, essa compactação mais seguidamente. E se colocar esse material, essa brita graduada nas estradas aí que nós fizemos esse trabalho de compactação, alargamento, eu não tenho dúvida que a manutenção vai ser bem menor. Você vai gastar um pouco agora para fazer essa britagem, mas para você manter essas estradas, o custo vai ser bem menor e você pode fazer com mais frequência. Com o grande tráfego de veículos que tem, a brita ela tende a sair dos trilhos. Aí você vai lá, após uma chuva, com a patrola e com o rolo, você joga ela para a estrada, compacta novamente e fica de excelente qualidade. Sim, esse trabalho, quanto mais você fazer a manutenção, você cascula uma estrada, de lá 90, 120 dias, você passar novamente a patrola, com certeza ela se mantém melhor qualidade, mais segurança para as pessoas que o utilizam para retirar sua produção, a produção do produtor rural, os comerciantes, enfim. O trabalho ele é constante nas estradas.
0: Obrigado, vereador Pedrinho Casarim, participando do Enfoque Legislativo deste sábado. Voltamos no próximo programa. Bom dia a todos e até lá.
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4: 11:29.
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0: Bom dia, no ar Jogo Aberto, a administração de São José do Cedro em debate. O secretário de planejamento do nosso município, Júlio Niderau, ele está com a gente, fala para nós sobre o acontecimento que nós tivemos no domingo, quase uma semana hoje, que foi a chuva de granizo. São José do Cedro, se não foi a cidade mais atingida do estado, mas está entre elas. Mais de 400 famílias atingidas, chegando próximo a 500 residências que tiveram algum dano. Que avaliação é possível fazer após toda essa semana de trabalho realizado, Júlio? Bom dia.
5: Bom dia, Everton. Bom dia a todos os ouvintes, né? Uma satisfação estar aqui novamente. Então, foi uma semana atípica, muito intensa de trabalho, principalmente voltado ali ao acontecimento, né, dessa chuva de granizo que afetou tantas famílias. E nós podemos afirmar que a nossa população foi muito solidária, foram muita gente prestativa, pessoas que se deslocaram até o local dessa trágica passagem, né, para ajudar a cobrir casas, a trabalhos voluntários, empresários enviando muita... manutenção em sentido de alimentos, roupas, colchões que nós recebemos e foram doados. Então foi uma organização assim, não com tanta experiência, por assim dizer, né? Porque nós não temos tantas passagens ou acontecimentos nesse sentido. Então, entre todo, foi dá para se avaliar que conseguimos se sair bem, né, pela falta de experiência também, né? Claro. Então, conseguimos atender praticamente a todos os moradores, né, em várias frentes. Pessoas que não tinham alimento disponível ali na hora porque a chuva molhou, né, com o granizo. Pessoas que estavam com, não tinham material de limpeza, né, conseguimos atender. Pessoas que precisavam de roupas também conseguimos atender. Então, foi uma ajuda rápida, né? E nós temos só que agradecer a todas as pessoas empenhadas, todos os funcionários da prefeitura e civis, né, que desceram para prestar solidariedade, assim como bombeiros e todas as outras entidades que participaram na ajuda e na revitalização de todas as residências ali que foram afetadas.
0: Júlio, é importante que o que aconteceu fique como exemplo. Agora, por exemplo, essa chuva de granizo ela atingiu também algumas residências, poucas, em Guaraciaba, ali próxima à divisa com São José do Cedro, pelo interior. E Guaraciaba teve um momento trágico onde pessoas morreram no tornado que atingiu a nossa região, o extremo oeste. Nós não tínhamos o tornado na época também pegou uma parte de São José do Cedro, mas assim, não se tinha experiência, como você disse, mas foi feito treinamento da Defesa Civil para eventos como esse, e me parece que quando a gente vai tendo essas experiências, são ruins, claro, ninguém quer uma tormenta, ninguém quer uma tempestade, mas acaba nos ensinando muita coisa também. A gente cita sempre o Japão, a um país estreitinho, pequenininho, uma península onde o pessoal tem o tempo resposta às ações, né, contra fenômenos extremos muito grande, né? Estamos muito longe disso. Graças a Deus, o nosso país também não tem tantos acontecimentos climáticos extremos, mas devagarinho vai se aprendendo, vai se melhorando a forma de atender as pessoas?
5: Sem dúvida nenhuma, né? Embora foi algo extremamente rápido, a resposta também da Defesa Civil também foi rápida. Então, é assim que nós recebemos as informações e os vídeos do acontecimento no domingo, né? Prontamente, uma equipe já desceu para a área afetada, né? E já levamos parte de lona, começamos a atender. O prefeito foi um dos primeiros a ter chegado, né? E isso é louvável, né, da parte do prefeito, já estava lá. Eu também fui um dos que chegou por primeiro, né? Então, uma das ações que nós fizemos ali, levamos uma lona, né? E aquilo era um desespero total, porque toda a comunidade do Padre Reus, ela estava sem luz, não tinha apenas um poste lá que estava funcionando.
0: Vocês nem imaginavam,
5: não imaginávamos, né, como estava.
0: Tinha sido tão grave, né?
5: Exato.
0: E como aí, é que o pessoal entrou em contato com vocês? Alguém ainda conseguiu? Como se foi energia? Vai energia, se vai Wi-Fi, né? Agora
5: sim.
0: Lá tem o sinal de celular,
5: sim,
0: da Torre da Mariflor, né? Mas enfim, para ver como é algo assim que foge e dá um desespero nas pessoas.
5: Desespero total, né? Porque quando nós chegamos lá, passamos pela Mariflor, né? O pessoal já estava na rua ali e fomos ao Padre Reus. Então nós encontramos muitas famílias, muita gente na rua, né? Um domingo à noite, 7:30 da noite. E aquele povo num desespero absoluto. Nós chegamos com a lona, né? Estendemos a lona no único poste lá que estava funcionando. Estendemos ela e a passo já fomos cortando e entregando para o pessoal e recobrindo suas casas, né? E então foi chegando lonas, foi chegando outros para ajudar, foram trazendo lonas, né? E aí a gente conseguimos organizar no salão comunitário, que felizmente a cobertura é de aluzinco, né? Então evitou de que fosse furado pelas pedras, né? E a gente colocou os carros ali para iluminação, meio no escuro, e aquilo não parava de vir gente, né? Eu acho que passou de 150 pessoas ali, né, para receber auxílio e ajuda, todo mundo molhado, todo mundo com criança pequena, pessoas idosas, né, buscando ajuda. Então, um desespero assim gigante. E nós fomos recebendo as lonas e cortando e esticava elas, colocava no chão, né? Abria elas, né? Ia cortando para o pessoal, para tentar aliviar um pouco a situação. Então, depois
0: a importância desse atendimento imediato, né? Imediato. Aconteceu, o pessoal entrou em contato aqui com as autoridades e vocês já desceram na hora. E em virtude disso, muito material e documentos e equipamentos eletrônicos foram salvos, inclusive no colégio, lá na escola municipal de Padre Reus, né?
5: Sim, porque
0: vocês chegaram lá, muita coisa molhou igual, né? Mas teve coisa assim que aonde porque como as pedras foram aleatórias, né? Então aonde não estava chovendo dentro, vocês conseguiram salvar. E se demora um pouco mais, já não consegue.
5: Sim, porque foram equipes já sabendo, olha, eu vou atender a escola, eu vou atender posto de saúde, né? Profissionais aí da administração já foram cobrindo as coisas, salvando, levando para lugares onde não estava molhado, e conseguimos salvar muitas coisas importantes, inclusive medicamentos e tal, né? E tudo isso foi uma ação muito rápida. Claro, poderia ter sido melhor? Sim, claro, com certeza, né? Sempre podemos melhorar e devemos melhorar. Nós temos que trabalhar com essa ideia. Mas, além de tudo, eu acredito que nós conseguimos prestar um auxílio muito rápido a todas aquelas famílias ali afetadas.
0: Muito obrigado, Júlio Niederauer. Ele é secretário de Planejamento de São José do Cedro. Voltamos no próximo programa. Bom dia a todos e até o próximo Jogo Aberto.
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6: 11:39.
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3: Bom dia. No programa da Prefeitura de Guarujá do Sul, nós recebemos a secretária adjunta Carla Taisen, e ela fala para nós sobre a questão do turismo no município. Teve um evento de turismo esta semana, teve também um treinamento, a segunda parte do treinamento de turismo no município. Ela fala para nós como está o andamento de tudo isso. Bom dia, Carla.
7: Bom dia, Pamela. Bom dia a todos os ouvintes. Primeiramente, quero agradecer a oportunidade de estarmos novamente aqui falando sobre o turismo. Hoje, em específico, então, falando sobre o turismo, sobre a capacitação, o segundo módulo que o grupo está realizando em Guarujá do Sul. Nesse módulo, junto com o Senar, estão trabalhando o planejamento do turismo nos espaços rurais, onde vão estar fazendo a avaliação da infraestrutura, agregando valor ao empreendimento por meio de parcerias, estudando sobre os tipos de hospedagem no meio rural, quais são os tipos de hospedagens disponível, serviços complementares que eles podem estar vendendo junto com esse pacote, a segurança interna do empreendimento. Pamela, então, o projeto de habitação de Guarujá do Sul, o projeto do Casa Catarina, Estamos com cerca de 50% das obras, já as casas construídas, né? A gente tem todo o conhecimento de que quanto vai chegando perto da parte dos acabamentos, a parte mais delicada, ele vai precisar de uma demanda de tempo a mais. Estamos com um tempo também, com bastante chuva, que está atrapalhando os pedreiros, mas tem uma equipe excelente lá nas obras, eles estão se dedicando ao máximo para que seja o mais rápido possível. Também tem o programa do FINIS, que são as 20 casas, que também vão iniciar as construções daqui a alguns dias. A gente não tem data prevista ainda exata para o início das obras, mas também a empresa que ganhou a licitação já está em contato com o município, já vai estar contratando uma equipe de pedreiro para estar executando essas 20 casas. Então, a gente acredita que até janeiro a gente já consiga entregar as primeiras unidades, e as outras a gente precisa esperar o início para ter uma perspectiva de entrega. Também lembrando a todos que nós temos as inscrições em aberto, todas as inscrições ainda dos dois programas habitacionais, elas vão até o dia 15, acontece todas as tardes na sala em anexo ao CRAS, das 13h30 às 17h. Caso alguém não consiga estar nesse horário, nos chamem, ligam para nós, avisam a equipe que vamos estar abrindo um horário em especial para poder atender a toda a população. Então, os dois programas estão bem avançados, e o Guarujá do Sul está muito feliz, a administração, com toda essa conquista dessa parte habitacional dentro do nosso município. Se falando de turismo novamente, no último sábado tivemos a visita da secretária do Estado do Turismo, a senhora Catiane Seif, que nos honrou com a sua visita. Ficamos muito felizes em poder recebê-la, aonde entregamos para ela um projeto para desenvolver mais um ponto turístico do município. Foi muito positiva a avaliação, ela recebeu o projeto, sugeriu algumas alterações para que sejam feitas, então em breve teremos novidades também aí em mais um ponto turístico. A gente tem os projetos, que é o Lago Municipal, temos esse novo projeto que é uma trilha, então temos vários projetos. E a visita da secretária, que vem sempre trazer o apoio dela, o conhecimento, vem conhecer a nossa realidade, saber que nós somos um município muito pequeno, mas nós temos pessoas empreendedoras dentro do nosso município. Então, na oportunidade, tivemos alguns empreendedores do turismo presente nessa visita, como foi uma visita muito rápida, uma visita agendada sem programação, a gente não conseguiu reunir todo mundo. Mas a gente conseguiu reunir um bom público, a oportunidade deles estarem falando sobre as suas dificuldades, sobre os nossos projetos dentro do nosso município. Então, ficamos muito felizes, muito agradecidos em receber mais uma vez a secretária em nosso município.
3: Esse foi o Jornal do Município de Guarujá do Sul, conversando com a secretária adjunta Carla Taisen.
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8: 11h45.
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9: Alô, você está começando o programa da Prefeitura dessa semana. Nós vamos conversar com algumas autoridades que estão participando da edição de hoje. Tem a prefeita, tem o coordenador local da Defesa Civil, Silvio. Temos também o secretário municipal de Transportes, Obras e Urbanismo, Juliano. Nesse momento, no meio da semana, nós estamos recebendo as telhas, né? As telhas que estão chegando ao município, que serão distribuídas para aquelas famílias que foram atingidas, então, pelas intempéries do último domingo. Prefeita, primeiro seja bem-vinda ao programa. Foi, de fato, uma semana de muito trabalho, de muita movimentação em torno de tudo isso. Bem-vinda.
10: De fato, uma semana bem turbulenta, né? Nós finalizamos um final de semana muito bonito com o nosso baile, da escolha da senhorita, e aí no domingo, infelizmente, tivemos essa intempérie do tempo que causou bastante estrago aqui em nosso município. Mas os danos não foram tão de grande monta como em municípios vizinhos, a exemplo de São José do Cedro. Mas a gente estava desde domingo à noite no atendimento à população, né, entregando lona, e na segunda-feira fizemos uma força-tarefa entre a equipe de servidores para fazer um levantamento a campo, né? Então, cerca de 182 residências, propriedades, né, foram levantadas pela nossa equipe, e agora estamos recebendo aqui o material, então as telhas de fibrocimento via Defesa Civil para fazer a entrega.
9: Eu vi a senhora puxando lona, auxiliando família lá onde estava centralizada ali aquela questão de atendimento das famílias. Muita gente procurou. Foram momentos de bastante tensão, né?
10: Olha, eu nunca tive medo de tempo feio, né? De chuva, de vendaval. Sinceramente, nunca, não foi uma coisa que me dava muito medo. Mas desde que eu estou prefeita, é algo que realmente me dá um frio na barriga quando começa o tempo a ficar escuro, né? Mas enfim, é parte do processo, nós temos uma equipe preparada, a gente vai se preparando, se qualificando cada vez mais no decorrer do tempo, conforme vamos passando as situações também. E foi um ensaio para nós, a gente sabe que daqui para frente a condição climática tende a piorar, né, o El Niño, pelo menos estamos recebendo esses alertas, e serviu isso para nós agora um grande aprendizado de como trabalhar também. Claro que 100% pronto ninguém vai estar, a gente não sabe o que está por vir, né, também não quero alarmar aqui a população, sim, mas... foi um ensaio para nós também entender melhor de como atender as pessoas, né? Porque a gente às vezes também não pode fazer tudo o que a gente gostaria. O setor público tem uma série de limitações. Mas felizmente nós temos uma Defesa Civil forte no estado, que prontamente está à disposição para apoiar os municípios e também entregando material, dando suporte, dando informação, porque é uma situação que outros municípios maiores já passaram, então eles conseguem dar uma orientação melhor para nós.
9: Dá para dizer que tudo funcionou, porque nós vínhamos treinando, participando de alguns eventos em nível local, regional, estadual também, buscando ficar preparado para esses possíveis eventos, e os possíveis eventos, infelizmente agora, nós tivemos um que aconteceu. GRAC, Defesa Civil, o município, dá para dizer que funcionou realmente, né, prefeita?
10: Sim, funcionou. Não na celeridade que a gente gostaria, né, porque isso, como eu disse, foi uma primeira ocasião conosco, mas funcionou. A equipe, especialmente o trabalho em equipe, funcionou, né? As pessoas se ajudarem entre secretários. Na noite do domingo, estava a Secretaria de Saúde, de Obras, de Agricultura, pessoal da EPAGRE, da administração, então assim, estava todo mundo envolvido, se preocupando, sendo que propriedades foram atingidas, né? Da saúde foi atingido, do secretário Valdomiro, do secretário Roque.
9: Educação
10: também, as diretoras nas escolas. Então assim, isso, né, o pessoal ali se ajudando, os servidores no outro dia, como estava tempo de chuva, da pessoal da garagem, que a gente fala, né, de obras de agricultura, se botaram à disposição também para fazer o levantamento a campo, porque a nossa equipe ela é pequena, nós não temos uma pessoa disponível só para isso. O Silvio, que é o coordenador de Defesa Civil, ele é nosso agrônomo, ele tem outras atribuições. Sim. Também, mas o importante é que tu tem que medir o que é importante, o que é urgência, o que é emergência. Então, nesse sentido, o trabalho em si funcionou. E o restante a gente ainda fica meio inseguro no que fazer. Mas a gente agora tem uma base, certamente vamos estar melhor preparados para a próxima.
9: E além de toda essa força-tarefa aqui em Princesa, deu tempo ainda, né, de auxiliar São José do Cedro, o município vizinho.
10: Então, a gente sempre tem uma ligação muito boa entre os prefeitos, uma amizade também, e o prefeito, logo quando aconteceu, os prefeitos entraram em contato comigo na noite, a prefeita de Guarujá, a prefeita de Dionísio, nós falamos com o Fernando também, né, já na noite, porque a notícia correu forte. No outro dia também o prefeito Fernando pediu, ó, vai chegar material, vocês podem mandar a equipe aqui para me ajudar a distribuir. A gente também prontamente auxiliou. Agora nós estamos, como eles receberam uma quantidade grande de material, por exemplo, o colchão, nós pedimos para eles também, ó, podemos pegar aí com vocês para não precisar vir especial para o Princesa. Então a gente tem essa ajuda mútua, inclusive foi aprovada em lei ano passado a lei de ajuda mútua entre os municípios. Então a gente está respaldado por lei, mas não é só a lei. Trabalho em equipe, esse companheirismo que se tem entre os prefeitos também.
9: Bom, obrigado, prefeita, pelas informações. Eu converso também com o Silvio da Silveira, coordenador local de Defesa Civil. Silvio, o prefeito já fez um apanhado, né? Ela fez um desenho para nós de tudo que foi realizado até agora, né? Desde aquele momento em que aconteceu a intempérie e agora. Defesa Civil, que momento que nós estamos? Quais são os próximos passos?
11: Então, nesse momento a gente está recebendo as telhas da Defesa Civil do Estado de Santa Catarina. Foi feito um levantamento a campo, onde foi totalizado 182 residências e propriedades que foram atingidas, né? Algumas especificamente residências e outras propriedades que foram atingidas somente os galpões das residências, né? Lembrando, então, destacando que a Defesa Civil, ela auxilia a parte somente de residência, né? Então, o que é comercial, a parte de galpão, construções rurais, não é a parte de Defesa Civil em si. A gente está recebendo agora, nesse momento, 799 telhas de 4 milímetros e 630 telhas de 6 milímetros, né? Que vai ser, então, destinado para as famílias. O próximo passo vai ser a conferência, né, desse recebimento agora, a contabilização delas para conferir com a nota. E posteriormente as secretarias e os servidores do município vão fazer a entrega para as famílias.
9: Vocês farão a distribuição, é isso?
11: É, o município faz a distribuição, a Defesa Civil, né, fez a destinação dessa ajuda humanitária e a responsabilidade de colocar na residência é dos proprietários.
9: Lembrando, Silvio, que isso aqui é para aquelas famílias que buscaram auxílio, né? Certamente o número é bem maior de pessoas atingidas, de famílias atingidas na cidade interior.
11: Sim, sim, exatamente, Luciano. A gente sabe que tem muitas famílias que o pessoal tem o autocuidado, a autoproteção, né? A pessoa acaba já consertando sua casa, já arrumando seu monte de silagem, sua lona que foi perfurada, né? E às vezes essas informações nem chegam até nós, né? Então, o que a gente está solicitando, os danos que teve, o levantamento que a gente fez, muito desses são das pessoas que vieram até nós nos solicitar.
9: Que famílias são essas? Aquelas que têm seguro também podem participar? Que dado que você pode atualizar?
11: Então, Luciano, atualizando uma informação que foi nos repassada essa semana, especificamente, as famílias que têm seguro, elas também podem ser atendidas. Na verdade, elas devem ser atendidas também. No passado, se tinha, então, uma instrução normativa que não deixava você atender as famílias que tinham seguro. E essa era a informação que eu tinha até o momento. Mas, através do contato que eu tive com a Secretaria da Defesa Civil, eles me informaram, então, que não existe mais isso, né? Então, se a pessoa teve um dano, não importa se ela tem seguro ou não tem seguro. Esse dano tem que ser corrigido o mais rápido possível, né? Especificamente nesse que foi os telhados das casas danificadas.
9: Durante essa semana não procurei Defesa Civil, não busquei essas informações. Dá tempo ainda ou já fechou?
11: Dá tempo ainda, né? Se teve dano em sua residência que tem que trocar algumas folhas, algum telhado que foi danificado, as famílias podem estar ainda nos procurando, que a gente está fazendo mais pedidos de materiais para poder auxiliar as famílias do nosso município.
9: Certo, obrigado, Silvio da Silveira, coordenador da Defesa Civil. Juliano Guerra está aqui também, da Secretaria de Obras. Juliano, uma semana de muito trabalho para vocês, né?
12: Ah, com certeza, uma semana que promete muito. Segunda-feira ainda com chuva, mas o pessoal já se prontificou a fazer os levantamentos dentro do município, né? Depois do final de semana turbulento, né? Muita gente se deslocou até São José do Cedro para dar um auxílio ao município lá, fazer a distribuição de material lá. E hoje chegou o nosso material. A gente vai utilizar o pessoal da educação, que teve aula só até o meio-dia, e o nosso pessoal também está no interior trabalhando para continuar as obras em andamento.
9: Certo. Obrigado, Juliano. Prefeita, a gente até já havíamos encerrado o nosso bate-papo, mas é fato que em meio a tudo isso que está acontecendo, né, essas situações, nós temos também as festividades do município acontecendo. E esse é um final de semana bastante importante, porque nós vamos ter agora no sábado o evento do CTG, nós teremos no dia 7, agora na segunda-feira, o desfile cívico, quer dizer, um mês de festividades que está iniciando também.
10: Em paralelo a isso, a gente sempre fala, né, brinca, troca a roda com o carro andando, né, e tivemos acontecimentos tristes também essa semana com relação à Comunidade da Linha Progresso. E ainda está sendo discutido sobre essa questão do calendário, pode ter algum tipo de mudança, né? Porque foi de fato uma tragédia. E, mas a gente inicia agora no sábado com o CTG, com a Missa Crioula, com o evento Farroupilha. E na segunda-feira vai ter o 7 de setembro, né, o desfile. E também no domingo, não faz parte da programação oficial do município, mas é um evento que vai acontecer no município, que é um evento bem interessante também, bem legal, que é em parceria com a Liveness, que vai ter uma maratona, né, que é um evento também diferente. E, então tem uma programação bem completa para todos os gostos e culturas, que é o mês de setembro, que é em comemoração ao aniversário do nosso querido município.
9: Agora, a senhora tocou num assunto importante também, e fica aqui as condolências do município de Princesa, à comunidade toda da Progresso, aos familiares, né, da Carla, em função dessa partida tão inesperada, um acontecimento que deixou todo mundo triste, né, prefeito?
10: É quase que inacreditável, né? A forma, tudo como aconteceu, enfim. Mas a Carla é uma pessoa muito querida, né, pela comunidade, pelo nosso município também. Muito batalhadora e um alicerce também da comunidade, né? Então a comunidade está muito abalada e nós também, enquanto município, ficamos muito sentidos com essa notícia. E prestamos nossas condolências, nossos sentimentos a toda a família, a toda a comunidade da Linha Progresso. Infelizmente, a gente lamenta muito, né? Algo que não tem explicação. Enfim, nem sabe o que dizer, não tem nem palavras. Eu participei do velório, nem tenho palavras para confortar uma coisa tão trágica, né? Uma forma tão estranha, tão trágica que aconteceu. Mas fica aqui as nossas condolências à família e a toda a comunidade.
9: Obrigado, prefeita Diângeli, mais uma vez, pela gentileza em bater um papo conosco aqui no programa da Prefeitura. Nós estamos encerrando a nossa programação dessa semana, e nos próximos dias a gente vai trazer mais notícias, mais informações. Você quiser acompanhar também o calendário festivo do município, está tudo lá nas páginas oficiais, Facebook, Instagram, no site oficial, tudo nós temos lá, uma ampla divulgação também. O programa dessa semana vai ficando por aqui, um forte abraço e até a nossa próxima edição na semana que vem. Até lá. Bom final de semana a todos.
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3: 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Balança comercial tem superávit de 7,4 bilhões de dólares em agosto. Exportações de Santa Catarina crescem em 17,3% em agosto e soma 1 bilhão de dólares. Mutirão realiza a castração de 80 cães e gatos no município. Hoje ocorreu o segundo debate do projeto Eleições na Rede Peperi. Temporal deixa rastro de destruição e atingiu centenas de famílias. Escola São Cristóvão promove primeira festa caipira hoje à tarde. Motociclista de 18 anos é preso durante abordagem. Mulher é detida após ameaçar moradora e resistir à PM em São José do Cedro. Esses são os destaques do Globo em Foco, que começa às 12 horas e 25 minutos, aqui na Rádio Cedro, uma emissora afiliada da Rede Peperi, feita para você. Até já!

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31: Doze horas, 26 minutos. Balança comercial tem superávit de 7,4 bilhões de dólares em agosto. Exportações de Santa Catarina crescem 17,3% em agosto e soma mais de 1 bilhão de dólares. Mutirão realiza castração de 80 cães e gatos no município. Aconteceu hoje o segundo debate do projeto Eleições na Rede Peperi. Temporal deixou rastro de destruição e atingiu centenas de famílias. Escola promove primeira festa caipira hoje à tarde. Motociclista de 18 anos é preso durante abordagem. Mulher é detida após ameaçar moradora e resistir à PM em São José do Cedro. Esses são os destaques do Globo em Foco, que está começando agora. O tempo na região do extremo oeste apresenta-se instável. A previsão para as próximas horas é de céu nublado. A mínima das últimas horas foi de 10 graus. A temperatura pode chegar a 18 graus. Agora é na central de jornalismo da Rádio Cedro FM, 15 graus. Umidade relativa do ar em 71%. Doze horas, 27 minutos. De acordo com o Banco Central, o dólar começou o dia cotado em R$ 5,12. O euro está valendo R$ 5,97. Já o peso argentino está cotado em 0,0034 centavos. O presidente da Ucrânia, Volodymyr Zelensky, afirmou nesta sexta-feira que propôs um cessar-fogo com a Rússia durante a última rodada de negociações. As tentativas envolvem os enviados dos Estados Unidos, Steve Witkoff e Jared Kushner, que visitaram Moscou e Kiev. A Rússia não confirmou a visita dos dois a Moscou, mas de 4 anos após o início da invasão lançada pela Rússia em fevereiro de 2022. A guerra da Ucrânia continua sem solução militar definitiva. Os combates seguem concentrados principalmente no leste e no sul do país. O secretário de Estado, Marco Rubio, fará uma viagem na semana que vem pela América Latina, como parte do seu projeto do governo de Donald Trump de ampliar o domínio das Américas. Segundo o Departamento dos Estados Unidos, que anunciou uma viagem, Rubio visitará Colômbia, Peru e Equador, todos os países com governos aliados a Trump. A viagem ocorrerá entre os dias 8 e 10 de setembro, disse o departamento. Em nota, o departamento afirmou que Rubio buscará fortalecer alianças importantes dos Estados Unidos na região. O Reino Unido reiterou nesta sexta-feira que as Ilhas Malvinas, que a Argentina reivindica para si, são britânicas e que essa também é a opinião da maioria esmagadora dos habitantes do local. A fala do ministro de Relações Exteriores britânico Ed Miliband foi uma resposta à provocação do presidente da Argentina, Javier Milei, contra o governo britânico para reivindicar a soberania das Malvinas. A seguir, balança comercial tem superávit de 7,4 bilhões de dólares em agosto.
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31: Doze horas, 31 minutos. Quase 2 milhões de pessoas que trabalhavam por meio de plataformas digitais de serviço no Brasil em 2025, segundo os dados da PNAP, continuam divulgados nesta sexta-feira pelo IBGE. A maior parte desse trabalho contingente tinha como aplicativos principais fontes de trabalho. Eram 1.805 milhões de pessoas, ou 92% do total. Outras 182 mil utilizavam plataformas de trabalho secundário, enquanto 28 mil trabalhavam por aplicativos tanto na atividade principal quanto na secundária. O presidente do Supremo Tribunal Federal, o ministro Edson Fachin, afirmou nesta sexta-feira que a crise recente na corte demonstra a urgência do cumprimento de 3 metas da gestão dele: a adoção de um código de ética, o fim do inquérito das fake news e a modernização do sistema de justiça. O ministro também destacou que os fatos graves da crise master que atinge o STF estão em apuração e que nenhuma autoridade está acima da Constituição Federal. Ele disse que a gravidade dos fatos não autoriza atalhos. Fachin citou ainda que a resposta institucional será firme, proporcional e rigorosa. A fala de Fachin faz referência à crise envolvendo os ministros do Supremo Tribunal Federal, a Procuradoria-Geral da República e a Polícia Federal em torno de investigações relacionadas ao Banco Master. A balança comercial registrou um superávit de 7 bilhões e 400 milhões de dólares em agosto. A informação foi divulgada nesta sexta pelo Ministério de Desenvolvimento, Indústria, Comércio e Serviços. O saldo positivo registrou a alta de 23,8% em relação ao mesmo período do ano passado. A relação comercial dos Estados Unidos, o Brasil registrou déficit em agosto deste ano, apesar das exportações para a economia norte-americana terem subido 12% no mês passado. Os principais mercados consumidores em agosto foram a China, apesar da queda de 10,9%, e a União Europeia, que teve um aumento de 46%. A seguir, exportações catarinenses crescem 17,3% em agosto e soma 1 bilhão de dólares.
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31: Doze horas 37 minutos. As exportações catarinenses registraram uma expansão de 17,3% em agosto de 2026, somando 1 bilhão 150 milhões frente aos 978 milhões de dólares registrados no mesmo mês do ano anterior. O acumulado de janeiro a agosto alcançou 8 bilhões 410 milhões de dólares, alta de 5,8% em relação ao mesmo período de 2025. Segundo dados do Ministério de Desenvolvimento, Indústria, Comércio e Serviço, o desempenho de agosto foi impulsionado pela agroindústria, com destaque para carnes de aves e suínos. As vendas externas de carnes de aves cresceram 15,9%. O principal avanço foi os embarques para a China. Santa Catarina registrou entre 2000 e 2022 209.209 imigrantes internacionais, de acordo com os levantamentos do SISMIGRA, Sistema de Registro Nacional Migratório. A grande maioria dos registros concentrou-se a partir de 2010, período marcado por uma intensa diversificação dos fluxos originários do sul global, com destaque para a população vinda do Haiti, Venezuela e Argentina. Os haitianos lideram um ranking de nacionalidades, somando 35.536 registros, o que equivale a 32% do total. Em seguida, os venezuelanos, com 24.797,22,7%, e os argentinos, com 12.786, o que representa quase 12%. O estado também abriga populações de outros países sul-americanos, europeus, norte-americanos, asiáticos e africanos. A seguir, um tirão realiza castração de 80 cães e gatos no município. Temporal deixou rastro de destruição e atingiu centenas de famílias.
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31: Dez candidatos a deputado federal participaram neste sábado do segundo debate eleitoral do projeto Eleições 2026 no Cine Peperi. O programa teve quase 3 horas de duração, com sorteio de temas e perguntas diretas entre os candidatos. O debate reuniu candidatos indicados por partidos e federações. Amanda Venceslau, da UP, Andiara Ferreira, do Missão, André Calai, do Progressista, Daniela Rainer, do PL, de Jason Stringini, do DC, Jungles, do Novo, Luiz Fernando Ferreira, do Podemos, e Pedro Uczai, do PT, Valdir Cobalcini, do MDB, e Wilson Trevisan, do PSD. Amanda Venceslau, do UP, sorteou o tema Terceira Idade e disse que uma das principais propostas envolve a vida das pessoas. Criticou a reforma trabalhista, pois, na sua visão, ela tira o direito das pessoas de se aposentarem. Citou o alto custo de vida no Estado, fazendo com que os aposentados precisem continuar trabalhando para se manter. Amanda comentou ainda sobre o estado dos hospitais que estão caindo aos pedaços e defendeu que todos os políticos usem o SUS e a educação pública igual a qualquer cidadão. A candidata defendeu ainda o aumento de 100% do salário mínimo, principalmente na agricultura familiar. Wilson Trevisan, do PSD, sorteou o tema Cultura e Turismo e comentou que o tema sustenta o Estado e a região, haja visto que é a base de tudo. Para ele, a cultura é manter a tradição e o que faz bem para a população, oportunizando o acesso de qualidade ao tema. Ele lembrou a trajetória na busca pela construção da ponte sobre o Rio Uruguai, em Itapiranga, onde declarou que para o turismo o projeto da ponte é vital. Para ele, a ponte em Itapiranga vai promover uma espécie de corredor no extremo oeste, alavancando turismo e economia. Trevisan disse acreditar que com a ponte e a federalização da SC-163, haverá uma redução no número de mortes nas estradas do extremo oeste. Multirão realiza a castração de 80 cães e gatos no município. A informação é da veterinária de Palmasola, Tainá Signori. O mutirão de castração, realizado na última segunda-feira, resultou na castração de 80 cães e gatos. A ação contemplou machos e fêmeas e foi realizada na modalidade social, com recursos provenientes do programa do Governo do Estado, no qual o município está inscrito desde o começo do ano. Segundo a veterinária, Tainá, o número ficou abaixo da expectativa inicial, que era de aproximadamente 120 animais. Entre os fatores que influenciaram a participação, esteve o mau tempo registrado na região, com chuva intensa e temperaturas baixas, dificultando o deslocamento de alguns tutores que haviam inscrito seus animais. Mesmo assim, com um número menor que o previsto, a avaliação do município foi positiva.
2: Foram realizadas a castração de 80 animais, entre cães e gatos, machos, fêmeas, de acordo com o que a gente já vinha fazendo, né? Modalidade de particular com valor mais acessível e a modalidade social para animais de rua ou tutores que possuem cadastros em programas sociais como o Bolsa Família. Dessa vez, o mutirão foi realizado a modalidade social com recurso externo à nossa prefeitura, né, através de um programa que o município já estava inscrito no governo do estado. Então, a gente manteve as modalidades, porém dessa vez não foi feito a modalidade social com recurso próprio, foi com recurso de repasse.
31: 12 horas, 45 minutos. Maioria dos animais castrados do mutirão eram fêmeas. A informação é da veterinária de Palmasola, Tainá Signori. Dos 80 animais atendidos no mutirão de castração, uma parcela significativa era composta por fêmeas. A concentração dos procedimentos nesse grupo é considerada importante para o controle populacional. A castração de fêmeas reduz diretamente a possibilidade de novas ninhadas e, consequentemente, contribui para diminuir o número de animais que podem acabar abandonados ou vivendo nas ruas. Valdir Cobalcini, do MDB, sorteou o tema desenvolvimento no debate. Ele lembrou que São Miguel do Oeste tem sido um dos principais municípios com crescimento econômico, tendo ficado em quinto lugar no ano passado, superando grandes cidades. Ele frisou que o extremo oeste é o principal polo do agronegócio do estado, sendo responsável por 30% do PIB brasileiro e catarinense. Cobalcini pontuou ainda que 75% de todo o leite produzido no estado é da região e por isso defendeu o esforço para manter as famílias no interior. Frisou a crise recente do leite, que causou grandes prejuízos. André Calai, do Progressista, sorteou o tema Pacto Federativo e frisou que o assunto é importante e deveria ser debatido e colocado em prática há anos. Para ele, o tema é antigo e enrolado. Ele criticou as riquezas produzidas em Santa Catarina sejam enviadas para o Nordeste brasileiro, que na sua visão não gera nada e vive somente de auxílio do governo federal. André Calai defendeu uma discussão urgente, que é a redistribuição de recursos e riquezas. Enfatizou que o modelo atual não é justo com o estado de Santa Catarina. Para ele, é hora de repensar no estado e na região e não promover gastos à toa. Ele comentou que é necessário que investimentos sejam feitos nas áreas e locais que mais precisam. Daniela Rainer, do PL, sorteou o tema Mulher e lembrou que foi a primeira vice-governadora e primeira mulher a assumir o executivo estadual. Ela disse que participa de movimentos em todo o país e que incentivam a participação das mulheres na política. Ela comentou que a mulher precisa ocupar o espaço político com competência, apesar dos grandes enfrentamentos existentes. Daniela citou a violência contra a mulher e destacou um projeto de sua autoria de incentivo ao empreendedorismo feminino, voltado à independência financeira e garantindo maior segurança para as mulheres e para a população em si. Ela também defende uma conexão de diversos temas e medidas que visem maior segurança para os brasileiros. Temporal deixou rastro de destruição e atingiu centenas de famílias e continua mobilizando equipes. A informação é do secretário de Planejamento de São José do Cedro, Júlio Niederauer. A chuva de granizo que aconteceu no último domingo provocou estragos em mais de 400 famílias e deixou um número de residências danificadas próximo a 500. A população também demonstrou solidariedade com pessoas se deslocando até as áreas atingidas, principalmente nos distritos de Padre Helz e Mariflor, para auxiliar na cobertura das casas, e empresários contribuindo com alimentos, roupas, colchões e materiais necessários. Segundo o secretário, apesar da falta de experiência diante de um evento dessa proporção, a resposta foi rápida e praticamente todos os moradores que precisaram de auxílio foram atendidos.
3: Muita gente prestativa, pessoas que se deslocaram até o local dessa trágica passagem, né? Para ajudar a cobrir casas, a trabalhos voluntários, empresários enviando muita manutenção em sentido de alimentos, roupas, colchões que nós recebemos e foram doados. Então, foi uma organização assim, não com tanta experiência, por assim dizer, né? Porque nós não temos tantas passagens ou acontecimentos nesse sentido. Então, entre todo, foi dá para se avaliar que conseguimos se sair bem.
31: Mobilização imediata evitou perdas ainda maiores. Segundo o secretário de Planejamento de Cedro, Júlio Niederauer, as equipes de atendimento começaram a atuar ainda na noite de domingo. Assim que as primeiras informações e imagens chegaram às autoridades, uma equipe foi deslocada para a região atingida. O atendimento também contou com a estrutura do salão comunitário, utilizado como ponto de apoio para a distribuição dos materiais. Mais de 150 pessoas chegaram a passar pelo local em busca de auxílio, incluindo crianças, idosos e famílias que tiveram suas casas atingidas. Andiara Ferreira, do Missão, sorteou o tema Agricultura e afirmou que o agronegócio sustenta o país. Ela defendeu que o setor precisa de incentivo à verticalização, ou seja, não colher e vender, mas sim industrializar e agregar valor ao produto final. Ela disse que dessa forma haverá riqueza no extremo oeste. Para ela, o governo precisa ser amigo do agricultor. Já visto que o agronegócio é amigo e não vilão da nação. Andiara ressaltou que é necessária a abertura de crédito para o setor e principalmente segurança jurídica na questão de invasores de terras. Ela defendeu o envolvimento da polícia nesse processo sem a necessidade da justiça ser acionada. Luiz Fernando, do Podemos, sorteou o tema Gestão e Administração Pública e defendeu a renovação para tocar os pontos centrais da capital federal. Ele citou a dívida pública no Brasil é um tema fundamental e que é preciso investir mais na vida da população. Ele disse que existem muitos arranjos políticos em Brasília e o povo acaba ficando de lado. Luiz Fernando questionou aqueles que são deputados e não fizeram esse trabalho na Câmara Federal e afirmou que será um deputado municipalista para os recursos cheguem onde mais precisam. O candidato comentou que o tema precisa ser gerenciado com responsabilidade e por isso o momento é de renovação. De Jason Stringini, do DC, sorteou o tema Infraestrutura e lembrou que o projeto da linha férrea ligando o extremo oeste ao litoral existe desde 1990, porém até agora só ficou no papel. Ele disse que o projeto custa bilhões de reais e defendeu esse investimento por entender que será de grande ajuda na agricultura da região e para as empresas de grande porte em geral. Para ele, a ferrovia iria baratear os custos e melhorar a qualidade das rodovias. Ele lembrou que atualmente caminhões transitam diariamente com excesso de carga, fazendo com que a malha viária se deteriore com facilidade. Ele disse que uma ferrovia pronta, Santa Catarina crescerá de forma expansiva. Pedro Cusai, do PT, sorteou o tema Educação e citou a criação do artigo 170, que beneficiou mais de 500 mil de jovens catarinenses, além do Pé de Meia, que beneficiou cerca de 60 mil jovens, fazendo com que eles permaneçam nas escolas. contou com a participação na construção da Universidade Federal Fronteira Sul, com o segundo campus que sairá em São Miguel do Oeste, além da luta na construção de institutos federais em Santa Catarina. O Kizai comentou sobre os recursos de medicina na educação e um sonho de hospital universitário que atenda o Extremo Oeste via SUS. Frisou que a educação é o futuro e o assunto precisa ser levado a sério. Jungs Weigler, do Novo, sorteou o tema segurança pública e defendeu avanços em vários aspectos, principalmente por conta da região fazer fronteira com a Argentina. Citou ainda que o número de feminicídios no estado, para ele, o tema é complexo e precisa ser debatido com calma. Ele lembrou o trabalho preventivo feito pela Delegacia da Mulher, porém disse que por si só não é suficiente. Criticou a inércia do governo nesse sentido e frisou que precisa avançar. O candidato defendeu a ativação da fronteira existente em Paraíso, para ele é um aumento da segurança do Extremo Oeste como um todo. Para ele é preciso tirar a responsabilidade da polícia e repassar para o governo federal. O debate deste sábado, realizado pela PPRI, contou com a falta do candidato Ivan Marques, do PDT. Ele havia confirmado a presença e preenchido todos os requisitos, porém, às 7 horas da manhã, comunicou que ainda estava em deslocamento para São Miguel do Oeste, após o veículo que estava sofrer problemas mecânicos. Dessa forma, o debate, que contaria com a presença de 11 candidatos, contou com apenas 10. Os debates promovidos pela Rede PPRI são retransmitidos por emissoras afiliadas no Extremo Oeste, além de transmissão em vídeo pelo YouTube e Facebook do portal PPRI na internet. O terceiro debate do projeto Eleições 2026, no próximo sábado, com os candidatos ao Senado Federal. A série de debates eleitorais da PPRI prevê ainda um debate com os candidatos ao governo de Santa Catarina no dia 19. O projeto Eleições 2026 será concluído no dia 26 de setembro com os candidatos a vice-governador. Já no sábado que antecede a eleição, haverá tradicional programa especial com autoridades da Justiça Eleitoral e além das forças de segurança que estarão envolvidas no pleito deste ano. Além disso, a Rede PPRI fará a cobertura completa do dia da votação, acompanhando a movimentação dos eleitores e divulgando a apuração dos votos a partir das 5 horas da tarde do dia 4 de outubro. A seguir, motociclista de 18 anos é preso durante a abordagem. Mulher é detida após ameaçar moradora e resistir à PM em São José do Cedro.
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31: Doze horas e 58 minutos, as últimas notícias do Globo em Foco. Motociclista de 18 anos é preso durante abordagem em São Miguel do Oeste. Um jovem de 18 anos foi preso na tarde de ontem por volta das 16 horas após apresentar sinais de alteração psicomotora durante abordagem policial no bairro Jardim Peperim, São Miguel. Segundo a PM, a guarnição realizava o policiamento de rotina na Valdemar Rangrabe quando abordou uma motocicleta. Os policiais constataram que o condutor apresentava olhos avermelhados, sonolência e dispersão. Diante dos sinais observados, foi confeccionado um auto de alteração psicomotora. A PM também lavrou autos de infração de trânsito. O jovem recebeu voz de prisão e foi encaminhado à Delegacia de Polícia Civil de São Miguel. Mulher é detida após ameaçar moradora e resistir à PM em São José do Cedro. Uma mulher de 31 anos foi conduzida à delegacia na noite desta sexta-feira por volta das 19h30, após uma ocorrência envolvendo perturbação do sossego, ameaça e desacato, residência e posse de droga para uso pessoal no centro de São José do Cedro. Segundo a Polícia Militar, a mulher estava bastante alterada e apresentava sinais de embriaguez em frente a uma residência. A moradora informou aos policiais que a mulher é sua inquilina e que durante um desentendimento estaria gritando e teria feito ameaças. Conforme a PM, o atendimento, a suspeita passou a proferir ofensas contra os policiais. Quando a guarnição tentou abordar a outra pessoa que estava no interior da residência, ela teria empurrado um dos militares. Para conter a ação, foi utilizado spray de pimenta. Ainda segundo a polícia, foi oferecida à mulher a possibilidade de responder aos fatos em liberdade, mediante a compromisso de comparecimento perante a justiça. Ela, porém, teria se recusado a assinar o termo e resistido à atuação policial, sendo necessário o uso de força para contenção. Durante a ocorrência, os policiais também localizaram 3,8 gramas de maconha no interior da residência. A droga foi apreendida. A mulher foi conduzida ao plantão de polícia de São Miguel do Oeste para os procedimentos cabíveis. 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Boa tarde.

0: Olá, ouvintes dessa emissora, está no ar o programa informativo da Administração Municipal de Guaraciaba, o espaço onde você acompanha as principais ações e notícias do nosso município. No programa de hoje, vamos falar sobre o início das campanhas Super Dia de Descontos e Nota Fiscal que Movimenta, que durante todo o mês de setembro movimentam o comércio local e oferecem novas oportunidades aos consumidores. Também vamos acompanhar a programação da Semana da Pátria e do Desfile Cívico de 7 de setembro, que contará com a participação de 30 entidades em Guaraciaba. Você confere ainda informações sobre o encerramento da retirada das cartas de crédito do programa Meu Crédito e a aquisição de um novo trator de esteira para a Secretaria de Obras. Fique com a gente porque o programa está só começando. Começamos falando sobre duas campanhas que já estão movimentando o comércio de Guaraciaba. Desde a última terça-feira, 1º de setembro, estão em andamento o Super Dia de Descontos e o Nota Fiscal que Movimenta, campanhas que seguem até o dia 30 de setembro. O Super Dia conta com 70 empresas credenciadas, que estão oferecendo descontos de até 70% em produtos selecionados. Os estabelecimentos participantes estão identificados com os materiais da campanha. Já o Nota Fiscal que Movimenta irá sortear 50 mil em vale compras divididos em 22 prêmios para consumidores que realizarem suas compras no comércio local durante o período da campanha. Para participar, é necessário atingir R$ 100 em compras, podendo ser utilizadas duas notas fiscais de R$ 50. Notas abaixo de R$ 50 não poderão ser agrupadas. Os cupons podem ser trocados nos pontos oficiais: Parada Mix, Berlanda, Mercadão dos Óculos, Cressol, Sicoob, Farmácia Farmãe, Tec, François Imóveis e a Prefeitura Municipal. E neste sábado, alguns comércios credenciados ao Super D também irão ampliar o horário de atendimento para o período da tarde, aproveitando o movimento das campanhas. O sorteio dos 50 mil em Vale Compras será realizado no dia 1º de outubro, data em que Guaraciaba comemora seus 65 anos. Quem traz mais informações sobre as campanhas e sobre essa movimentação do comércio neste mês é a secretária de Indústria e Comércio, Cíntia Borsato.
1: Muito bem, Letícia, cumprimento a você, a todos os ouvintes, em especial a população do município de Guaraciaba, dizer que a administração municipal iniciou, então, a segunda edição do Nota Fiscal que Movimenta, ou seja, todas as compras feitas no município de Guaraciaba, do dia 1º até o dia 30 de setembro, vão concorrer a R$ 50 mil em vale-compras. Lembrando que esses R$ 50 mil são divididos em 22 prêmios e serão sorteados no dia 1º de outubro. Terão prêmios de 10 mil, 5 mil, 3 mil reais, 2 mil e 1.000 reais. Então, são diversos prêmios aí para quem efetuar as suas compras no comércio local. Lembrando que é preciso pegar a sua notinha, o seu cupom fiscal da compra e trocar nos pontos de troca oficial pelos cupomzinhos do sorteio. Os pontos de troca nesse ano são a Parada Mix, as lojas Berlanda, Mercadão dos Óculos, Cressol, Sicoob, a Farmácia Farmãe, que é ao lado da Casa do Agricultor, na Tec Internet, na François Imóveis e também na Prefeitura Municipal. Então, a gente pede para que a população participe, compre no comércio local, pegue sua nota e troque pelos cupons do sorteio. Lembrando, então, mais uma vez, que o sorteio acontece no dia 1º de outubro, aniversário do município, onde haverá as festividades no CTG Fronteira do Oeste. Outra campanha que está acontecendo é o Super Dia de Descontos, onde são 70 empresas credenciadas e onde há produtos selecionados com até 70% de desconto. Então, a administração municipal, através da Secretaria de Indústria e Comércio, resolveu, então, realizar esse Liquida Guaraciaba, né, o Super Dia de Descontos, onde as empresas estão com ótimos preços nesse mês. Então, todas elas estão identificadas com balões, cartazes da campanha, e vale a pena aproveitar, né, esses valores especiais. Ainda sobre esse Super Day de descontos, hoje à tarde, sábado, algumas das empresas credenciadas estão com suas portas abertas, né? Devido também ao feriado da próxima segunda-feira. Então, eles estão efetuando um horário especial de atendimento. E as pessoas, então, podem aproveitar esse sábado à tarde para fazer as suas compras com ótimos preços e também lembrar, né, de pedir a sua notinha para concorrer então aos 50 mil reais. Lembrando, né, que o Nota Fiscal que Movimenta, ele é em todas as lojas do município, em todos os estabelecimentos, né, que a pessoa for comprar. Então, comprou determinado estabelecimento, pediu a sua nota, já vai estar concorrendo. E Letícia, para finalizar no programa de hoje, outra informação muito importante que a Secretaria de Indústria e Comércio vem falar para a população é que nesta semana, né, o prefeito municipal, Domingos Marcon, juntamente com representantes do Senai, firmaram uma parceria que vai acontecer na Secretaria de Indústria e Comércio, onde nós vamos realizar dois cursos, né, com carga horária, um de 30 e um de 16 horas, muito importante, que é sobre qualidade no atendimento ao cliente e também excelência em vendas. As inscrições já estão abertas na Secretaria de Indústria e Comércio. São 20 vagas para cada curso. Para participar, a idade mínima é 16 anos. E também precisa vir fazer a inscrição junto à Secretaria de Indústria e Comércio com documento de identidade, CPF, comprovante de residência. E lembrando que eles são cursos gratuitos. Já vão iniciar agora no mês de outubro, pela parte da noite, com duas aulas por semana, nas terças e nas quintas à noite. As aulas têm cerca de duração de 3 horas e meia por noite. Esse, Letícia, vale a pena ressaltar que foi um pedido, né, dos próprios comerciantes do município, né, que eles buscam sempre mais qualificação, né, para melhorar o atendimento e os resultados dos seus negócios. Então, foi um pedido que eles nos trouxeram, uma demanda, né, para poder, então, aperfeiçoar, né, os seus colaboradores. Então, fica o convite para participar, então, desses dois cursos que vão acontecer através da Secretaria de Indústria e Comércio, que é o Excelência em Vendas e também Qualidade no Atendimento ao Cliente. Faça sua inscrição na Secretaria de Indústria e Comércio, os cursos são gratuitos. E lembrando que iniciam, então, já no mês de outubro.
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3: Bom dia! No Jornal dos Municípios de Anchieta, abrimos espaço para a Secretaria de Cultura e Turismo. O professor, o seu Hernani Grabin, começa falando para nós sobre o desfile cívico de Anchieta, que vai acontecer nesta segunda-feira, o desfile de 7 de setembro. Toda essa programação especial para o 7 de setembro. Bom dia, seu Hernani, seja bem-vindo.
4: Bom dia a todos. O desfile da Independência da Pátria em Anchieta, como em todo o país, é encontro também, além do desfile da comunidade, é um momento de valorizar também a história e a reafirmação dos princípios que formam a nossa cidadania, a nossa identidade. Então, além do desfile, também é um dia de reflexão, um dia de pensar culturalmente, pensar na sociedade, pensar nos princípios que regem nosso país. E o desfile do dia 6 de setembro em Anchieta, o desfile da Independência, realizado no domingo, ele será na Avenida Anchieta, 6 horas. Vamos fazer uma alvorada cívica com a banda dos alunos e pessoas da comunidade, que é correspondente à banda da escola do POC. Às 8 horas estaremos todos, o público, os participantes do desfile, em frente ao palanque oficial, que estará ao lado da Berlanda Móveis, do lado do Sicredi, na rua Vereador Geraldo Garlet. onde faremos inicialmente então o acendimento da bandeira, o canto dos hinos nacional da independência e a fala das autoridades. Lembrar que também posteriormente os participantes se deslocam rumo ao alto posto, onde há um croqui já da ordem das escolas, das entidades, das associações, mais de 20 que vão participar do desfile, e haverá uma equipe que estará coordenando então esse desfile para que ele seja bem organizado, bem compactado, bem ordenado, né? Que seja realmente um desfile com uma determinada ordem, com um determinado alinhamento daqueles que podem, e principalmente a questão do respeito à nossa pátria, porque precisamos realmente um momento cívico de respeito, de honra e de patriotismo. E será no domingo, dia 6, pois o propósito de nós, de Anchieta, das entidades e da administração municipal, é fortalecer os eventos culturais, os eventos turísticos, religiosos. Assim, no dia 4, 5 e 6, como já está sendo amplamente divulgado, nós estaremos realizando aqui em Anchieta a 12ª Feira Regional das Orquídeas. Já aproveitamos também a todos, convidar toda a população, todo o público da cidade, do município, da região, para que venham ver uma feira maravilhosa, uma feira muito linda,

0: grande professor Hernani. Voltamos na próxima semana. Um bom dia a todos e até o próximo bloco.
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0: Bom dia, no Jornal dos Municípios de Palmasola desta semana, nós estamos conversando com o presidente da Câmara de Vereadores, algo diferente, né? O Rafael Batiste, o Paquito, e ele fala para nós sobre ele ter assumido, né, estar à frente agora na série do prefeito. Como que foi a assunção ao cargo de prefeito em exercício? Bom dia, seu Rafael, seja bem-vindo ao programa da Prefeitura.
2: Bom dia, Pamela, bom dia a todos os ouvintes que nos acompanham. Uma satisfação estar falando com vocês através da rede Peperim. A gente recebeu uma missão, né, de assumir o comando do município aí com muita alegria, com certeza, com muita responsabilidade, também para dar continuidade aos trabalhos que o prefeito Márcio e a vice Eunice já estavam realizando, e também para a gente conseguir colocar algumas das nossas ações, do nosso trabalho, da nossa parceria que a gente tem com o Executivo Municipal e também aí do mandato que a gente exerce lá na Câmara de Vereadores.
0: Com certeza, seu Rafael. E como está sendo aí a divisão também dos trabalhos, né? A questão do Legislativo, o presidente da Câmara e também à frente do Executivo, a divisão de tempo também, já que as duas funções exercem bastante, né?
2: Isso, Pamela. Na Câmara de Vereadores, então, eu acabei me licenciando, então, passando para o vice-presidente da casa, vereador Macir Sancino, que está presidente em exercício, enquanto eu exerço o cargo de prefeito. A demanda aqui na administração ela é muito grande. A gente também tem o compromisso de manter o ritmo de trabalho que o prefeito Márcio e a vice-nice sempre colocaram, junto com a equipe de governo, secretários, para também mostrar à nossa população a importância dessa integração entre o Executivo, Câmara de Vereadores, secretarias municipais. Estão sendo 8 dias de muita intensidade. A gente tem um período, né, de 15 dias que é para a gente ficar à frente da administração. O prefeito Márcio saiu 8 dias, deve sair mais para frente aí mais 7 dias, e a gente confiou em nós para que a gente pudesse assumir. E a gente está trabalhando muito, atendendo as demandas, os compromissos, buscando as soluções para a gente sempre conseguir entregar o melhor para a nossa população. Ela que confiou em nós, e também ao Márcio e a Anísio, que nos confiaram a possibilidade de estar sendo prefeito em exercício nesses dias.
0: Seu Rafael, uma questão muito importante é que a gente percebe que o prefeito Márcio, também a vice-nice, os secretários em geral, toda a equipe, é uma equipe muito participativa. Então o prefeito vai às obras quando estão sendo executadas, ver como é que está o andamento. O prefeito é muito ativo, muito participativo. Como o senhor está em relação a isso, os investimentos em infraestrutura, as emissões de ordem de serviço, de pavimentação asfáltica?
2: Então, Pamela, eu sou muito grato, né, primeiramente a Deus, segundo a quem confiou o voto para a gente estivesse, né, exercendo o mandato de vereador, exercendo a presidência da Câmara, que nos possibilitou chegar até aqui. E também muito grato ao prefeito e à nossa vice por essa oportunidade, e eu sempre tenho me espelhado neles. A gente tem uma parceria muito grande juntamente com eles, tem participado das decisões do governo, tem se reunido, e o nosso grupo é um grupo forte, um grupo coeso, um grupo que tem muita união, e a gente trabalha junto, e a gente está representando o prefeito Márcio e a vice-eunice da mesma forma que eles estivessem aqui, sempre presente, tentando cumprir todos os compromissos, ouvindo a população, acompanhando as obras. E quanto a isso, a gente também está muito grato a esses dias de mandato, que a gente está conseguindo fazer muitas coisas, muitos investimentos, está dando andamento aos trabalhos sem mesmo ter planejado. E também, falando de infraestrutura, a gente assinou 2 importantes ordens de serviço de pavimentação asfáltica. São melhorias realizadas na rua Dona Cecília e outra, né, também na rua Vicente Maria Dal Ponte, no bairro Palmares. São benefícios para os moradores, mobilidade urbana, segurança e, com certeza, valorização de bairros. E é o planejamento para a continuidade aí dos investimentos em infraestrutura que nós temos no nosso município. Temos várias ruas agora também que vão ser licitados no dia 11, e com certeza também nos próximos dias, após o trâmite burocrático,

0: gente vai conseguir estar entregando a ordem de serviço, entregando juntamente com essas obras que a gente assinou a ordem de serviço essa semana, poder estar entregando esse trabalho para a nossa população. Fico feliz também porque essas ordens de serviço que eu assinei são do meu partido, do Progressistas, do PP. Então, agradecer a bancada de vereadores, né, vereador Carlos Rodrigues, vereador Vilmar Guedes, também por estar sempre contribuindo, trazendo recursos, buscando entregar o melhor para a administração e fazer para a nossa população o que o grupo tem feito, que é trabalhar com zelo pelo dinheiro público, com muito cuidado e com muita vontade de entregar o melhor para Palma Só.
1: Nós conversamos nesse Jornal dos Municípios com Rafael Batiste, o Paquito, prefeito em exercício por esta semana. Um bom dia a todos e até semana.
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3: Nota de falecimento. A família Zanetti da linha Santo Antônio, São José do Cedro, com pesar comunica o falecimento de Leônia Perim Zanetti, ocorrido ontem às 23 horas no Hospital Cedro, aos 89 anos. Seu corpo está sendo velado na capela da linha Santo Antônio. Atos de encomendação e sepultamento dar-se-ão hoje às 15 horas, seguido logo após para o cemitério da comunidade. Noticiamos o falecimento de Leônia Perim Zanetti, informou o Plano de Assistência Familiar Paxo.
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0: Saúdo mais uma vez os irmãos na paz do Senhor, com muita alegria. Temos mais uma vez aqui, né, na presença do Senhor, com a graça dele, nosso Senhor Jesus Cristo, junto com a missionária Ilana, irmão Valdemar, que está nós aqui, né, auxiliando, né, nesse programa da que levemos a palavra de Deus, né. A palavra de Deus é que faz a diferença. A palavra de Deus é uma palavra a todos, né, do nosso Criador, né, aquele que não tem placa de igreja, não tem, nós estamos falando Deus Espírito, né. Então, os anjos são espírito, Deus é espírito, todos. Então, nós estamos falando aqui espiritualmente pela palavra espiritual, né? Se lê a letra que foi, né, ali já. E a interpretação também vem espiritual. Nós temos aqui, né, nessa tarde, mandando um abraço a todos os ouvintes da palavra de Deus, todos os colaboradores da palavra que está se levando essa palavra, né, ao coração, às casas das pessoas, né? Você que está em casa, está ouvindo pela rádio aqui, né? Essa rádio aí vai muito, muitas pessoas, né, vêm falar, mas eu já faz anos que escuto esse programa, tempo agora, a gente fica alegre, as pessoas vêm falando, entendendo a palavra de Deus, que a Bíblia não é uma religião, mas sim uma palavra de cura, de libertação, aonde é levado, né, meus irmãos aí, pessoas depressivas, pessoas que estão passando luta espiritual, né, nós falamos, sempre orar para os médicos, enfermeiros que estão, né, nos postos de saúde, nos hospitais, para que eles lutem, né, para ajudar pelos dons, né, da ciência que estudaram, para curar a carne, né, ajudar, mas espiritualmente também eles necessitem, né, de orações. Por isso que a casa de oração, todos aqueles que orem, você que faz parte de orações, não importa o teu credo religioso, da tua placa, mas sim crê em Cristo Jesus, né? Essa é a nossa orações que nós vemos pela casa de orações, todas as casas de orações que orem, grupos de orações. Então nós vamos se juntar e orar, né, com Deus vivo, um Deus Jesus ressuscitado, não é Deus Cristo, mas Jesus, né, a carne se fez carne e além andava o Pai nele e nos ensinou, né? Então ele disse, foi me dado todo o poder no céu e na terra, portanto eu dou para vocês, ide curar os enfermos, ressuscitar os mortos, as causas impossíveis, né? Então Jesus é médico dos médicos, advogado dos advogados. Nós temos testemunhas, muitas testemunhas, né, que ultimamente ali as suas aflições, né, ali que não tinha mais jeito, né, os médicos têm feito tudo o que pode, a ciência, né, da medicina, mas vieram ao encontro espiritual. Então temos assim, olhando o que Deus faz ainda, a gente tem dias, eu confesso que eu tem dias que eu acho que não pode ter acontecido pessoas assim de dentro de uma semana, duas mudarem desse jeito. Então Deus está fazendo melhor, está acolhendo você que é de fé. Nessa tarde quero te falar, coloca a tua fé em ação, né? Precisamos ao Espírito Consolador, por isso que ele falava, nós só vamos entender que ele diz que eu rogaria ao Pai que viesse esse Espírito, o Espírito Consolador que guia nós na verdade todo o dia. Também diz a palavra dele, vinde a mim todos cansados e oprimidos e sobrecarregados e eu vos aliviarei. Então precisamos se entregar na presença do Senhor. A palavra do Senhor é rica em mensagens para que serve no dia a dia para nós, no momento de angústia, no momento da tristeza. Ela vem ao encontro de nós. Muitas vezes queremos levar uma palavra carnal, queremos assim ali acalmar uma dor de uma pessoa através de palavras, nós não conseguimos. Nós precisamos dar um abraço nessa pessoa, muitas vezes ficar calado e de dentro de nós, né, falar Espírito Santo, Espírito Consolador que consola. Então ali Jesus também dizia ali em João, no livro de João, né, ele disse ali, ele consolou os apóstolos, né, que ele ia enviar o Espírito Consolador e disse para acalmar os vossos corações, né, nossos corações, nossa alma. Muitas vezes nós se encontramos triste, angustiado, né, e nós procuramos onde não tem. Então eu tenho visto últimos dias, últimas semanas, muitas pessoas já têm falado, né, com a missionária Ilane, com os obreiros da casa de oração, todos os obreiros que estão ali falando que Deus mandasse uma resposta para nós, se nós temos no caminho dele, né? E que ele está nesse ministério, porque senão não adianta, nós vamos estar fazendo o quê, né? Então hoje à tarde nós podemos estar em outros lugares, né? Mas por isso que nós agradecemos, nós não podemos abandonar também. Quero mandar aqui um abraço já e abençoar aqui, né, o Everton, toda a sua família, todo o seu funcionário aqui, que Deus abençoe você ricamente, né, que abra as portas para, né, os negócios, as opressões que vêm contra, porque nós precisamos orar aonde nós temos aqui esse programa, as pessoas que ajudem, mas, né, aqui foi por ele que foi abrido, né, aqui essa rádio, ele é aqui comando, então precisamos orar por ele, que ele tenha sabedoria e entendimento, e para que a sua família seja abençoada. Eu também nessa tarde, já de primeira mão, quero mandar um abraço para o nosso irmão, um abraço de todo o coração e tudo assim, e oramos, né, por ti, Poioca, né, a irmã Regina também, né, que estão ali, os pais, né, ali da sua filha que dormiu no Senhor, não temos palavra, daí toda a família, né, para nós não ver o esposo da Carla, né, foi me deu um choque, eu nunca enfraqueci tanto assim de escutar, porque a minha filha está ali, né, até foi sepultado bem pertinho ali, então para mim a missionária Elaine deu uma pancada, ela vinha dar um abraço na gente gostoso, mas isso fica de marca em nosso coração, né, e nós vamos olhar. Eu quero falar para toda a família, toda essa comunidade que acolheu ali eu quero dizer para o nosso irmão e amigo Poioca, seus familiares, você vê, né, o que vocês semeiam, a semente que vocês semearam, ali a comunidade, todas as comunidades responderam, está ali visitando, né, ali e dando um abraço, né, dando aquele consolo, né, das pessoas. Então nós vivemos num mundo bom, num mundo, né, aonde as pessoas ainda, assim foi com a minha filha, né, nossa filha, né, Malena, aquilo tinha tantas pessoas e a gente ficava olhando, mas ela partiu porque era o tempo dela, né, é o tempo dela, foi colocado ali, né, a semente ali, e dali Jesus vai ressuscitar, né, para as suas obras, uma menina de boas obras. Então vai meu abraço a todos e que Deus abençoe vocês ricamente, e quero dizer para todos aqueles que vão e fazem boas obras, né, precisamos se preparar, a morte é para isso, que nós se preparemos, nós também não vamos ficar aqui, para que nós vamos, né, ali em paz com Jesus, esse corpo vai tombar, essa carne são matérias, mas o espírito não, né, esse pertence ao Senhor, ele que vai julgar, não há outro que pode julgar sem ser primeiro o Senhor, o Criador. Então essas palavras para toda essa família em nome de Jesus. Também aqui eu quero falar orações para o Thiago da Rosa, né, a sua família aí, que ele que sofreu esse acidente. E em nome do Thiago, do Clair e a Loreci, a mãe deles, né, quero assim pedir também, nós vamos orar nessa tarde, prepara uma roupa, um copo com água, você que crê pela tua fé, né, e também para todos aqueles outros que sofreram acidente agora aí com essa, deu essa, né, as pedras aí, esses granizos. Então nós precisamos orar e agradecer a Deus, porque ninguém ainda, né, perdeu a vida, né, ali. Então vamos orar para essa família, né. Quero dizer para você, Clair, que eu fiquei impressionado, né, missionário, quando uma pessoa coloca fé e ação, às vezes vem as palavras da onde a gente não espera, né. Chegou ali em casa, conversamos bastante sobre a Bíblia. Então às vezes nós olhamos para a pessoa que nem nós olhamos para um livro, né, olhemos pela capa, julguemos ele pela capa, mas o que está dentro. Então ali o seu Clair, o que está dentro, está falando, reconhecendo Jesus como um sustento salvador, homem. Olha, meu irmão, eu palavras que hoje me encheu meu coração de ver que nós precisamos cuidar no que nós idolatramos. Mas muitas vezes nós aprendemos assim, nós somos fiel àquilo que nós aprendemos. Mas Jesus, o Espírito Santo, vem abrindo nossos entendimentos, vem abrindo a nossa cegueira ali. Ele falava, me ajudou muito essas palavras. Então, em nome deles, essa família, pedindo oração e conversando esse momento, se está ouvindo, coloque a tua fé em ação, tudo vai dar certo, né? E colocamos, né, que Deus ilumine os mundos médicos ali, e também em nome de vocês, os outros todos que sofreram os acidentes, né, que Deus ilumine, né, as mentes dos médicos, das pessoas, enfermeiros, que ali são bem sucedidos na cirurgia, e nós temos aí para orar por isso, né, para que não aconteça, né. Nós sempre temos que estar à disposição, nós vamos no monte, também vamos orar. E nesse também quero agradecer os irmãos que estavam ali na casa de oração, Também nessa tarde, pois vão estar lendo versículos, a irmã missionária vai estar falando aqui também. Nós temos surpreendido na casa de oração, né, para a honra e a glória do Senhor, pela palavra de Deus. Nós pregamos e oramos, tem vindo milagre extraordinário ali, algo, revelações do Espírito, né, depois o pastor mostrando ali, né, que é pura real o que deu, o que o Espírito Santo, o Espírito Revelador ali revelou e cumpriu, pessoas tomadas de depressão, né, dentro de uma semana. E também quero mandar um abraço, está ouvindo aí, aonde veio, Deus enviou aí uma missionária, né, junto com a Celeste, né, ali, que Deus está livrando ela de uma grande depressão, né, de um espírito de morte, queria matar, mas já foi embora, agora ela tem vida, através da irmã Márcia. Irmã Márcia, paga a pena servir ao Senhor, irmã. É esse aquele que sofre, não desiste, você viu? Nós precisamos ter obra, irmã, não vem, não bota na... Para uns pode ser, mas para nós não, irmã Márcia. Nós precisamos ter obra, ide. Nós temos chamado, por isso a Bíblia diz, irmã, muitos são chamados, mas poucos escolhidos, porque nós entremos num deserto, nós entremos em algo triste, mas você viu pelas tuas orações, você viu levantar da tua casa, você e teu esposo também, e foram lá, encontro, e o que vão fazer, Senhor? Quando eles vieram, Deus abraçou ela, né? E a irmã Luzia, que veio junto, aí uma muita alegria ontem, ninguém esperava no meio daquele povo levantar essa mulher missionária ali, o que ela entregou todos os recados através simples para as pessoas. Então nós ali de Princesa, todos que estavam ali, né, do Guarujá do Sul, irmão Marciano, obrigado por você estar ali trabalhando e vendo Deus operar maravilhas, coisas que o homem não pode fazer, né? Então nós não temos convidado pessoas, eles vêm de livre, espontâneo e vontade, o encontro de Jesus, e Jesus ali através da palavra de Deus tem feito. Você que tem uma pessoa que está ali sofrendo, que está passando luta espiritual, né, primeiro leva no médico, leva em todo lugar, faz seus exames, mas quando tu vê que é espiritual, traga ela na casa de oração e você vai ver o que o Senhor vai fazer através da palavra dele mesmo. Nós temos ali, só levantamos as mãos em nome daquele do inspirador, do Espírito Santo, que inspirou essa palavra para que o homem escrevesse, para que nós aprendesse, né, guiado pelo Espírito Santo de Deus. Então são coisas reais, cada vez está vindo mais pessoas. Então, irmã Luzia, você que veio muito longe, está aí, veio parar num lugar, as riquezas estão escondidas da palavra de Deus em pessoas que nós nem calculamos. Então aquelas pessoas também estão quarta-feira ali, né, vem ali, irmã, né, com sede, aprendendo a palavra de Deus. Eu quero pedir perdão sempre a Deus, eu tinha deixado da obra de Deus, de ensinamento na palavra de Deus. Se pastores querem vir ali, né, venha ver se, tá, se é verdade isso, porque a Bíblia diz, meus amados pastores, que os sinais acompanharão, né, de cura, de libertação visual, visualmente, né, acontece sinais que o homem não pode fazer. Então se você duvida, você vem ali e vê, você que tem discernimento do Espírito, de que Espírito está pregando. Então nós precisamos, para que nós não sejamos enganados. Então sofri muitas lutas por com o meu erro, não o erro de ninguém, eu mesmo tinha abandonado a obra de Deus, abandonado os dons espirituais que Deus deu, não para minha glória assim, mas pela glória dele. Então nós precisamos, irmãos, levar a palavra de Deus. Abraço também por irmão Lécio Dimmer ali, ele teve uma experiência com Deus, né, e os irmãos ali, e ai daqueles que se levantaram contra a obra de Deus, se levantaram, zombaram dele, mas ele também precisava passar, né, por uma experiência, né, muita dor, para que ele clamasse o Senhor de verdade, né, dele mesmo, e ele sentiu e viu a voz do Senhor. Então, irmãos, nós precisamos pregar a palavra de Deus, mas é de Deus, não faz, nós não podemos fazer a obra de Deus, irmãos. Vocês me desculpem, poder, nós falávamos hoje com o nosso amigo, irmão Clair ali, que tudo o poder está na palavra. Quando nós fazemos, nós vamos fazer a obra de Deus. Eu, no ministério da casa de oração, não consigo fazer a obra de Deus. Eu consigo, junto com os irmãos, todos da casa, trabalhar na obra de Deus, porque ele chamou trabalhadores para trabalhar na obra de Deus. Ele disse: a seara é grande e os trabalhadores são poucos. Aleluia. Então, nessa tarde, eu venho falar, irmão, nós temos que usar a palavra. palavras de sabedoria que Deus, então nós somos, trabalhamos na obra de Deus, nós e o Senhor realiza a obra quando nós trabalhamos. Ele é, né, o oleiro, e nós somos o vaso. Nós não podemos mandar em Deus, Deus vai fazer obra hoje à noite, Deus vai fazer isso, nós estamos mandando nele, nós não podemos mandar nele. Veja bem, eu sou barro, ele é oleiro, aleluia. Então temos que entender como é que ele é o Criador e eu sou criatura. Como é que a criatura vai mandar no Criador, meus irmãos e amados, nessa tarde? A palavra muitas vezes é forte para nós, mas não queremos aceitar, porque nós pregamos bênção, mas o Senhor aqui diz bem claro, ele está falando dos filhos do Senhor, ele está falando dos filhos das criaturas. Então, irmãos, nós precisamos aceitar Jesus no nosso coração como o único e suficiente Salvador. Nós falamos que a fé, eu tenho fé, mas qual é que é a fé? A Bíblia Sagrada, a Bíblia Católica, a Bíblia que se chama de Evangelho, que for, está escrito, né, que a fé tamanho de um grão de mostarda, ela remove uma montanha, né, que, irmãos que estão aqui, os ouvintes nessa tarde, mas a qual é a montanha que nós estamos removendo com a nossa fé, meus irmãos, nessa tarde? Se a fé são as montanhas que a Bíblia refere, é uma parábola, são as lutas, batalhas. Se você está passando batalha, como esse irmão falava hoje também sobre o perdão, sobre o rancor, que nós sempre falamos aqui, né? Muitas vezes nós jantemos com o inimigo, né? Nós vamos dormir com o inimigo, com raiva, ódio dele, levantemos com ele, e como é que Deus vai operar a nossa vida? Vamos mudar, vamos dormir com Jesus, vamos levantar com Jesus, aleluia. E nós, a palavra fala do Senhor que precisa haver um arrependimento. Então por isso que Pedro ali fala, deu a resposta certa para nós quando ali pregava e os sinais de prodígio aconteceram. Eles viram aqueles sinais que o homem não podia fazer, porque ali também havia os mágicos que ali faziam, né, as suas magias, ali acontecia milagres ali junto com Moisés. Irmão Valdemar também tinha, quando ali Moisés entrou, que Deus deu para ele aquele cajado. Irmão Valdemar, quando ele entrou e jogou na frente do rei, se tornou uma serpente, mas ali tinha os mágicos, também eles lançaram e também faziam aquela magia. Mas tem que ver que aquela que era dada por Deus venceu as outras serpentes. Oh, glória a Deus, aleluia. Então, irmãos, nós falamos na clareza da palavra, na simplicidade. Precisamos nessa tarde, você que busca do Senhor, não importa o teu credo religioso, importa a fé que você usa. Mas nós falava com o irmão, então nós precisávamos, e ele falando que a gente vai aprendendo através do sofrimento, através das lutas, das batalhas, o que que é fé. Então nessa tarde, se você tem a palavra do Senhor e você diz que tem fé, a fé é um dom de Deus, é uma dádiva de Deus, então nós precisamos pedir fé ao Senhor, e essa fé que vai remover a montanha que você está lutando, esse problema que você tem, você fica pensando se vai dar certo, não vai dar certo, mas vai dar certo em nome de Jesus. Porque a Bíblia diz, aquilo que pedimos dele recebemos, porque guardamos os seus mandamentos e viemos dentro o que lhe é agradável. Agradável nós conversarmos uns com outros em nome de Jesus. Eu estou passando a minha palavra agora para a missionária, logo depois temos aprendendo aqui de que espírito nós precisamos ter, assim, nós precisamos ter uma interpretação de que espírito nós estamos falando. É para nós, né, ter crédito, não dá creda qualquer espírito. Por isso que nós precisamos crer no Espírito Santo, e ele é espírito, ele nós sentimos ele, nós não conseguimos enxergar ele. Amém?
1: Quero cumprimentar nesta tarde a todos com a paz do Senhor Jesus, agradecida ao Espírito Santo do Senhor por mais esta oportunidade, agradecida ao Senhor também por irmão Valdemar estar nos auxiliando. Que o Senhor Jesus venha nos abençoar nesta tarde. E cada um de você que está ouvindo nesta tarde, que está tirando esse tempo para ouvir da palavra do Senhor Jesus, que todos sejam abençoados. Quero assim mandar uma saudação especial para todos do Ministério da Casa de Oração, de todos os lugares aonde que vierem, que fazem parte, que sejam ricamente abençoados todos os ouvintes de todos os ministérios de São Pedro, Tubias, de Guarujá do Sul, de São José do Cedro, né, de Princesa, Padre Reus, todos os irmãos, que Deus abençoe ricamente a vida de cada um de vocês. Também assim quero mandar uma saudação ainda pro Tiago, que teve de aniversário essa semana, o filho do irmão Chiquinho, né? Parabéns, felicidades, Tiago. Que Deus te ilumine sempre seus passos, seus caminhos, em nome do Senhor Jesus. Quero estar lendo alguns participantes nesta tarde aqui. Tem o Ricardo Dockman. A paz do Senhor Jesus, peço oração para todos os ouvintes e para mim. Não estou nada bem, mas Deus vai entrar com providência. Estamos na escuta deste lindo programa. A paz do Senhor Jesus, irmão. Deus abençoe. Crê sim que o Senhor Jesus já entrou com providência na tua vida e naquilo que você está necessitando, irmão. Em nome de Jesus. Também a Salete da Rosa. A paz do Senhor Jesus. A paz do Senhor, irmã. Deus abençoe. A Cleusa Lopes. A paz do Senhor Jesus. Pastor, irmã Elaine, que Deus abençoe sempre, amém. Deus abençoe também a irmã, a paz do Senhor. Tem o Cercílio Almeida, Deus abençoe, lindo programa. A paz do Senhor Jesus, irmão Cercílio, que Deus abençoe o irmão, sua família. Tem também a irmã Elaine, o irmão Ronaldo ali do Guarujá do Sul, também estão nos assistindo. Que Deus abençoe grandemente os irmãos, abençoando sempre os seus programas. Também quero agradecer por vocês que também sempre anunciam nesse programa das Testemunhas de Jesus. Que o Senhor os abençoe grandemente. Também a Soili Dimmer também está nos assistindo. A paz do Senhor Jesus, irmã, Deus abençoe. Tem a Ivone Noel Santos, também está nos assistindo. Deus abençoe a irmã, sua família. Sidney e Noeli Dalbosco. Queria que seja esse o sobrenome. Se não está certo, os irmãos me perdoem. Deus é fiel e maravilhoso e sua bondade dura para sempre. A Ele toda a honra e toda a glória. Amém, irmãos. Deus abençoe grandemente. A Terezinha Luiz do Santo também está nos assistindo. Deus abençoe os irmãos, em nome do Senhor Jesus. Parabéns, irmão Tiago. Pastor Ademar, Deus esteja sempre contigo, nas bênçãos e também nas provações. Deus e contigo. Amém, irmão. Deus abençoe. Samara também está nos assistindo. Deus abençoe, irmão Samara da Rosa. A Janete Bertolo também está nos assistindo. Deus abençoe os irmãos ali na Padereus. Valdemar da Rosa, Deus abençoe o irmão. Janete Bertolo também, e Janice Bertolo. A paz do Senhor Jesus, irmãos. Deus abençoe os irmãos. A Edite Orso Solte também está nos assistindo. A paz do Senhor Jesus. Deus abençoe os irmãos. Márcia Schneider, a paz do Senhor Jesus, irmão. Deus abençoe. Deus é fiel, é verdade, irmão, Deus é fiel. Agradecemos, né, a todos, né, que estão conosco neste momento, né, acompanhando a palavra do Senhor Jesus, que o Senhor Jesus, né, recompensará a cada um de vocês, né, todos que colaboram nesta obra, né, que são colaboradores, patrocinadores, né, o dono desta rádio, né, que o Senhor Jesus venha abençoar grandemente a vida de cada um, né, irmãos, em nome de Jesus. Também agradeço a irmã Elcinha e Valdomiro, a Lide de Unício Cerqueira, também tem o seu programa, né, que também sempre estão anunciando a casa de oração. Que Deus abençoe grandemente vocês aí, irmãos, em nome de Jesus.
0: Amém. É, nós agradecemos, né, de coração. Nós precisamos fazer isso. Também quero agradecer e abençoar, já tão abençoado, que sentiu nos seus corações, né, tem uma arrumando a casa de oração. E o Silmar, né, e o Metalúrgico, o Valmir ali, eu tenho que falar os nomes do Testemunho de Jesus para abençoar eles, né? Então vieram ali, eu não pedi, vieram de livre espontâneo, oferecendo ali, vão arrumar, né, o portão entrar, tá tudo limpo lá, né? Nós oramos lá, as pessoas entram ali na garagem, o piso tá, e à noite tinha pessoas até lá perto da estrada, mas não é a quantidade de pessoas. O que aconteceu lá, isso é lindo, né? E ouvindo-os, e até hoje as pessoas falaram que ia botar o som um pouco mais alto, que os vizinhos gostam de escutar. Então isso é de Deus, né? Se tem um que é contra, mas 10 são a favor. Então tá um tempo feliz da vida, né? Mas nós, eu não uso mais microfone, porque se o Senhor não fazer a obra, se não tiver Deus, o que adianta eu, né? Pode gritar, pode pular, espernear, não vai acontecer nada. Então nós olhamos para a palavra do Senhor. Então hoje, assim, a gente ganhou o dia, hoje cedo, né, irmã Elaine? Palavras sábias. Então tem pessoas com fé. Então, fé e entendimento na palavra, isso é muito lindo, aprender. E quero dizer, irmão, você que talvez serviu, não entendeu a palavra do Senhor, hoje ele falava tudo ali, né? Está com tudo já, para entender, nós andamos cegos, né? Guiado, né? Pela cegueira, né? E, então, então nós andemos ali, então olha que coisa linda esse homem, né? Tem dentro. Então, nunca é tarde para os seus filhos, né? Para os seus netos, né? Eu vi ele ali fazendo uma grande obra ali com as crianças, ele gosta, né? Chegar nós também lá, estamos abrindo mais futuro aí, para nós dar aquele lanchezinho para as crianças ali, que isso é a coisa linda. E esse povo é bom e está sendo abençoado, né? Então, ali, quero dizer para você, irmã Soili e o irmão Lécio e a irmã Lore. É, irmã Lore, viu como Jesus é bom, né? Ele muda de 2, 3 dias, ele muda um cativeiro. Ele tira nós do cativeiro, e isso que importa, né? Eu sofri, ninguém foi culpado, é eu mesmo por querer largar a palavra de Deus, porque a gente fraquece e o inimigo se levanta contra nós. A palavra de Deus diz, irmã missionária Irlande, ouvintes missionários, ouvintes obreiros da obra de Deus, que trabalham na obra de Deus, que nós não é para jogar pros cães as pérolas. A palavra de Deus são pérolas, não é para nós jogar pros cães e nem pros porcos, porque eles mesmos vão se levantar contra nós. Então nós temos que cuidar da palavra de Deus, nós temos que cuidar nesse momento de dor. Então creio na palavra de Deus, quero dizer pro Thiago também ali, né, filho ali do nosso amigo ali, da nossa amiga, né, e a sua família, eu preciso falar isso não acontece por mal, viu, Thiago? Não é Deus que faz, mas ele permite que aconteça para unir a família de vocês e para que vocês cheguem mais perto de Jesus e para que vocês, que é ele que cura, ele que liberta. Talvez você está sofrendo na carne agora, vai dar tudo certo. Hoje a ciência, Deus está permitindo que a ciência desenvolva para nos ajudar, dando, ele está abreviando os tempos para nós nessa terra, para que nós cheguemos mais perto do Senhor e conhecemos. Então, na família de você, Thiago, agora vocês vão botar a fé de vocês de ação. Você e teu pai, entrando na palavra de Deus, vão entender o que é a palavra do Senhor, que não é uma religião. Jesus, o Espírito Santo, não está em política nenhuma. Isso são coisas do homem, que não é proibida, é coisa de homens, né? É, cada um lutando para o seu império, né? Para a sua luta. Mas espiritual não existe, ele está sobre todos nós. Então, que Deus te abençoe, Thiago, você e tua família, né, todos, e comece a falar da palavra de Deus, pegue a sua Bíblia, a Bíblia Católica, comece a ir nos versículos, escuta a palavra de Deus, né, você tem ouvido a palavra de Deus, e aquilo que você tem no teu coração agora vai te ajudar, né, a irmã Soli, o irmão Lécio, todos os que estão ouvindo a palavra de Deus, a Mayra Nascimento, seu Neurida Nascimento, a dona Dolores, né, ali um abraço, irmã, nós precisamos, escuta essa palavra que nós falamos, nós não podemos, irmã Dolores, eu falo aqui na rádio, para ti, para o teu bem, para nós, que veio essa palavra revelada pelo Espírito Santo, que nós não devemos dormir, né, preocupado com as coisas passadas, se acordar com as coisas passadas, e o presente, vamos pensar no amanhã, tem batalhado, pessoas boas, seu Neuri, tudo eles, vão buscar espiritualmente, a sua filha está buscando a palavra de Deus, os seus netos, nós precisamos buscar, irmã, assim tem várias, ontem nós vimos ali pessoas, né, que depressivas, chegar ali do Guarujá do Sul, junto com a Tati, um abraço para a Tati, né, ali uma pessoa, chegou, ontem veio cantar um hino, né, desesperado, seu filho, passando luta, não tinha mais, ela não acreditava mais em nada, mas o Senhor usa sempre uma serva de Deus, e ontem ela louvou, dando testemunho, que nunca achava ele nem falar, porque tinha tireoide, né, e ali ela louvou com alegria, né, já de um momento para outro, as pessoas são transformadas, né, então Deus sempre dá alegria para nós, várias pessoas. Então nessa tarde eu quero ler aqui para nós crer na palavra, depois temos. A irmã Elaine também está passando, mas nós não marquemos em casa, eu não converso com ela o que ela vai falar, e nem eu comigo, nem o que, às vezes o Valmar está aqui levando uma palavra, nós nunca conversemos, né, irmão Valmar? Tem que fazer aquilo que está no coração, está na palavra de Deus. Então aqui nós diz assim na palavra, você que está em casa, olha em 1 João 1:4, amados, não deis credo a qualquer espírito, antes provai os espíritos se procedem de Deus, porque muitos falsos profetas têm saído pelo mundo afora. O que que nós, já fazendo um comentário junto nessa palavra, irmãos, nós muitas vezes achamos que os falsos profetas estão nas ruas, os falsos profetas estão nas outras religiões. Não, eles estão dentro, né, considerado com o seu rebanho. Então ali nós falávamos, o irmão Clair também, hoje nós falávamos com ele, dizia assim, ó, nós temos que observar de onde procede a palavra, se ela vem da fonte de água viva, se ela vem da fonte do Espírito Santo, revelado pelo Espírito Santo, ou vem do homem carnal, como diz a Bíblia, né, vem do mundo para o mundo. Então aqui diz assim, ó, aqui diz... se procede de Deus, porque muitos falsos profetas têm saído pelo mundo afora. Nisto reconhecemos. Então vem aqui a sabedoria para tu reconhecer se essa pessoa é um falso profeta, está falando de si mesmo, está falando da carne para a carne, ou está falando, né, de bens materiais para bens materiais, ou se está falando espiritualmente para o espírito. Nisto reconhecemos o Espírito de Deus. Todo espírito que confessa que Jesus Cristo veio em carne é de Deus. E todo espírito que não confessa Jesus não procede de Deus. Pelo contrário, esse é o anticristo. Olha, este é o espírito do anticristo. Também é um espírito, veja bem. Veja bem, aqui tem uma parada, aqui tem um ponto. Este é o espírito do anticristo. Então também ela é um espírito que invoca nas pessoas e chega levando com boas lábias para as pessoas as palavras, aquilo que a pessoa quer ouvir, né? Mas ele está nos enganando. Então cuidado, quando eu estou pregando, quando eu estou falando aqui, o irmão Ademar aqui, eu não sou pastor, né? eu sou um servo de Deus, estou aqui porque eu sirvo ao Senhor com alegria, muitas vezes com tristeza, mas o Senhor dá alegria para nós que pregamos com alegria a palavra do Senhor, quando nós vimos o Senhor operando. Então, a respeito do qual, tendo ouvido que vem, aqui diz esse ponto, vírgula aqui, mas presentemente já está no mundo, nesse mundo carnal, nesse mundo físico. Aqui diz, filhinhos, vós sois de Deus, tende vencido os falsos profetas, porque maior é aquele que está em vós do que aquele que está no mundo. Veja bem. Então, se você está entendendo a palavra, meu irmão, meu amigo, nessa tarde, o Espírito Santo, quando tu começa a abrir os olhos, né, quando esse amigo, esse irmão falava hoje cedo lá com nós, então está abrindo os entendimentos, o Espírito Santo já está em você, dando visões, né, entendimento da palavra de Deus. Então já está no mundo e o mundo os ouve. Olha aqui o ponto aqui, irmão. Então procede do mundo, fala do mundo, essa razão fala da parte do mundo e o mundo os ouve. Então, meus irmãos amados, que leve a palavra do Senhor, será que nós estamos falando a revelação pelo Espírito Santo de Deus? Será que nós estamos falando de nós mesmos para agradar, para nós atrair bastante pessoas, né? Não é a quantidade de pessoas, irmãos, porque o reino de Deus não prega para riquezas materiais, ela prega a palavra do Senhor para a salvação da vida eterna, nascer de novo, nascer da água do Espírito, ser guiado pelo Espírito Santo. Nós somos de Deus, aqui diz. Aquele que conhece a Deus, nós ouve. Olha, presta atenção aqui, uma chamada, irmão. Aquele, aqui tem dois pontos, ouve, parada. Aquele que não é da parte de Deus, não nós ouve. Nisso reconhecemos o Espírito da verdade e o Espírito do erro. Que palavra, voltando atrás, irmãos, para você que nessa tarde já estou passando, diz, amados, amados, seu coração não nos acusar, temos confiança diante de Deus. Então, primeiro passo, irmão, nessa tarde, precisamos disso. Se o nosso coração não acusar, temos confiança. Então, se você tem confiança nessa tarde, se tu bota até a tua fé em ação, você vai ter confiança, você vai vencer. Oh, e aquilo que pedimos, dele recebemos, porque guardamos os seus mandamentos e fazemos diante dele o que lhe é agradável. Ora, os seus mandamentos é este, que cremos em nome de Jesus, o seu filho. Olha o mandamento. Precisamos crer que filho, né, ele é o herdeiro de Jesus Cristo. e nós amemos uns aos outros, segundo o mandamento que nós ordenou. Então veja bem, irmão, nós precisamos passar isso, como nós falávamos com o irmão. Nós falávamos muitas vezes, nós guardamos uma mágoa em nosso coração e nós consideramos nosso irmão como inimigo, porque todos vão morrer. Eu quero mandar um abraço para o pastor Lucir, pastor Paulo. O pastor Lucir tem uma live, você estava escutando, ele falava, né, ali, todos nós pecamos, todos nós somos acusados, temos dinheiro, mas o que importa é respeitar a Deus, ter confiança nele e seguimos em frente a palavra de Deus. Assim como Davi pecou, errou, mas ele sempre esperou no Senhor, né? Ele não tinha outra saída. Muitas vezes nós estamos no fundo do poço, não tem mais ninguém para nós salvar, mas nós olhamos, aí muitos, eu quero deixar bem claro também nessa tarde, nós olhamos e Deus vem tirar, não, ele vai usar um servo de Deus, uma serva de Deus que vem te dar a mão, ali alcançar uma corda para baixo para te tirar do poço, meu irmão. As palavras nós temos que explicar melhor para as pessoas, nós achamos que vem ali algo, né? Deus vai vir lá do céu e vai tirar, não, ele deu um poder para nós, servo de Deus, que pratique boas palavras, que pratique o bem, ele vai vir alguém nós ajudar. Como ali tinha um bom samaritano, quantos religiosos passaram por ele, ah, vai ficar bem, Deus vai te ajudar, Deus vai fazer a obra, mas passou aquele homem ali e deu a mão e venha comigo, curou suas feridas, levou e o ajudou. Esse é o que Deus, Jesus deu para mim e para você. Nós precisamos alcançar a palavra de Deus, assim como tinha aquele homem ali, irmã Elaine, que estava na porta do templo. Quantos anos, quando fala um homem, na época, a gente fala rápido aqui, porque não tem tempo de nós falarmos assim mais detalhado, e não vai importar se o Espírito Santo não abrir teus entendimentos, nós não vamos entender. Mas havia um homem, então, ele tinha mais de 30 anos. Uma vez um disse, irmão Ademar, a Bíblia não diz a idade, mas na época, para se emancipar, tinha que ter 30 anos. Então ele tinha, era chamado de homem a Bíblia, então ele tinha 30 anos, estava naquele porta do templo ali pedindo esmola. Estava pedindo esmola, ali entrava pessoas como fosse hoje com a Bíblia debaixo do braço, entrava ali os religiosos, entrava ali, né, os capacitados, e ele ali pedindo, eles pinchavam uma moeda para ele. Mas ali entrou Pedro e João, irmãos ali, né? Pedro e João, né, irmão, entrou ali e eles olharam para ele, olhou, pessoal, agora dois estranhos, né? Entrou, vou ganhar um bom dinheiro, vou ganhar uma moeda. O que que Pedro olhando disse, eu não tenho ouro e nem prata, mas o que eu tenho eu te dou. Preste atenção nessa tarde, você tem dado essa palavra, o poder está na palavra. Ele disse, o que eu tenho eu te dou, levanta e anda em nome de Jesus. Aleluia. E a Bíblia nos relata que aquele homem levantou e saiu saltando e pulando alegre. Então o irmão entrou junto com os apóstolos ali no templo do Senhor. Então você tem falado isso para teu irmão, tua irmã, você tem falado, o poder está na palavra. Levanta, meu irmão, nessa tarde, quer dizer, você que ouve a palavra nessa tarde, também tu está desanimado, está vendo tempos difíceis, a Bíblia diz que quase a fé de todos se esfriará, mas não vai, não é de todos não, porque

Em nome de Jesus, e anda. Então eu digo para você nessa tarde: vença essa luta, vença em nome de Jesus, vença a depressão, vença o câncer, vença em nome de Jesus, para a honra e a glória dele. E se comprometa, que meu irmão Marciano falava e pregava ontem de noite, falou, pregou para nós depois ali no particular. Quando tu faz um propósito com Deus e você vai ao encontro do Senhor, você recebe, aleluia. Então Deus é fiel, ele é fiel, ele não é homem que nós para que minta, ele cumpre com a sua palavra, em nome de Jesus, amém?

mandar um alô então para o pessoal que está acompanhando aqui também, né? O pessoal que está ouvindo. Um abraço para a dona Ilali, para o Poioca, o pessoal está lá em Videira. Um abraço então para a Ilali, também para o Poioca, que estão acompanhando a gente aí, né? O Hélio José Pereira também, glória a Deus. Bendiciones, né? A ti também, que Deus abençoe vocês também aí, tá bom, Hélio? O Evandro Vanso também, boa tarde. O Evandro Vanso de Princesa manda um oi para nós, paz do Senhor. Né? Então, um abraço para vocês aí. O Sidney Dal Bosco e a Noeli Dal Bosco também, lá da linha São João Padre Reis, também está acompanhando o programa. Então, a todos vocês aí.

0: que estão ouvindo, né, através da live, através do rádio, como vocês preferirem, pode estar aí acompanhando. As pessoas que escutam depois também, então um abraço para vocês aí, fica aí registrado, então lá no Facebook, né, fica registrada aí a programação.
1: Deus abençoe também a irmã Hermídia Wagner, também está nos acompanhando. Deus abençoe a irmã Hermídia. Eu vou estar lendo uma palavra que se encontra aqui em Apocalipse 3, somente 3 versículos, né? Que o Senhor Jesus, a passagem que o Senhor Jesus deixou registrado para nós, que foi enviado através do servo João, né? Para as cartas que foi enviada para todas as igrejas. Então, esta é a carta que foi enviada para a igreja de Filadélfia. Então, mas ela traz para nós hoje, né, a obediência e como devemos andar, ficar firme na fé em Jesus Cristo, né? Um alerta para nós ficarmos na presença do Senhor Jesus. Se nós ficar distanciado, né, não vai dar certo para nós nada, né? Então temos que ficar firme em Jesus se também queremos alcançar a coroa da vida, como diz nesta palavra. Então aqui no 10 diz assim: visto que você guardou a minha palavra de exortação, a perseverança, eu também te guardarei da hora da provação que está para vir sobre todo o mundo para pôr à prova os que habitam na terra. Então, olha o que diz essa palavra. Então, nós estamos sendo provados, irmãos. É para nós hoje essa palavra.
2: Amém.
1: É. Para nós, hoje todos nós estamos sendo provados. E o Senhor faz prova de nós, até aonde que a nossa fé alcança, até aonde que nós vamos permanecer na presença dEle.
2: Amém.
1: Porque nós temos que permanecer, né? Então, é isso que a palavra nos ensina. Então, esse versículo nos diz assim, traz uma promessa de provação de Jesus, feita na igreja fiel em meio às provações. Então, nós temos que ficar firme. As provas que vêm, nós temos que enfrentar e permanecer firme, né? Nesta fé que é o Senhor Jesus Cristo. O 11 ainda diz assim: venho em breve, retenha o que você tem, para que ninguém toma a sua coroa. Então Jesus nos manda ficar firme, guardar aquilo que Ele nos deu, que é a fé na palavra dEle, a fé nele. Vamos guardar para que ninguém tome a nossa fé. Nós é para cuidar da fé que o Senhor Jesus nos deu, né? Porque isso é um dom dEle. Nem todos vão ter alcançar essa fé que o Senhor tem para dar, porque nem todos vão querer acreditar. Então o Senhor deixou livre, mas vamos nós guardar esta fé que o Senhor nos concedeu, um dom dele, né, irmãos? Vamos ficar firme. Então ele diz, é uma chamada de Jesus para os cristãos: protegem a sua fé, a salvação e a fidelidade a Deus. Então temos que ser fiel a Deus, né? É essa fé que o Senhor quer, Ele nos deu, mas Ele também quer fidelidade de nós para com Ele, né, irmãos? Tem ainda então o 12, também diz assim: farei do vencedor uma coluna no santuário do meu Deus, e dali ele jamais sairá. Que maravilhoso, né? O que Deus nos promete, né, irmãos? Para nós, que também é assim, Jesus promete estabilidade eterna, identidade celestial e união inabalável com Deus para o cristão que perseverar na fé, apesar das nossas fraquezas. É, irmãos, todos nós temos momentos de fraqueza, muitas vezes até desfalecemos meio da fé, né, irmãos? Mas não podemos, temos que nos levantar novamente e crer. Não deixar de crer que as palavras do Senhor são verdadeiras. É as promessas que Ele fez para nós e Ele cumpra. Nós muitas vezes não cumprimos o que nós falamos, mas o Senhor Jesus, Ele cumpra todas as promessas que Ele fez para nós. Mas nós temos que permanecer firme, não desfalecer desta fé. A prova que vem, vamos enfrentar ela, né? Ela é difícil muitas vezes, mas o Senhor Jesus diz que nós vamos vencer, porque Ele também venceu tudo por nós. E Ele nos dá esta força para nós prosseguir em frente. Então, assim, quero deixar um abraço especial para cada irmão, para cada um, quem sabe você está passando por luta, por dificuldade, problemas, que nem o irmão Doclan falou para nós, né, que ele está com um problema, não sei se é saúde, mas confia no Senhor, né, Ele tudo pode por nós. Então, que a fé permaneça viva em Jesus Cristo para todos nós. Um abraço a todos os ouvintes nesta tarde, em nome do Senhor Jesus.
2: Amém, né, irmãos? Quero dizer para ti, irmão Ricardo, essas provações aí é forte quando tu começa a anunciar a palavra de Deus. A gente não conversou, irmão, só que tu precisa ter um grupo do teu lado que ajuda você em oração, né, irmão Valdemar? Quando começa a anunciar, vem pedrada de tudo que é lado, irmãos, o cara passa mal em tudo que é área. Isso é muito, Deus tem abençoado, nós temos bastante pessoas que oram, nós vamos no monte, e nós precisamos, né, ficar firme na palavra de Deus. São provações que vêm, né, de a gente quase não. Então, quero dizer para os irmãos que pregam a palavra de Deus, é um abraço para o irmão Cercílio aí também, que está ouvindo a palavra de Deus, que prega a verdade, né, fala da palavra de Deus, mas o mundo não quer ouvir, né, irmão Cercílio? Então, pastor, tu tem pregado, tu está livre, né, de falar da palavra, é doído. Mas eu quero, assim, para os irmãos na região, irmão, falar agora rápido, já estamos orando, né, vamos pregar a palavra de Deus da salvação, vamos pregar, né, no, a prosperidade financeira, tem os palestrantes, né, tem os palestrantes, irmão, que palestrem para as firmas, para as indústrias, tem pessoas formadas, né, no estudo da ciência, passando para o capitalismo, que é que o mundo vive nisso aí. Então tem os palestrantes, né, que tem a chamada e o dão desse estudo para pregar, para você prosperar financeiramente. Mas a Bíblia não tem nenhum lugar, tem só Satanás, que ofereceu tudo para Jesus que servisse ele. O que Jesus deixou é para nós pregar para a salvação. E a palavra de Deus, a Bíblia, primeiro buscar as coisas do reino dos céus, para que a demais seja acrescentado. O que que essas demais que eu entendo? Nós ter o alimento, ter, né? Muitas vezes nós falamos palavras. Ah, mas cada um, ele pega um versículo da Bíblia, usa, a gente podia bater, né, dizer, mas não, como também veio, né, estudos bíblicos, semanas, as irmãs estão felizes da vida, a entender uma palavra que a Bíblia não diz. Nós falava, né, irmã, se vocês entendem desse jeito, o mundo está pregando para nós, estão distorcendo. Vamos orar, irmão, você passa. Passa o horário aqui, colocou teu copo com água, vamos lá, irmãos, vamos lá em nome de Jesus. Senhor, ali ele disse em Mateus 10, foi-me dado toda a autoridade no céu e na terra, portanto eu dou para vocês, ide, pregar o evangelho, né, ali Marcos e toda a criatura, ali Mateus continuando, ele diz ressuscitai os mortos, ali diz orar contra as enfermidades, os espíritos malignos, não dá que levantar uma mão em nome de Jesus, eles têm que ir embora, mas eles têm que gritar, eles dão um grito, espírito de depressão, eles saem gritando como aconteceu ali, está acontecendo ali naquele lugar, na casa de oração, não anda diabo, nós abrir aquele lugar, seu Espírito Santo não opera maravilha para que nós temos bom ânimo para as pessoas que sofrem, em nome de Jesus, um abraço a todos, e traz os doentes, aqueles de espírito, traz ali, pessoas que têm um demônio forte, legiões de demônio, pode trazer em nome de Jesus, porque não, se o espírito não ir embora, eu não prego mais a palavra do Senhor. Eu não prego mais a palavra, porque daí nós estamos iludindo. Muitas pessoas ali tinham jovens e dia com espírito de demônios. As pessoas não conseguiram expulsar. Não conseguiram expulsar. Eu disse: vocês têm ido em que nome vocês foram? Nós precisamos tomar fé, tem que estar em jejum e oração. A Bíblia diz, Jesus disse, porque são castas de demônio. Caça de espíritos malignos que não saiam. Então, irmãos, tem pessoas, servos de Deus, que tem medo de tudo, tem medo de feitiçaria, tem medo de macumbaria. Nós não devemos mexer com essas coisas onde não pertence, mas eles que não vêm mexer com nós, porque nós temos poder para repreender, e eles sabem disso, em nome de Jesus. Amém.

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26: Há momentos na vida em que palavras não preenchem o vazio que ficou. Nesse momento de profunda dor e tristeza, em nome do Neymar, esposo, dos filhos, queremos deixar aqui a nossa gratidão a cada abraço, cada palavra, por esse momento tão triste, pela perda de Carla. Por mais dolorido que seja, temos que encarar, temos que seguir em frente. Nunca estamos preparados para perder quem amamos. Que fique aqui as lembranças boas, os momentos bons, as risadas, até mesmo as dificuldades que tivemos. Em nome de toda a nossa família, queremos agradecer de coração a todos os familiares, amigos e vizinhos que se fizeram presentes no velório, no enterro e que nos enviaram palavras de conforto pelo falecimento da nossa querida mamãe, esposa, amiga, Carla Wartestum. Cada gesto de carinho, cada abraço e cada oração nos deu força para enfrentar esse momento tão difícil. Ela foi muito amada em vida. E isso ficou ainda mais claro pelo carinho de todos vocês. Nossa eterna gratidão. Que Deus abençoe a cada um de vocês. Ainda não estamos conseguindo entender. O momento é de oração. O momento é de pedir forças a Deus para que nós possamos passar por esse momento tão difícil. Mas fica aqui a gratidão a todos. Em nome da nossa família, em nome do esposo Neymar, dos filhos, dos parentes, amigos. Gratidão por tudo.
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Daí 14 horas e 48 minutos, 14 e 48, hoje meio atrasado, né, Rolando? Atrasadinho. Aí as propagandas políticas, né? Mas enfim, vamos até às 16h15 hoje, tá? Vamos até às 16h15, com muita música boa, os programas foram sendo empurrados pra frente, a gente foi contornando aqui, né? Foi contornando aqui, atrasou a programação, então a gente vai jogando pra frente aí, tá bom? Então vamos até às 16h15 aqui no horário do compadre Vardecir e o Vardemar. Hoje o compadre Vardecir tinha compromisso, né? Tinha compromisso com o compadre Vardecir, não pôde se fazer presente, mas nós estamos aqui pra falar e mandar música boa pro povo aí, tá bom? 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Valendo a sua indicação de música, peça a sua aí, vamos rodar uns modão sertanejo que hoje, né? Fazer uns modão sertanejo, vamos rodar uns modão apaixonado. 991974572, 991974572 é o Encontro dos Amigos com o Vardecir e o Vardemar. Pra gente começar aqui, ó, Bruno e Marrone, depois tem Gilberto e Gilmar. Bom dia, ou melhor, boa tarde, né? Boa tarde pra você, um ótimo dia, um bom sabadão, é o Encontro dos Amigos, com o Vardecir e o Vardemar, só com o Vardemar hoje, ó.

Aí Gilberto e Gilmar cantando aqui na tarde, a Dama da Noite. Também teve cantando pra gente aqui o Bruno Marrone, Tem os Ciúmes de Tudo e a Dama de Vermelho e Brigas. 14 horas e 57 minutos, 14h57. Um abraço pro nosso amigo o Jackson Lazarete, o Banana, tá corradinho ligado lá e ouvindo a gente. Lá na esquina Mariflor, uma boa tarde. A Dona Lúcia lá em Guarujá do Sul também ouvindo a gente. Boa tarde, obrigado pela companhia. 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Quer mandar, quer pedir a sua música? Mande pra cá, 991-97-4572. Estamos ao vivo aqui, só não estamos transmitindo pelo Facebook hoje, né? O Valdir tinha um compromisso hoje, então a gente tá por aqui, ó. Tem Gino e Gena aqui, ó. Abraço, pessoal da Panificadora, que bom, pro nosso amigo André. O André tá lá trabalhando e ouvindo a gente. Alô, André! Um abraço pro André, pra Dona Solange e pro Virso. A da Panificadora, que bom, da Dona Solange. Essa é pra ti, André, ó.

Tá aí o Teodoro Sampaio, bate azul aqui na tarde. Gine Gena, Viola Chorou, no oferecimento do Odonto Top, Hospital do Dente. 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Nivar Cabeleireiro. Nivar Cabeleireiro comunica que a festa do Costelão, que iria ser lá na comunidade Linha Progresso, então foi transferida para o dia 7, para a sede, tá bom? O pessoal até conversou, entrou em acordo, não fazia a festa, então foi decidido que não seria feita lá na Progresso, até devido ao trágico acidente, né, que acabou aí levando a vida da colaboradora aí, a Carla, nesta semana. Então o pessoal da comunidade decidiu repassar então para a sede, para, como já havia sido comercializados costelões, enfim, bebidas e tudo mais, então o pessoal da comunidade da Linha Progresso preferiu, né, transferir para a sede. Então o pessoal da sede vai estar realizando a festa do Costelão, então lá na comunidade da Progresso não vai haver, e sim vai haver aí no salão da sede no município de Princesa. Então o Costelão vai acontecer, só que na cidade de Princesa, no dia 7, tá bom? Então em acordo, em comum acordo com a diretoria, enfim, o pessoal optou em trazer para a sede então no dia 13, tá bom? Então esse é o comunicado então do pessoal da comunidade da Linha Progresso. 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Mandar um abraço pro Hernando, pessoal da Fiorella. Alô, nosso amigo Hernando, Dona Zélia, um abraço pra vocês aí, né? Tava acompanhando a gente lá também, um abração pra vocês aí. Pessoal lá da Fiorella, tá ouvindo a gente? Manda pra cá o seu boa tarde, que eu mando um alô pra você também. Ó, tem música. Essa aqui é boa, do Rick Rene, ó. Brega demais aqui.

0: meu amigo.
1: Mato Grosso e Matias, hein? A primeira vez que eu te vi aqui na tarde. Boa tarde pra você, obrigado pela companhia. 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Beleza? Show de bola! Ó!

Tá aí, Girigênio cantando pra gente aqui, ó. É, Girigênio cantou a dobradinha. Nós não vivemos sem dinheiro, né? De jeito nenhum. Também teve Girigênio, beu pra caralho. Dobradinha do Girigênio aqui na tarde pra você curtindo a gente. 15 horas e 30 minutinhos, 15h30. Uma ótima tarde pra você, tá bom? Onde você estiver acompanhando a gente, muito obrigado pela sua companhia e pela sua audiência. É o Encontro dos Amigos com o Vardecir e o Valdemar aqui, né? É, Vardecir e Valdemar. Sempre aqui nos sábados à tarde, das 14h30 às 16h. O Encontro dos Amigos com o Vardecir e o Valdemar. Tem mais música chegando aqui, ó. Só modão, hein? Só modão, moda boa. Moda boa pra você que gosta de uma boa música. Lembrando que sábado que vem, você estará de volta. Tinha compromisso hoje, né? Tinha compromisso hoje, mas semana que vem já vai estar de volta por aqui. Sábado que vem, né? Sábado que vem vai estar de volta. Teodoro e Sampaio aqui, ó. 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

0: Tá aí, Amado Batista, amigo. Participação do Eduardo Costa, Alberto e Adriano. Onde anda você? Teve também Teodoro Sampaio. Bate a bota no chão.
1: Amado, estou perdido.
0: É o Encontro dos Amigos. 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Meio na corrida, né, Dona Solange? Meio na corrida, mas faz parte, né? É verdade. Hoje eu estive na corrida, fui até a Barra da União. Fomos lá fazer uma telemensagem lá. E na volta, né, meio atrasadinho, passei na Dona Solange. Um abraço lá pro pessoal, lá pra Dona Nena. Fomos homenagear ela lá na Barra da União, lá na comunidade da Barra da União. Aí, né, a Dona Nena que veio de fora, né? Não lembro qual é a cidade que ela veio, acho que é do Pará. E o pessoal lá, a família Vargas, fez uma linda homenagem pra ela. 60 anos de vida. Que legal, cara, que bacana. Ontem à noite eu estive lá homenageando o Valdemar Kirsch, né? Lá na Vista Alegre Princesa. Uma linda homenagem também. Aí pro Valdemar Kirsch, escrita pela esposa dele. Cara, que lindo, né? Muito bacana, muito emocionante esses momentos. Eu até aí falei que não ia fazer mais telemensagem, cara. Eu ia parar por um tempo, mas é algo que vem de dentro da gente, viu, cara? É algo que a gente aos pouquinhos vai voltando. Ainda não tô fazendo, muita gente me chama, né? Esse final de semana tinha muitas telemensagens. Se fosse fazer todas, eu acho que eu não venceria, mas vou fazendo meio perto aqui por enquanto, né? Até a gente ir acertando, arrumando o som também, não é fácil, né? Até acertar de novo demora, né? E aí ajeita uma coisa, falha outra. Um acidente acabou estragando os dois alto-falantes, né? Agradecer ao meu amigo Vano aí que me ajudou também nessa parte da instalação novamente do som, né? Trabalhou aí praticamente meio-dia, né? Um meio-dia inteiro trabalhou aí pra tentar ajustar as coisas aí. Agradecer meu amigo Vano, DJ Vano, aí sempre me auxiliando também na parte do som aí das teles mensagens, né? E vamos devagarinho, vamos indo. Que dá pra gente fazer, a gente faz. Que não dá, não dá, né? Vamos indo devagarinho, vamos voltando aos pouquinhos, porque é muito bom eternizar momentos, né? Eternizar momentos é... acho que é dom de Deus isso, né, cara? Às vezes eu me pergunto, por que eu, né? Por que eu, mas... Deus sabe de todas as coisas, né? E a gente vai lá, a gente emociona pessoas, a gente se emociona, e isso é muito bacana. 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Tá beleza? 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
0: Até um passarinho veio me visitar hoje aqui, rapaz. É verdade. Tá ali ainda, né? Não quis colocar ele pra fora porque pelo jeito tá com a perninha machucada, né? Tá com a perninha machucada. Vamos ver depois o que ele vai fazer. Deixar ele descansar um pouco da viagem, né? Não sei por onde que ele entrou, cara. Não sei por onde que ele entrou. Se ele entrou pela janela, enfim. Ou ele se machucou, se bateu, enfim, né? Tá ali ele, né? Deixar ele descansar um pouco, depois a gente vai ver o que vamos fazer com o homem, né? É verdade. Não sei se também se é um homem ou uma mulher, não sei, né? Eu sei que é um passarinho, né? É verdade, tá ali, né? Deixei ele descansar um pouco. Falei com ele, só fica aí, descanse, depois a gente vai ver o que eu vou fazer com você, tá? Né? Vou te soltar, vou deixar você descansar bem, depois eu te solto, né? É verdade, coisa boa, cara, coisa bacana receber a visita de um passarinho aqui na rádio, né? Mas ele me parece que ele tá meio machucadinho, ou ele tá muito cansado, né? De repente se bateu pra tentar sair e não conseguiu, né? Falei com ele, relaxa aí, mano, relaxa aí. A Thaíde Alexandre aqui, ó.

Tá aí, Chico Rei, o Paraná cantando pra gente, Blusa Vermelha, Bruno Marrone, a Paz Igual também teve, a Thaís de Alexandre, Laço Aberto aqui na tarde, pra você curtir a nossa programação, Encontro dos Amigos, Vardecir e Vardemar, aqui na tarde pra você, tá bom? Uma ótima tarde, obrigado pela sua companhia, onde você estiver curtindo a gente, gratidão pela sua audiência aí, tá certo? Ó, quem mais vai cantar pra gente aqui, ó? Quem vai cantar pra gente aqui? Mais uma aí, mais um modão. Pra você que tá aí ouvindo a gente, obrigado pela companhia. Já tem o show de bandas, o Bailão do Valdemar aqui, né? Já tem mais música boa aqui, ó, pra você que tá curtindo a gente. Deixa eu puxar uma música boa aqui, né, pra gurizada que tá ouvindo. Jean Giovanni, Depois do Adeus.

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1: 16:08 para você curtir a gente aí, cantou aqui na tarde o Dallas Company, Clima de Rodeio. Também teve Chitãozinho e Chororó, cantou pra gente aqui Só Meu Coração. Ainda teve Jair Giovanni depois do Adeus, né? 16:08, agradecendo aqui também. 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Nivar Cabeleireiro comunica, então, que a festa que estava programada para ser lá na linha Progresso foi transferida para o dia 13 na cidade, então, né? Devido ao acontecimento aí de forma trágica, né? O acidente que ocorreu aí na última terça-feira, foi, né? Na última terça-feira. Aí acabou ocorrendo um acidente lá e o pessoal da comunidade optou em transferir a festa. Então, já que está tudo praticamente organizado, né? Aí todos os costelões comprados, enfim. Então, o pessoal da sede vai fazer. O pessoal aí em Princesa, né? Aí no clube da comunidade de Princesa, comunidade católica. Então, a festa que seria na Progresso vai ser em Princesa, tá? O pessoal que adquiriu suas fichas, enfim. A gente vai estar divulgando mais durante a semana. É um comunicado do Nivar Cabeleireiro. Demais informações podem entrar em contato com o pessoal aí, então, que está à frente lá da festa do Costelão. 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Gente, o Encontro dos Amigos volta sábado que vem, com o compadre Valdecir aqui fazendo as músicas ao vivo e a cores. A última com Guilherme Santiago aqui, ó. Pra gente fechar, ó.

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16: E que passe logo esse período de política aí, né, tchê? Que passe logo essas propagandaiadas de política que ninguém aguenta mais. Eu, pelo menos, não aguento mais, né? Deus me livre, quanta coisa. Se os caras fizessem alguma coisa, tudo certo, né? Mas é muito pouca coisa, é só blá, blá, blá, nhé, nhé, nhé. É, ó, deu mais de, deu o quê? 6 minutos de propaganda política? Meu Deus do céu, né? Que coisa séria. Estamos chegando aqui, meu povo, no show de bandas do Bailão do Valdemar para mais uma tarde musical. É, é verdade. Depois o outro bloco é grandão. Todos os blocos são grandes, né? Propaganda política. É louco, né? Deus me livre. Coisa de repunar, né? De repunar. 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Beleza? Show de bola. Um abraço pro André. O André que pagou uma pizza pra mim no sábado passado, né? Tinha transmissão de jogo, né? Era quase 10 horas, eu com uma fome danada, rapaz. O André disse, passa aqui, Valdemar, vou te patrocinar uma pizza. Uma belezura, hein, André?

Rapaz, foi bom demais. É, Deus tocou no coração dele pra ele fazer isso, né, cara? Grande André, um abraço pra dona Solange, pro Vils, também pessoal da Purificadora, que bom, meus parceiros aí, pessoas maravilhosas também, né? Que a gente tem um imenso carinho de tê-los como amigos e também como patrocinador também. 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Tava bom demais para ser verdade, é verdade. Vamos abrir de novo aqui o bichão, ó. 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Beleza? 16h24, vamos começar então o programa? Se o computador abrir aqui, nós começa, senão, ó, daí pulou lá embaixo, rapaz, que é isso, né? Que é isso, gente? O que é isso, gente? Que é isso, gente? O que é isso, gente? O que é isso, gente? O que é isso, gente? Vamos lá.

Tá aí cantando pra gente, Banda Sedução, show Chorador de Rua. Tem também Flor da Estação, Brigando Se Amando, Blue Star, A Verdade Dói, Flor da Serra, Seu Beber Eu Ligo. Um abraço pra Nadir Chaves, alô Nadir, um abraço pra você, obrigado pela companhia, obrigado pela audiência. O Paulo Wegner da Mariflor, uma música pra todos. Pro Ney da Mariflor, né? Também aí, né? Que tá na casa dele, a avó que tá na casa dele. Beleza, um abraço pro nosso amigo Paulo Wegner. Vai participando aí. Você quer concorrer aí a um rodízio de pizza lá pra Panificadora Que Bom? Um rodízio de pizza pra hoje à noite da Panificadora Que Bom. Participe aí, manda pra cá e você estará concorrendo. 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Tem mais música, tem Pop Sul cantando pra gente aqui, ó.

0: Tá aí cantando pra gente música legal da banda universitária aqui, ó. A mão da sua filha, hein? É, a mão da sua filha com a universitária. Pra você que tá aí ouvindo a gente, obrigado pela sua companhia. Deixa eu mandar um abração aqui pra quem? Pro meu amigo Sérgio, ó. O Sérgio tá ouvindo a gente. Boa tarde, Valdemar. Manda um alô pra nós aí, a gurizada que tá no trabalho, né, Sérgio? Tá no trabalho. Vai a próxima pra vocês aí, tá bom? Vai a próxima pra vocês aí. Obrigado pela companhia. Tá fazendo carne, né? Carne de porco.
1: Já me disse que era sempre tradição, que eu tinha que pedir ao pai dela permissão.
0: 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E você estará concorrendo ao rodízio lá pra Panificadora Que Bom da Dona Solange, tá bom? Beleza? Então tá certo. 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É verdade. Aí, né? Aí, então. Música! Depois no intervalinho. Bem rapidinho o intervalinho aí, ó. 16h53.
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0: Que politicagem danada, 16h59, né, tchê? Meu Deus do céu, é de dar ânsia, né, de dar ânsia de tanta coisa ruim, politicagem, mas precisa, é obrigatória. A política, a propaganda eleitoral no rádio, na televisão, é obrigatória, né, e é de graça pra eles, né, eles fazem de graça. Eles ganham muito dinheiro, essa é a realidade, ganham auxílio disso, auxílio daquilo, mais o fundão partidário que vem e ainda mais propaganda de graça para ficarem falando tanta coisa aí, que é isso, é aquilo, é isso, é aquilo, depois eles se unem tudo lá para ganhar dinheiro. É uma política brasileira, na verdade, é uma vergonha, é um fiasco a política brasileira. Ó, um abraço aqui, boa tarde, estou na escuta, quero participar do rodízio. Meu amigo Ademar Horteman, roda a música Casal Ideal aí, ó, pediu, vai ouvir. 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E o seu pause, a Mari Pause aqui, ó.

0: Tá aí cantando pra gente música legal aqui, ó. Ramal 5 Love. Teve também Alma Latina Indiferença. Silverson cantou pra gente. Alguém aí, Banda 10, 8,80. Ainda Casal Ideal. Ouviu seu pause e banda. Intervalinho, eu já volto aqui, ó. 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
12: Ai, ai, ai. Tu escuta todas as propagandas, hein, Marimari? Eu não, eu baixo o volume do negócio aqui, porque eu não tô afim de escutar essa coisa errada. Ei, lasqueira. 14 graus é a temperatura, 14 graus é a temperatura. 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Beleza? Show de bola, então. 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Beleza? Tem Banda Alegria aqui, ó. Faxineira. 17h22.

Tá aí, música legal aqui na tarde, no show de bandas do Bailão do Valdemar, Porto do Som, Sinceridade, Céu e Cantos, não dá pra disfarçar, Banda Passarela fez parte dessa aí, Nova Geração, Te Chamo de Anjo, Banda Alegria, Faxineira, é pra você curtir na gente, manda um abraço pra galera aqui, ó, o pessoal que tá ouvindo a gente aqui, ó, um abraço pra Loreci, a Loreci tá trabalhando, a Loreci tá cuidando do pomar hoje a tarde toda, tá trabalhando, né, a Loreci bate, mandou foto aqui pra mim, ó. Pêssegos, amorinhas, o que mais? Uva, né? Tudo isso. A Loreci tá cuidando. Um abração, pessoal da linha Cruzeiro, nossos amigos, nossos ouvintes aí. Um abraço pro Neo Bart também. Minha amiga Loreci, pessoa muito querida, pessoa muito especial. A Loreci também, né? Um abraço, Loreci. Pra tipo teu pai lá também, né? O seu Dal Bosco. Abração pra ele, um abraço pra toda a família Dal Bosco. É uma família muito abençoada também, pessoas maravilhosas. Aí o seu Dal Bosco, ótimo, eu tiro um dedinho de prosa. Ele me convida pra na casa, mas não dá tempo, né, seu Dal Bosco? Não dá tempo. Uma hora dá tempo. Uma hora dá tempo, né? Que coisa. O Darcy Bonavigo, boa tarde, Valdemar. Manda um alô pra nós. Temos ferrado no plantio de milho, né? O Darcy Bonavigo tá trabalhando, rapaz. O pessoal trabalhando lá em Anchieta, né? Abração pra vocês aí, Darcy. Bom trabalho, meu garoto. O Neuri, boa tarde pro Neuri. Daí, Neuri, como é que tá? Tudo bem? Tudo certinho? Boa tarde pro Neuri também aí. Obrigado pela sintonia. Abraço pro Neuri aí também. Tá ouvindo a gente. Gratidão pela companhia, tá bom? Quem mais aí que tá ouvindo a gente? Nosso amigo Jacques Lazarete, tá no trabalho aí, tá trabalhando hoje, né, rapaz? Recém passou aqui na rádio o meu amigo Banana, me deixou aqui uns pés de salada, me deixou uma galinha caipira de presente e me vendeu um queijo, né? O cara é bom de negócio, né? Ele me vendeu o queijo, me deu de brinde a galinha e os pés de salada, né? Tá bom, o brick foi bom, Pegaram um queijinho, né? Me vendeu o queijo, me deu de brinde a galinha, rapaz. Que coisa boa, né? Ei, rapaz, é de presente aí, me presenteou, né? Me presenteou com o frango de brinde, né? Coisa boa demais. Valendo, valendo aqui um rodízio de pizza lá pra panificadora, que bom, da Dona Solange, tá? Valendo um rodízio de pizza pra panificadora da Dona Solange. Aqui na nossa programação da tarde no Bailão do Valdemar. Tá ouvindo, Valdemar? E manda pra cá o seu boa tarde, que eu mando um alô pra você também, tá bom? Deixa eu ver quem que mandou boa tarde pra nós aqui, ó. Quem mandou boa tarde pra nós aqui? A Marli de Moraes, né? Marli de Moraes mandou boa tarde pra gente aqui. Boa tarde, Marli. Boa tarde. Obrigado pela companhia e pela audiência. É meu anjo bom. Música. 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É hoje de noite, hein? Música. Safira aqui, ó.

0: banda mais apaixonada do sul, pra você.
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0: Pra você curtir a gente, obrigado pela sua companhia e pela sua audiência. Uma ótima tarde pra você, cantor Rogério Magrão e banda. Depois das 5, Doce Mistério. Tô namorando com a bebida Calmon, precisava ter dizer. E Safira, eu e você. 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
0: 17:52.
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12: A Fabiana de Guarujá do Sul quer pedir a música do Rainha Musical, Declaração de Amor. Oferece pro meu marido Dailor e pra minha filha Emanuele. Tá bom então, né? Música então, Geração Musical, Declaração aí, ó. Indicação. Deixa eu ver a Rainha Musical. Cadê o Rainha aqui, ó? Aqui, ó. Essa aqui, né? Essa aqui do Rainha. Já tinha outra ali na frente. Deixa eu tirar essa aqui e colocar essa aqui, ó. Rainha Musical, ó.

Tá aí, cantando pra gente, música legal aqui na tarde. Música boa, hein? Música boa pra você curtindo a gente. 18 horas e 13 minutinhos. Doce Pecado, Algemado na Saudade. Champion, endereço errado. Teve também aqui Sete Pecados, Distribuidora de Bebidas e Os Municipais, Vocidade de 10, participação do Maurício Lima. E o Rainha Musical, Declaração de Amor, essa aqui é a indicação da Fabiana que pediu pra ouvir, né? Pra ouvir essa aí, ó, aqui na tarde. Um abraço pra Edna, pessoal lá da Bela Vista. Abração pra vocês da Bela Vista aí acompanhando a gente, né? Obrigado pela companhia de vocês. Gratidão a Rosane Simão também. Um abraço, tá aí ouvindo a gente também. Obrigado pela companhia. Já vou fazer o sorteio do rodízio aqui, né? Já vou fazer o sorteio do rodízio. Participe, dá tempo ainda. Vou fazer mais um bloco comercial. Vou fazer o sorteio do rodízio de pizza lá pra panificadora Que Bom da Dona Solange, tá bom? 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Clique Pizzarias, tem mais música boa aqui, ó. Essa que vai pro pessoal lá da... O pessoal que tá ouvindo a gente aí, né? Só tá ouvindo a gente aí, ó. Milênio, Companhia Show. Canta Onde Está Você. Depois tem Passarela aqui, ó.

0: Banda Virtual Loucuras de Amor. Teve também aqui cantando pra gente Banda Expresso, Anjo Sem Asas, Passarela, Doutor, participação do Rainha Musical, Milênio Companhia Show, Onde Está Você. Ó, deixa eu ver quem mandou mensagem pra gente. Boa tarde, toca Alô Segurança pro Gabriel, um abraço. Valeu, Gabriel. Vou tocar na sequência Alô Segurança. O Edio Sebel lá do Padre Reis também está ouvindo a gente. Um abraço pro Edio Sebel. O ganhador do rodízio hoje foi o Ademar Hortemann. O Ademar Hortemann ganhou o rodízio de pizza lá da panificadora Que Bom, lá da Dona Solange. Tá bom, Ademar? Beleza? O Ademar, então, foi o ganhador do rodízio de pizza lá da panificadora Que Bom, da Dona Solange. 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Tem rodízio de pizza hoje lá na panificadora Que Bom, da Dona Solange. 18h28. 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

18h43 pra você ouvir a gente. Obrigado pela sua companhia, né? Cantou pra gente aqui, ó. Música boa, hein? Música boa aqui, ó. Música boa, tá? Deixa eu só passar aqui o contato pro pessoal aí, ó.

Nosso amigo Hernando La Fiorella, um abraço. Valeu, obrigado pela companhia. Ó, Europa Show, o ritmo da chuva, Pop Sul, latão de cerveja, Brilhação Sem Vergonha, Musical São Francisco, Vestido Azul. Essa aqui foi pro meu amigo Rock Paim, né? Um abraço pro Rock aí, ó. Pediu Vestido Azul na escuta em casa. Grande abraço. Valeu, Rock. Um abraço pra você. Vou tocar agora também aqui Alô Segurança, né? Tô devendo Alô Segurança ainda aqui, ó. Alô Segurança, vai dar briga. Essa vai pro meu amigo Gabriel. Tá aqui no ponto já, viu? Tá no ponto aqui, ó. Um abraço aqui pra Ana Cláudia. Ana Cláudia, que é filha do meu amigo Ademar Hortemann, né? Que ganhou aí o rodízio de pizza hoje, né, Ademar? Beleza? Conversa lá com o pessoal. Passei o contato aí, acerta a ida, tá bom? Deixa eu mandar um abração pra Eliane. A Eliane, cadê a Eliane aqui? A Eliane dos Salgados, né? É verdade, a Eliane dos Salgadinhos, né? A Eliane dos Salgadinhos aí. Não sei, não comi nenhum salgadinho da Eliane, mas me parece ser muito bom, viu? Parece ser muito bom. Ela tá em casa, tá com visita, né? Ela, o esposo Gilberto, a família toda reunida pra hoje, né? Fazer uma janta em família, coisa boa demais, né? É verdade, eu acompanho a Eliane aí no Instagram. E parece ser muito gostoso em salgadinhos, né? É verdade. É, salgados disponível aí pra você que precisa pra uma festa de aniversário, você precisa aí pra um evento, né? Chama a Eliane. 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Acho que é assim, né? Salgadinho. Eliane dos Salgados. É verdade, né? Muito bom, né? Então, beleza. Show de bola. Abraço, Eliane, pra você. Bom final de semana pra todo mundo aí, tá bom? Beleza? Um abração pro pessoal aí que tá reunido lá na casa da Eliane dos Salgadinhos, tá bom? Beleza? Coisa boa, né? Deu até fome agora, né? Deu até fome agora. Que coisa. 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
1: Quem mais? 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Mandar um abração lá pro Jairo. Um abração lá também pra quem mais? E pra Elisiane. Pra Cleusa. Pro meu amigo Maikel. 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Ó, a Eliane mandou pra mim o nome aqui da empresa, ó. 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As que tal, ó. Deu rima, né? Rimou, né? Bateu a fome, chame a Eliane. Coisa boa demais. 18h48. Traz o meu amor. Vambora, já? Mas claro, bora, é. Final de semana chegou, né? Final de semana chegou, vambora, descansar um pouco, rapaz. Essa semana foi puxada, né? Rapaz, semana foi de doer a alma, né? Não, mas agora vamos descansar, vamos pra casa. Descansar um pouco, tomar um chimarrão, descansar. É verdade, amanhã é domingo, né? Amanhã tem mais trabalho, amanhã tem mais um trabalho pra fazer ainda, né? Temos que trabalhar, né, gurizada? Não vamos se afrouxar de jeito nenhum. Valeu, gente! Fiquem todos com Deus. Muito obrigado ao Doutor Top, ao Panificador Restaurante Que Bom da Dona Solange e também a Clique Pizzarias. Gratidão, tá? Gratidão, gratidão, gratidão. Que Deus abençoe a todos nós, tá? Consagre tudo que você tiver a Deus. Peça a Ele sabedoria, peça a Ele graça, peça a Ele paciência, inteligência para seguir o caminho, né? Todos nós temos que lutar, não tem o que fazer, né? Venha os momentos difíceis, venha os momentos bons, mas temos que ir passando por cada momento da melhor forma possível. Eu desejo para você um bom final de semana, agradecendo a Deus, muito obrigado, meu Deus, por mais uma semana de trabalho, obrigado, meu Deus, pelo meu trabalho, abençoa, Pai, este lugar, abençoa essa rádio, é da onde que eu levo meu pão de cada dia para casa, abençoa as empresas que confiam no meu trabalho, sou muito grato por isso. E abençoe cada ouvinte, você que sintoniza a rádio, você que acompanha o Valdemar, muito obrigado, você que ouve os meus programas, eu desejo a você muita saúde, muita paz, e que você tenha sempre Deus ao teu lado, te acompanhando e te guiando, tá bom? Abração do amigo Valdemar, alô segurança! O Edio Sego e do Padre Reus, um abraço, Edio! Alô segurança, vai dar briga!

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